0: O que sobrou do céu? O Rapa, aqui na programação Jovem Pan. Antes, Benson Boone com Beautiful Things, também Harry Styles e a Olivia Jean. Tudo assim pra começar a nossa noite de quinta-feira, 14 de maio. Tamo junto aqui na número 1 do Brasil. Eu sou Ricardo Sana, Pan. E por aqui as melhores músicas pra você. Simbora!
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0: Ed Sheeran, Jovem Pan, Bad Habits, antes Neil com Miss Independent, também Taylor Swift.
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Easy Lover. Essa foi a Miley Cyrus aqui na programação número 1 do Brasil, Jovem Pan. Antes teve o Pearl Jam com Last Kiss, também Ted Swings The Door e Major Lazer com DJ Snake Leon. Na número 1, aqui quem fala é o Ricardo Sam e tamo junto na Pan, essa noite de quinta-feira. Vem aí a 7 melhor.

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11: 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Sam Fender e Olivia Jean.

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0: Essa foi a Grace Abrams aqui na Jovem Pan, That's So True. Posição de número 1 entre as 7 melhores. Teve também Benson Boone, BTS, Sabrina Carpenter, Alex Warren, Tyla e Sam Fender com a Olivia Jean.
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0: Você confere Olivia Rodrigo aqui na Jovem Pan. Drop Dead.

0: foi o Rema com a Selena Gomez aqui na Jovem Pan. Antes teve Bruno Mars com That's What I Like.
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do Rock in Rio 2026 confirmaram a inclusão de mais dois nomes no line-up do festival. Os recém-chegados são 21 Pilots e a sensação pop Zara Larsson, que se apresentarão nos palcos Mundo e Sunset, respectivamente. Anota aí, o Rock in Rio acontece dias 4, 5, 6, 7, 11, 12 e 13 de setembro na Cidade do Rock, no Rio de Janeiro. E hoje vamos terminar o Conexão com uma nota triste. Fãs de nomes como Aerosmith, Alice Cooper e John Lennon se despediram na semana de Jack Douglas, considerado um dos maiores produtores da história do rock. Douglas ficou mundialmente famoso por ajudar Lennon a dar luz ao último álbum de sua carreira, o inesquecível Double Fantasy. Para saber mais, siga a Pan

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9: Agora você curte a Lola Young?

Rhythm is a Dancer e Snap aqui no som da Jovem Pan. Antes teve o Jota Quest com Acendo Farol e agora a gente curte Dua Lipa. Training Season na Pan.

0: Antes teve Maroon 5, também Tatsu Wins.
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0: JSJ, B.O.B. aqui na Jovem Pan com Price Tag. Antes teve Dave, Mariah Carey, Sam Smith junto com a Normani. Continue aqui na número 1 do Brasil. Vem aí a Pri Oliveira e os clássicos da Pan.
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e Tome. Tome mais um Clássicos da Pan. Começando a partir de agora, aqui na número 1 do Brasil, licença, cheguei. Cheguei chegando, cheguei com um som de 89. Sou a Pri Oliveira. Começo tocando pra você New Order com Blue Monday. Essa daqui fez sucesso. Na época da pandemia, explodiu, estourou nas redes sociais e segue fazendo o maior sucesso desde os anos 80. É isso e muito mais que você curte a partir de agora, aqui na Jovem Pan.

0: Free aqui no Clássicos da Pan, som do Queen, de 1983. A gente lembra que nessa edição do Clássicos, tudo que tocou na Jovem Pan, dos anos 70 até os anos 2000. Tem agora pra você essa versão remix de You Gotta Be.
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0: Porque a gente relembra tudo que tocou, foi sucesso aqui dos anos 70 até os anos 2000. Em 89, tava tocando aqui esse som do A-ha com You Are The One, que você relembra aqui, na Jovem Pan.
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0: tocando pra você esse som de 1985, Tears for Fears, com Everybody Wants to Rule the World. Música que deu o mesmo nome pro álbum. Tem pra você agora Pet Shop Boys, Western Girls.
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0: Jovem Pan, a número 1 do Brasil com Lighthouse Family High. Essa é dos anos 90, 1996. Mas agora tem Madonna com Vogue. Na sequência, você ainda vai curtir uma atrás da outra.
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0: Agora 4h59, seja muito bem-vindo ao Jornal da Manhã. Chegamos, hein, na sexta-feira, tão esperada sexta-feira, dia 15 de maio de 2026, com muita informação para você. Ao longo dessa semana, realmente repercutimos bastante coisa, muitos fatos aconteceram e você ficou muito bem informado por aqui. E hoje, último dia da semana, vamos dizer assim, último dia útil, você confere as principais notícias do Brasil e do mundo conosco. Um dia após revelações de envolvimento de Flávio Bolsonaro com o dono do Master, Daniel Vorkaro, o presidente Lula disse que a verdade tarda, mas não falha. Ministro do STF, André Mendonça, marca reunião de alinhamento com a Polícia Federal em meio às investigações de fraude financeira da instituição. Autoridades apuram se dinheiro de banqueiro foi usado para bancar Eduardo Bolsonaro nos Estados Unidos, mas ex-deputado federal nega que recebeu dinheiro do fundo ligado ao banco. A Anvisa deve decidir hoje se mantém suspensão de produtos da IP após resolução que determinou o recolhimento de lotes de detergente, sabão líquido e desinfetante. O governador de São Paulo, Tarcísio de Freitas, confirmou a segunda morte após a explosão em obra no Jaguaré, na zona oeste de São Paulo, e o número de imóveis interditados sobe para 27 por conta de todos os danos. Depois de um cessar-fogo no fim de semana, Rússia faz o maior ataque na Ucrânia desde o início da guerra e 22 pessoas acabaram morrendo nos atentados. Agora 5 horas em ponto, abrimos essa edição de hoje falando que um dia após as revelações de envolvimento de Flávio Bolsonaro com o dono do Master, Daniel Vorkaro, o presidente Lula disse que a verdade tarda, mas não falha, e fez outras declarações também que você confere agora na reportagem de André Anelli.
1: O presidente Lula foi perguntado pela primeira vez sobre Flávio Bolsonaro e Daniel Vorkaro durante visita a uma fábrica de fertilizantes na Bahia. Lula não citou o nome do adversário na disputa pelo Palácio do Planalto e não quis se aprofundar no tema, afirmando apenas que se trata de um caso de polícia o fato de o senador ter pedido dinheiro ao empresário para financiar um filme sobre Jair Bolsonaro.
2: Eu não vou comentar o caso de polícia, não é meu? Eu não sou policial, eu não sou procurador-geral. O caso dele é de polícia. Você precisa ter algum delegado aqui? Não tem. Então vá na primeira delegacia da Polícia Federal e pergunto como é que vai ser tratado o caso dele. O meu caso é tratado do povo brasileiro, é tratado da Petrobras, tratado do emprego.
1: Mais cedo, durante discurso em um outro evento de entrega de imóveis do programa Minha Casa Minha Vida, também na Bahia, Lula afirmou que mentira tem perna curta, novamente sem citar o nome de Flávio Bolsonaro. Mas, nessa manifestação, Lula fez uma referência indireta sobre o que está sendo mostrado na TV, defendendo que o político precisa olhar nos olhos da população.
2: Na eleição, as pessoas têm que votar numa coisa verdadeira. De carne e osso. As pessoas não podem votar numa mentira. Então eu fico perguntando, gente, você escolheria um padrinho para o seu filho pela inteligência artificial? Então eu fiquei pensando, por que que a gente pode fazer para proibir, em época de eleição, sob a eleição, falar de inteligência artificial na política? Porque isso vai servir aos mentirosos. Se a gente quiser, a gente pode fazer o Lula artificial fazer comício em 27 estados no mesmo dia, no mesmo horário. Eu estou lá, mas não estou. E eu confesso a vocês, um cidadão que aprendeu a ter caráter com a dona Lindu não aceitará inteligência artificial para fazer campanha política.
1: Nas redes sociais, a base aliada do presidente Lula não tem medido palavras e nem evitado o assunto, tratado como uma oportunidade de associar de vez o escândalo do Banco Master a Flávio Bolsonaro. Além do áudio com pedido de verba para o filme de Jair Bolsonaro, pesam também as investigações que apontam Ciro Nogueira, um dos principais nomes da oposição, como beneficiado por uma mesada de 300 a 500 mil reais para defender interesses de Vorkaro no Congresso Nacional. A campanha petista

0: tem usado até frases vinculadas a Bolsonaro, como o trecho bíblico sobre conhecer a verdade, para apontar eventuais mentiras ou incoerências no discurso bolsonarista. De Brasília, André Anelli.
1: O líder do PT na Câmara, Pedro Uksay, protocolou um pedido ao COAF para que o órgão investigue a destinação dos 61 milhões de reais repassados a Daniel Vorcaro, a Flávio Bolsonaro, para o filme do pai dele. Informações com Janaína Cabelo.
2: O repasse de valores pelo banqueiro Daniel Vorcaro para a produção do filme de Jair Bolsonaro pode acabar sendo investigado pelo COAF, órgão de fiscalização da Receita Federal. Isso após suspeitas de que o dinheiro pode ter custeado Eduardo Bolsonaro nos Estados Unidos. O pedido de investigação foi protocolado pelo líder do PT na Câmara, Pedro Uksay. No documento, ele detalha os indícios. Afirma que as operações foram feitas por meio da empresa Entre Investimentos e Participações, investigada pelo Banco Central como possível empresa laranja de Vorcaro, ao fundo Heaven Gate Development, sediado no Texas, Estados Unidos, e controlado por aliados de Eduardo Bolsonaro. Que a estrutura triangulada de pagamentos internacionais, passando por entidades sem histórico no setor audiovisual, levanta suspeitas fundadas de possível lavagem de dinheiro e evasão de divisas. O parlamentar contradiz a alegação do senador Flávio Bolsonaro de que o dinheiro pago por Vorcaro seria privado, já que parte dos recursos que permitiam as operações do Banco Master eram de aportes feitos por fundos de pensões de servidores públicos e de instituições financeiras públicas, como o BRB. A Entre Investimentos não existe mais, pois fazia parte do grupo Entrepay, liquidado pelo Banco Central em março deste ano. O grupo foi fundado pelo empresário Antônio Carlos Freixo Júnior, que foi alvo da segunda fase da Operação Compliance Zero. Segundo o COAF, a Entre Investimentos recebeu 159 milhões de reais de fundos de investimentos ligados ao Banco Master. Mensagens obtidas pelo site Intercept mostram que o senador e pré-candidato à presidência da República, Flávio Bolsonaro, cobrou repasses de dinheiro de Daniel Vorcaro para a produção do filme que retrata a vida de Jair Bolsonaro. O contrato seria de 134 milhões de reais e que 61 milhões já teriam sido pagos pelo banqueiro. Após a publicação, Flávio Bolsonaro confirmou o recebimento do dinheiro, mas negou qualquer tipo de irregularidade.
3: Em entrevista à Globo News, Flávio Bolsonaro admitiu que o dinheiro foi repassado pela Entre Investimentos a um fundo que tem como gestor Paulo Calisto. Ele é advogado de Eduardo Bolsonaro e pessoa de confiança da família. No entanto, o senador negou que o dinheiro tenha sido usado para beneficiar o irmão. A Polícia Federal passou a investigar o caso.
2: Nas redes sociais, Eduardo Bolsonaro negou que tenha recebido dinheiro do fundo de investimento. Disse que a situação migratória dele não permitiria, que não exerceu qualquer posição de gestão ou emprego do fundo, mas cedeu direitos de imagem. E que o escritório do advogado atua em gestão de patrimônio e fundo de investimento há mais de uma década. Eduardo Bolsonaro mora nos Estados Unidos desde março do ano passado e, na época, passou a intermediar com auxiliares de Donald Trump punições a autoridades brasileiras para interferir no processo que condenou Jair Bolsonaro. Hoje, ele é réu no STF pelo crime de coação no curso do processo. No fim do ano passado, Eduardo teve o mandato de deputado federal cassado e também foi afastado do cargo de escrivão da Polícia Federal e não recebe mais salários.
1: O deputado Mário Frias, produtor executivo do filme sobre a vida de Jair Bolsonaro, garante que o longa-metragem não recebeu um único centavo de Daniel Vorcaro. Repórter Misael Mainetti vai nos trazer as atualizações.
4: O deputado federal Mário Frias, do Partido Liberal de São Paulo, mudou a versão apresentada anteriormente sobre os recursos ligados ao banqueiro Daniel Vorcaro no filme Dark Horse, produção inspirada na trajetória de Jair Bolsonaro. A primeira versão apresentada por Mário Frias foi a de que não havia um único centavo de Daniel Vorcaro na produção do filme. O deputado e produtor executivo do longa também negou qualquer participação financeira do Banco Master na produção. Mas no dia seguinte, Frias passou a afirmar que não tinha conhecimento sobre todos os investidores envolvidos no projeto e que a administração financeira estaria sob responsabilidade de terceiros ligados ao fundo que financia o longa. Frias disse que Flávio Bolsonaro não tem qualquer sociedade no filme ou na produtora e que mesmo que houvesse investimento do banqueiro, não haveria problema algum, por se tratar de uma relação privada sem uso de recursos públicos. A nova declaração ocorreu depois de áudios divulgados envolvendo o senador Flávio Bolsonaro, nos quais ele cobra pagamentos do dono do Banco Master para a produção do filme.
5: A produtora responsável pelo longa também afirmou não ter recebido diretamente recursos de Vorkar ou de empresas ligadas ao banqueiro. Já Flávio Bolsonaro admitiu que procurou apoio financeiro privado para concluir o projeto audiovisual, mas negou qualquer irregularidade.
4: Mário Frias também afirmou que Flávio Bolsonaro teria apenas cedido direitos de imagem da família para a produção. Apesar das negativas, o Supremo Tribunal Federal quer esclarecimentos do deputado sobre a produção do filme Dark Horse. De acordo com a denúncia da deputada Tabata Amaral, do PSB, R$ 2.600.000 em emendas parlamentares teriam sido repassadas por Mário Frias para bancar o projeto por meio de uma ONG. O caso está nas mãos do ministro Flávio Dino, que já tentou notificar o deputado pelo menos 3 vezes, sem sucesso.
1: Aliados do senador Flávio Bolsonaro temem novas revelações envolvendo Daniel Vorkaro. Repórter Beatriz Souza.
6: Após as revelações feitas pelo senador Flávio Bolsonaro, a crise em torno do Banco Master ganhou novos desdobramentos no Congresso Nacional. Parlamentares da base bolsonarista passaram a intensificar a pressão pela instalação de uma comissão para investigar possíveis fraudes e irregularidades envolvendo a instituição financeira. O movimento é repetido por parte dos governistas que tentaram colar o escândalo do banco à família Bolsonaro, como fez em um discurso o líder do PT, Pedro Czai.
7: Essa organização criminosa que fez aqui, nesse plenário, reduzir as penas dos golpistas dessa organização criminosa de um lado e de outro lado não instalar a outra organização criminosa que precisa ser investigada, que é a CPMI do Banco Master. Portanto, o investidor anônimo se chama Daniel Vorkaro. E quem sabe, Daniel Vorkaro, que está preso na cadeia, seu pai está preso na cadeia a partir de hoje, Jair Bolsonaro está preso na cadeia, Flávio Bolsonaro tem que ser caçado, colocado tornozeleira e depois também ir para a cadeia.
6: O senador Carlos Viana protocolou um requerimento pedindo a instalação de uma CPMI e desafiou parlamentares da base do presidente Lula a apoiarem a iniciativa.
8: Hoje começam a surgir os primeiros fatos mais graves em relação a contatos de todos os lados ideológicos. Só que tem uma coisa, quem hoje aponta o dedo para a direita, fala assim, a direita, pode esperar, porque os desdobramentos vão caminhar também para todas as áreas. Nós estamos apenas na ponta de um grande iceberg. Isso, a meu ver, é mais do que suficiente para que a gente abra uma CPMI e dê visibilidade a essa investigação.
6: Mesmo que alcance o número mínimo de assinaturas para ser instalada, a CPMI ainda depende de um ato do presidente do Congresso Nacional, o senador Davi Alcolumbre, que é responsável por fazer a leitura do requerimento em uma sessão plenária. Nos bastidores, a avaliação de aliados de Alcolumbre é que isso dificilmente deve acontecer. Conforme revelou uma reportagem do Intercept Brasil, Vorkaro teria enviado US$ 10 milhões, cerca de R$ 61 milhões, entre fevereiro e maio de 2025, para financiar a produção do filme biográfico Dark Horse, uma homenagem à trajetória do ex-presidente Jair Bolsonaro. O vice-líder do governo na Câmara, Rogério Correia, afirmou que pretende recorrer ao Ministério Público para pedir a suspensão da produção.
9: Realmente não é um filme, né? Ao que o próprio Eduardo Bolsonaro proclamou, é uma peça eleitoral para ser divulgada há um mês das eleições. E não se pode fazer eleições ou peça eleitoral com dinheiro privado, quanto mais com dinheiro roubado. Por isso que tem que ser interditado.
6: A base bolsonarista também tenta reagir diante da ofensiva dos governistas. O deputado Hélio Lopes encaminhou um ofício ao ministro do Supremo Tribunal Federal, André Mendonça, pedindo a abertura de investigações para apurar a origem do vazamento das conversas.
1: O receio do Senado Federal em abrir a CPI do Banco Master é o assunto da análise de José Maria Trindade. Vamos ouvir.
10: Pois é, olha, já que o Congresso Nacional não quis investigar esse caso escandaloso do Banco Master, o Supremo está assumindo a coordenação desta investigação. É o ministro André Mendonça que está dando as autorizações e avaliando todas as provas e evidências que a Polícia Federal leva até o Supremo para investigar e ir a fundo sobre o sustentáculo político entre os poderes que esse banco, que era na verdade uma pirâmide financeira, tinha para se sustentar. E vai longe, viu? O processo de investigação da Polícia Federal, com autorização do ministro André Mendonça, pode ir na casa, trabalho de deputados, senadores e políticos importantes por aqui. É uma independência que todos nós queríamos para a Polícia Federal, mas que agora vem com aval do ministro André Mendonça. E isto é muito importante. O presidente do Senado, o senador Davi Alcolumbre, colocou o pé em cima da possibilidade de abertura de uma CPI do caso Master no Congresso Nacional. Mas ele não está sozinho, ele recebeu apoio de líderes importantes. Ele conseguiu abrir uma sessão do Congresso Nacional, votar o veto do presidente Lula ao projeto de dosimetria e encerrar a sessão sem ler o requerimento que estava sobre a mesa. Regimentalmente teria que ser lido. Ao ler, seria criada a CPI do Banco Master. Mas que medo é esse que a cúpula do Congresso Nacional tem deste caso, né? A Previdência do Amapá investiu R$400 milhões em títulos do Banco Master, 400 milhões. O Amapá tem 750 mil habitantes. É como se Campinas, por exemplo, investisse do caixa de previdência dos seus funcionários, né, um bilhão de reais, porque é o dobro de habitantes, né, da cidade. É muito dinheiro para um estado como o Amapá. Então existem várias tendências de que os líderes não querem investigação nesse setor, não façam marola. É o que se ouve no Congresso Nacional. Mas tudo indica que o Supremo, com o ministro André Mendonça, vai mesmo continuar investigando e a Polícia Federal em andamento. É isso.
1: Ainda nesse contexto, o governador de São Paulo, Tarcísio de Freitas, falou sobre os vazamentos de mensagens entre Flávio Bolsonaro e Daniel Vorkaro. Reportagem de Beatriz Manfredini.
11: O governador de São Paulo, Tarcísio de Freitas, afirmou nesta quinta-feira que os áudios de Flávio Bolsonaro com o banqueiro Daniel Vorkaro preocupam. Apesar disso, ele defendeu o aliado e ponderou que Flávio precisa seguir dando esclarecimentos.
12: O Flávio imediatamente procurou dar todos os esclarecimentos, entrou em campo, falou do que se tratava. E eu acho que ele precisa continuar dando esclarecimentos à medida que as perguntas forem aparecendo, que é fundamental que todo mundo tenha segurança na relação, no que aconteceu, e ele possa continuar fazendo o que ele fez ontem. Deu a cara a tapa, foi lá, falou, se pronunciou e procurou explicar o que aconteceu.
11: Questionado sobre um possível impacto do episódio na sua própria tentativa de reeleição ao Palácio dos Bandeirantes, no entanto, Tarcísio afastou a ideia e disse que ainda não conversou com Flávio.
12: Não conversei com Flávio ainda sobre isso, não acredito que tenha impacto, né? Hoje o Flávio representa esse projeto e eu acho que a gente vai seguir bem, vai seguir em frente.
11: Tarcísio avaliou que o escândalo envolvendo o Banco Master está no centro das atenções do país e também que a população não tolera mais episódios de corrupção. Em fala similar à de quando questionado sobre o envolvimento de Ciro Nogueira, presidente do PP, no caso. Ciro também está no rol de aliados e apoiadores do governador.
1: A campanha de Flávio Bolsonaro rompeu o silêncio, mas para Dora Kramer, o que foi dito até aqui sobre o caso do Flávio Vorkaro produziu um efeito parecido com o que conseguiram ao manter a boca fechada. Acompanhe.
13: Depois de um primeiro dia de silêncio e espanto, os articuladores da campanha de Flávio Bolsonaro decidiram que é hora de não recuar, mas é hora sim de resistir e tentar retomar o ritmo de antes da crise aberta pela divulgação dos áudios. Essa disposição de virar a página, no entanto, é para efeito externo, porque internamente a avaliação é de que há muitos obstáculos a serem vencidos. O primeiro deles é que ainda não se tem a noção precisa sobre o tamanho do estrago na candidatura. Outro problema é o choque de versões sobre o financiamento do filme da vida de Jair Bolsonaro, porque o senador Flávio diz uma coisa e os produtores outra diferente. E aí, claro, fica tudo meio com cara de mentira. Uma terceira dificuldade é o fato de Flávio Bolsonaro não ter conseguido até agora encontrar uma boa explicação convincente, consistente para suas conversas com Daniel Vorkaro. A reação tem sido frágil e a defesa da CPI do Master é considerada insuficiente e, de certa forma, meio falsa, porque o presidente do Senado, Davi Alcolumbre, não dá o menor sinal de que tenha mudado de ideia e que vá mesmo criar a CPI.
1: Um homem de 62 anos é a segunda vítima confirmada na explosão no Jaguaré, na zona oeste de São Paulo. Júlia Firmino tem todos os detalhes.
14: O governador do estado de São Paulo, Tarcísio de Freitas, confirmou a nova morte de uma das vítimas da explosão que aconteceu na região oeste da capital paulista ainda na segunda-feira. Essa vítima é Francisco Albino, de 62 anos, que no momento da explosão foi arremessado pela explosão, pelo impacto de fato, e sofreu aí múltiplas fraturas. Ele não resistiu, apesar de ter sido socorrido ao Hospital Regional de Osasco. Ele é o segundo morto. O primeiro ainda morreu no dia do próprio acidente, na segunda-feira, era Alexandro Fernandes. Outros dois feridos foram encaminhados aí a unidades de saúde. Um já teve alta ainda na quarta-feira, estava internado no Hospital Universitário da USP. E uma quarta vítima está estável no Hospital das Clínicas da Faculdade de Medicina da USP. Tarcísio de Freitas comentou e lamentou essa morte, essa nova morte, e disse ainda sobre os próximos passos das investigações. Vamos acompanhar a fala do governador?
15: Não resistiu aos ferimentos, faleceu. As equipes lá estão dando toda assistência para a família, tanto psicológica quanto financeira. A gente fica profundamente consternado, profundamente triste com essa perda. E como eu falei ontem, na minha palavra, o foco nosso agora vai ser a reconstrução, vai ser a reabilitação naquele lugar, a reabilitação, a renovação da esperança. Então, vamos fazer o trabalho de habitação, o trabalho de reforma, o trabalho ali de devolver para as pessoas a paz que elas precisam. Obviamente, também o trabalho de investigação, tanto para entender exatamente o que aconteceu, para aprimorar procedimentos de obra, quanto também para punir os responsáveis, aplicar sanções às empresas.
14: Das 112 casas que foram vistoriadas pelas equipes da Defesa Civil, 27 ainda estão interditadas e 5 precisaram ser demolidas pela condição em que estavam de risco de fato de desabamento. A prioridade, segundo o governo do estado agora, nesse momento, é de que sejam feitas a reconstrução das janelas e portas que foram estouradas por conta da explosão, já que nos próximos dias aqui em São Paulo a previsão é de chuva. Ontem ainda o governador do estado de São Paulo, Tarcísio de Freitas, disse que a mão do estado vai pesar em relação à responsabilização da Sabesp e também da Congás, que atuavam na região quando houve a explosão. De São Paulo, Júlia Firmino.
1: Carlo Ancelotti, técnico da seleção brasileira que renovou o contrato com a CBF, garantiu que a lista dos convocados para a Copa do Mundo desse ano está praticamente fechada. Quem será que vai ser convocado, hein? Confira com Pedro Trito.
16: Carlo Ancelotti vai comandar a seleção brasileira até 2030. Foi o que anunciou a Confederação Brasileira de Futebol, confirmando a extensão do contrato do treinador italiano de 66 anos. O vínculo se estende até a próxima Copa do Mundo, sediada por Espanha, Portugal e Marrocos. O Mister afirmou que ficou feliz com a renovação e a possibilidade de continuar com o trabalho.
17: Há um ano, estamos trabalhando para levar a seleção brasileira de volta ao topo do mundo. Mas a CBF e eu queremos mais. Mais vitória, mais tempo mais trabalho. Estamos muito felizes em anunciar que continuaremos juntos para mais 4 anos. Vamos juntos até a Copa do Mundo de 2030. Obrigado.
16: Ancelotti tem a missão de comandar o Brasil na Copa do Mundo deste ano e buscar o hexacampeonato para impedir que a seleção supere o seu maior jejum na história das Copas. Na segunda-feira, anuncia os 26 convocados. Ele garantiu que a lista já está praticamente fechada, mas não deu pistas se Neymar estará ou não entre os relacionados.
17: A lista praticamente está fechada, creio que fizemos um ano de trabalho muito bonito, com muita observação, com muitas evaluações. Temos todas as informações, tivemos todas as informações para fazer menos erros na lista definitiva. E creio que chega a Copa do Mundo uma equipe que pode competir com todas as outras equipes.
16: O italiano estreou à frente da seleção em junho do ano passado, em meio aos maus resultados da equipe nas eliminatórias sul-americanas. Antes de Ancelotti assumir o cargo, a crise no time canarinho havia derrubado 2 treinadores, Fernando Diniz e Dorival Júnior. Carleto, como é carinhosamente chamado, é o primeiro técnico estrangeiro no cargo, desde o argentino Filipe Núñez, que comandou o Brasil em um amistoso em 1965. A seleção estreia na Copa de 2026 no dia 13 de junho contra o Marrocos, em Nova Jersey. Depois, a equipe enfrenta o Haiti no dia 19, na Filadélfia. Na última rodada do Grupo C, o Brasil mede forças com a Escócia, no dia 24, em Miami. Em 2030, o Mundial será disputado em Portugal, Espanha e Marrocos, com partidas também realizadas na Argentina, Uruguai e Paraguai, como celebração do centenário da competição.
1: Jornal da Manhã, agora 5 horas 25 minutos. 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
7: Agora, 5 horas 28 minutos, o presidente Lula defendeu as restrições impostas pelo TSE ao uso de inteligência artificial nas eleições deste ano. Na defesa da tese de que declarou, né, ele fez questão de enfatizar que é uma questão de caráter. Destaque de André Anelli.
8: O presidente Lula afirmou que a inteligência artificial ajuda muito em áreas como saúde, educação, ciência e tecnologia. Mas, em relação ao período eleitoral, ele afirmou que o mecanismo que permite a alteração de imagens e vozes, por exemplo, pode favorecer mentirosos. Por conta dessa constatação, ele defendeu a proibição do uso de IA nas eleições, já que o eleitor vota em candidatos de verdade.
9: Na eleição, as pessoas têm que votar numa coisa verdadeira, de carne e osso. As pessoas não podem votar numa mentira. Então eu fico perguntando, gente, você escolheria um padrinho para o seu filho pela inteligência artificial? Então eu fiquei pensando, por que que a gente pode fazer para proibir, em época de eleição, sob a eleição, falar de inteligência artificial na política? Porque isso vai servir aos mentirosos. Se a gente quiser, a gente pode fazer o Lula artificial fazer comício em 27 estados no mesmo dia, no mesmo horário. Eu estou lá, mas não estou. E eu confesso a vocês, um cidadão que aprendeu a ter caráter com a dona Lindu não aceitará inteligência artificial para fazer campanha política.
8: A declaração foi feita durante a cerimônia de entrega de casas do programa Minha Casa, Minha Vida, na Bahia. Nas eleições de 2022, o TSE chegou a agir de ofício para retirar conteúdos de desinformação das redes sociais, sem que precisasse de um pedido da parte prejudicada ou do Ministério Público Federal. O novo presidente da corte, Cássio Nunes Marques, que teve a posse acompanhada por Lula, não se manifestou sobre a manutenção ou não desse procedimento em 2026. De Brasília, André Anelli.
7: Os principais líderes do PL vão tentar uma audiência com o ministro André Mendonça e o partido também está na bronca, né, com o ex-governador de Minas Gerais, Romeu Zema, pré-candidato do Novo. A reportagem é de Misael Mainetti.
10: A alta cúpula do Partido Liberal tenta uma audiência formal ou uma reunião com o ministro André Mendonça, ele que é relator do caso Master, da CPI do caso Master. O motivo, saber o real impacto causado por conta do áudio dessa conversa entre o senador Flávio Bolsonaro do PL, do Rio de Janeiro, pré-candidato ao Planalto, e também Daniel Vorcaro, o dono do Master. A alta cúpula está tentando saber o real impacto dessa conversa. conversa e quem estaria tentando articular essa audiência seria o coordenador da campanha, Thiago Junqueira, ele que é pré-senador pelo PL no Piauí. Aproveitando a oportunidade aqui na programação da Jovem Pan, a gente também fala sobre Romeu Zema. Ele parece ter virado uma persona não grata para muitos do Partido Liberal e também do Novo. Eles avaliam que Romeu Zema agiu de maneira precipitada, falando que Flávio Bolsonaro teve uma atitude imperdoável, que foi um tapa na cara dos brasileiros. Ele, que foi cogitado para ser vice de Flávio Bolsonaro, fazer chapa, não quis, foi cogitado, mas bateu na tecla e é pré-candidato à presidência da República. Então, já é zero a possibilidade de ele ser cogitado como um vice para Flávio Bolsonaro nas eleições. Essa seria a leitura de dirigentes importantes dentro do PL e também do Novo.
7: Em mais uma fase da Operação Complice Zero da Polícia Federal, que prendeu Henrique Vorcaro, pai de Daniel Vorcaro, dono do Banco Master, a gente vai receber atualizações direto de Brasília sobre essa prisão com Marco Viana.
0: A Polícia Federal deflagrou a sexta fase da Operação Complice Zero. A investigação que tramita no Supremo Tribunal Federal aponta a existência de uma organização criminosa ligada ao empresário Daniel Vorcaro. A decisão do ministro André Mendonça detalha a existência de dois núcleos operacionais dentro do esquema. Segundo a Polícia Federal, o primeiro núcleo, chamado A Turma, era responsável pelas ações presenciais do grupo. Entre elas, monitoramento, intimidações, levantamentos clandestinos e obtenção de informações sigilosas. Já o segundo grupo, conhecido como Os Meninos, teria perfil hacker e atuaria em invasões telemáticas, derrubada de perfis e monitoramento digital ilegal. A decisão do STF traz uma divisão clara de funções dentro da organização. De um lado, um braço operacional formado por policiais e ex-policiais e operadores responsáveis por intimidações e acesso a dados sigilosos. Do outro, um núcleo digital formado por hackers e operadores de tecnologia responsáveis por ataques cibernéticos e monitoramento ilegal. A decisão também detalha o papel do pai de Daniel Vorcaro. Henrique Moura Vorcaro foi preso preventivamente e é apontado como beneficiário dos serviços prestados pela turma. Ele também teria função central no financiamento do grupo. A investigação identificou mensagens sobre pagamentos mensais ao grupo. Em um dos trechos, a Polícia Federal afirma que a turma receberia cerca de R$ 400 mil por mês. Já o núcleo Os Meninos receberia R$ 75 mil para cada membro. A defesa de Henrique Moura Vorcaro afirma que a decisão se baseia em fatos que ainda não teriam tido a licitude e a racionalidade econômica comprovadas no processo. Os advogados Eugênio Pacelli e Frederico Horta disseram que as explicações da defesa não teriam sido solicitadas antes das medidas cautelares e afirmaram que vão demonstrar a legalidade das operações citadas na investigação.
7: A nova fase da Operação Complice Zero, que resultou na prisão do empresário Henrique Vorcaro, pai de Daniel Vorcaro, do Master, revela conexões da família com o Jogo do Bicho e a milícia do Rio de Janeiro. O Rodrigo Viga traz os detalhes agora.
10: É isso, também teve desdobramento dessa sexta fase da Operação Complice Zero nesta quinta-feira aqui no Rio de Janeiro, com o cumprimento de mandados de prisão e busca e apreensão. O mandado de prisão chama bastante a atenção, uma espécie de sicário, né? Fazia parte da turma, como foi batizado um dos grupos de WhatsApp de Daniel Vorcaro, dono do Banco Master, que está preso desde o escândalo que eclodiu no ano passado. Esse grupo ligado a Manuel Rodrigues, o sicário, ou mais um sicário, de Daniel Vorcaro, era responsável por monitorar, vigiar, intimidar e até ameaçar oponentes, rivais ou pessoas que causassem algum tipo de constrangimento a Daniel Vorcaro. As investigações apontam que Vorcaro deu ordens de intimidação contra o comandante de uma embarcação, um cozinheiro que trabalhavam para ele. Os motivos ainda são desconhecidos, mas estão sendo apurados e levantados pela polícia e também pela justiça. Houve ainda mandados de prisão e busca e apreensão contra agentes da Polícia Federal, um deles, inclusive, lotado aqui na superintendência da PF. Outro mandado de prisão foi contra um policial federal aposentado. Também houve um mandado de busca e apreensão contra uma delegada da PF, que foi afastada de suas funções e proibida de manter contato com as instalações da PF ou com colegas da corporação. Os policiais federais são acusados de acessar dados sigilosos, vazá-los, ou seja, passar essas informações para frente, companheiros.
7: Dona Câmara avalia que a história do escândalo do Banco Master pode ter final parecido com o da Lava Jato. Confira.
3: À medida em que avançam as investigações da Polícia Federal, vai ficando claro que Daniel Vorcaro não era só o cabeça de um banco que se mantinha a poder de operações fraudulentas. Era, sim, integrante de uma organização criminosa infiltrada no sistema financeiro, nos poderes da República, na polícia, no crime organizado e que atuava com métodos corruptos, com uso de violência, ameaças e intimidações contra quem se pusesse no caminho da quadrilha. E é a esse tipo de gente que dois senadores da República, um deles candidato a presidente, e três ministros do Supremo Tribunal Federal, aparecem com algum tipo de ligação. Isso sem contar as figuras de destaque no mundo do poder que prestaram serviços ao Banco Master. O andar da carruagem indica que a polícia tem nas mãos material suficiente para surpreender ainda mais o país e envolver muita gente graúda. O perigo nesses casos em que a lama se espalha para todo lado é de os investigadores, ou melhor, é de os investigados acabarem ganhando a guerra contra os investigadores. Isso aconteceu na Lava Jato e pode acontecer de novo.
7: O governo federal vai liberar quase 8 bilhões e meio de reais em um novo saque do Fundo de Garantia por Tempo de Serviço no final deste mês. André Anelli explica como o pagamento será feito.
8: A nova modalidade vai permitir o uso de até 20% do saldo do fundo ou até R$ 1.000, prevalecendo o maior valor para amortização ou quitação de débitos em atraso. A expectativa do governo é movimentar até 8 bilhões e 200 milhões de reais em recursos do FGTS por meio do programa. Segundo o governo federal, a adesão será feita diretamente pelas instituições financeiras após a autorização do trabalhador no aplicativo do FGTS. Depois da renegociação da dívida, a Caixa Econômica Federal vai fazer a transferência dos valores diretamente aos bancos responsáveis pelos contratos. O prazo estimado para a formalização das operações é de até 30 dias após a consulta do saldo disponível. Nesse momento, passados os 10 dias do lançamento do Desenrola 2.0, a liberação de parte do saldo do FGTS para abater dívidas ainda não está disponível porque a Caixa continua adaptando os sistemas. O banco também está definindo os procedimentos operacionais para que as instituições financeiras comecem a oferecer a modalidade na renegociação de débitos. De Brasília, André Anelli.
7: Quanto mais perto das eleições, mais o governo lança os chamados pacotes de bondades. Tema de análise da Denise Campos de Toledo. Vamos conferir.
11: O governo tem anunciado várias medidas que, por estarmos em um ano eleitoral, são classificadas como um pacote de bondades. Algumas preocupações são legítimas, como a questão dos combustíveis. A guerra no Oriente Médio e a disparada dos preços do petróleo, além da restrição à oferta de outros insumos, jogou a inflação para cima em termos mundiais. Nos Estados Unidos, a gasolina já subiu 50%. Tem sido uma dor de cabeça para Trump e um dos fatores da queda de popularidade. Agora, no Brasil, já vimos outros governos cortarem tributos tributos e concederem subsídios para evitar o maior aumento dos preços dos combustíveis no varejo. Além do impacto no custo de vida, pesa na inflação. A gasolina sozinha pesou 0,10 ponto no IPCA de abril, que subiu 0,67%. E inflação mais alta limita o potencial de corte dos juros, como já vimos nas últimas reuniões do Copom. Cortes de apenas 0,25% na Selic, que está em 14,5% ao ano. Sem uma freada no avanço dos índices, não se descarta até uma pausa nos cortes. Aí vem outro problema que o governo também tenta amenizar, que é a inadimplência recorde. A saída foi o desenrola para a renegociação dessas dívidas com atraso, com um bom desconto e juros de menos de 2% ao mês. Estratégia também já adotada no passado. Já o aumento da faixa de isenção do imposto de renda e o reajuste real do salário mínimo podem ser vistos mais como uma política de governo. Eram promessas da campanha anterior. Por outro lado, o empenho na redução agora da jornada de trabalho, principalmente a revogação da taxa das blusinhas, podem ser enquadrados no tal pacote. A taxação das compras internacionais vinha reforçando muito a arrecadação. Poderia garantir uns 6 bilhões de reais este ano. E com as contas desajustadas, isso vai fazer falta. Aliás, mesmo falando em compensações, quase todas essas medidas reforçam o alerta fiscal. Mas em um ano de eleições não dava para esperar mesmo nada muito diferente. Esse é o habitual.
7: Netflix diz ter investido 135 bilhões de dólares na última década. Assunto para Bruno Meyer.
12: A Netflix informou que investiu mais de 135 bilhões de dólares em filmes e séries nos últimos 10 anos, consolidando sua posição como uma das maiores produtoras de conteúdo do planeta. Os investimentos ajudaram a gerar mais de 325 bilhões de dólares para a economia global e criaram cerca de 425 mil empregos ligados às produções da plataforma, segundo a companhia. O anúncio faz parte de uma campanha criada para destacar o impacto econômico, cultural e social das produções da empresa ao redor do planeta. A companhia destaca que o crescimento foi impulsionado não apenas por produções americanas, mas também pelo avanço de conteúdos internacionais, que hoje representam mais de um terço de toda a audiência da plataforma. Atualmente, a Netflix soma mais de 325 milhões de assinantes pagos em todo o mundo e segue ampliando investimentos em áreas como jogos, esportes ao vivo e eventos especiais. Mesmo com esses investimentos bilionários, a plataforma enfrenta o desafio de manter crescimento em um mercado cada vez mais competitivo, disputado por gigantes como Disney, Amazon e Warner Bros. Discovery.
7: O número de pessoas que buscam emprego há mais de 2 anos caiu no primeiro trimestre de 2026. Assunto para Júlia Firmino.
13: No primeiro trimestre de 2026, o número de brasileiros desempregados era 6,58 milhões de pessoas. E desses, 1,1 milhão deles buscavam uma nova vaga de emprego há 2 anos ou mais. Mesmo assim, esse número é menor do que foi registrado em 2025, quando eram 1,4 milhão de pessoas nessa situação. O número dos que buscam por emprego há menos de um mês também caiu nesse período. São 1,4 milhão de brasileiros, 14,7% menor do que no mesmo período, ou seja, no mesmo trimestre ainda de 2025, quando eram 1,6 milhão de pessoas. Tudo isso reflete, de acordo com os especialistas, uma melhora de forma geral no mercado de trabalho brasileiro e em relação à busca por emprego. Desemprego afligia ainda à época 6,1% da população no primeiro trimestre, alta de 5,1% quando a gente compara com o primeiro trimestre de 2025. O que cabe a gente destacar aqui ainda, o que vale a gente lembrar, é que o nível de desocupação costuma subir muito no primeiro trimestre, tendo em vista que as vagas de empregos temporários, que costumam aparecer lá no fim do ano anterior, são encerradas nesse período. Por isso, então, as pessoas acabam tendo que buscar uma nova recolocação, uma nova vaga de emprego. De São Paulo, Júlia Firmino.
7: O MC Pose do Rodo foi beneficiado por uma decisão judicial e deixou o complexo de Jericinó, no Rio de Janeiro. A reportagem de Rodrigo Viga.
14: Deixou a prisão nesta quinta-feira
10: por decisão da justiça, o rapper, músico com milhões de seguidores, Marlon Brandon Silva, conhecido comercialmente como MC Pose do Rodo, que estava preso desde 15 de abril deste ano, acusado de lavar dinheiro para o crime organizado. Naquele 15 de abril, a Polícia Federal realizou a operação Narcofluxo, que atingiu músicos e também influenciadores digitais. A suspeita é que eles tenham movimentado mais de 1 bilhão e 600 milhões de reais para o tráfico de drogas. Marlon Brandon Silva, o MC Pose do Rodo, estava detido na cadeia pública Joaquim Ferreira, uma espécie de anexo do Pedrolino Verling, o presídio de Bangu 8, que é o das artistas, dos famosos, das personalidades aqui do Rio de Janeiro, que fica no complexo de Bangu, na zona oeste da cidade do Rio de Janeiro. Apesar de solto, MC Pose do Rodo terá de cumprir uma série de medidas restritivas e cautelares. Entregar o passaporte, não pode se ausentar da cidade ou do estado do Rio de Janeiro sem autorização e precisa também comparecer à justiça com frequência todo mês. Caso contrário, se não respeitar essas medidas cautelares, uma nova prisão contra ele pode ser decretada pelo Poder Judiciário. Do Rio, Rodrigo Viega.
7: Além do MC Pose do Rodo, também foram soltos MC Rian, aqui em São Paulo, estava preso no interior do estado, os influenciadores Cris Dias, a esposa dele, além também do dono da página Choquei, todos contemplados pelos habeas corpus que foram concedidos pela justiça. Ao defender a produção nacional de fertilizantes, o presidente Lula afirmou que o Brasil precisa reduzir a dependência do mercado externo utilizado na agricultura. Confira todos os detalhes com André Anelli.
8: Durante visita à fábrica de fertilizantes nitrogenados Fafem, da Petrobras, na Bahia, Lula destacou que o país importa cerca de 90% dos fertilizantes utilizados pela agricultura nacional e defendeu a redução da dependência externa de insumos. A frase vem em meio às guerras na Ucrânia e no Irã, que afetaram o comércio desses insumos vitais para o agronegócio.
9: O Brasil é o segundo maior produtor de alimento, tem hora que é o terceiro, e o Brasil precisa de fertilizante. E o Brasil não pode ser importador de 90% do fertilizante que a nossa agricultura precisa. O Brasil precisa ser dono do seu nariz e produzir os fertilizantes.
8: O petista aproveitou a ida à Bahia para mandar outros recados. Ele defendeu que o Brasil deve ser o que chamou de dono do próprio nariz e lembrou o encontro que teve com o presidente dos Estados Unidos, Donald Trump, na semana passada.
9: Quando eu não sei governar, eu começo a vender as coisas. Quando eu não sei governar, eu começo a dizer que é ineficiente, uma bobagem. Nada é mais importante para um país do que a gente ser dono do nariz, do que a gente ter orgulho, do que a gente começar a sentar na frente de um presidente como o presidente Trump e dizer para ele: eu vim aqui discutir tudo que os americanos quiserem discutir com o Brasil, menos democracia e soberania, porque isso é coisa nossa.
8: Lula também afirmou que conversa em igualdade de condições com autoridades de diferentes países.
9: O que existe, na verdade, gente, é o seguinte: o Brasil tem tamanho e tem grandeza para falar em igualdade de condições com o Xi Jinping. O Brasil tem tamanho e grandeza para falar igualdade de condição com Trump. O Brasil tem grandeza e tamanho para falar com Putin. O Brasil tem tamanho e grandeza para falar e com respeito. Porque do mesmo jeito que eu falo com o Uruguai, que é um país pequeno, eu falo com o Trump. Eu não falo grosso com o Uruguai e fino com os Estados Unidos. Eu falo o que eu falo para os dois, em igualdade de condições, porque respeito é bom. A gente aprendeu de dar e a gente gosta.
8: O presidente também voltou a criticar a privatização da BR Distribuidora pelo governo Bolsonaro. Na maioria dos casos, as empresas entregues à iniciativa privada ficam nas mãos de investidores internacionais. Lula afirmou que, por muito tempo, o Brasil foi governado por gente que tinha formação política de vira-lata e que, quando não sabem governar, começam a vender as coisas sob o argumento de ineficiência na gestão pública. De Brasília, André Anelli.
7: Agora 5 horas 51 minutos.
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7: O técnico italiano Carlo Ancelotti teve seu contrato renovado até 2030. O treinador teve vínculo renovado, então, até mesmo diante do anúncio, né, da convocação para a Copa do Mundo, que será disputada nesse mês que vem. Acompanhando os detalhes com o Giovanni Chacon.
8: O técnico da seleção brasileira, Carlo Ancelotti, renovou o contrato com a CBF até a Copa de 2030, garantindo participar de todo o próximo ciclo completinho, mesmo sem a certeza de um sucesso na Copa que se aproxima. O treinador italiano chegou em março de 2025 e, desde então, fez 10 jogos no comando da Canarinha, com 5 vitórias, 2 empates e 3 derrotas. 18 gols marcados a favor e 8 sofridos. Ancelotti comemorou bastante a renovação e disse que, desde o primeiro minuto, entendeu o que o futebol significa para o brasileiro.
15: Há um ano cheguei ao Brasil. Desde o primeiro minuto entendi melhor o que o futebol significa para esse país. Há um ano estamos trabalhando para levar a seleção brasileira de volta ao topo do mundo. Mas a CBF e eu queremos mais. Mais vitória, mais tempo, mais trabalho. Estamos muito felizes em anunciar que continuaremos juntos para mais 4 anos. Vamos juntos até a Copa do Mundo de 2030. Obrigado, CBF, pela confiança. Obrigado, Brasil, pela calorosa recepção e por tanto carinho.
8: Com Ancelotti no comando, a seleção brasileira estreia no grupo C da Copa do Mundo, que conta com Haiti, Escócia e Marrocos. Essa última seleção com quem o Brasil estreia no dia 13 em Nova York.
7: Apesar da crise, o Banco de Brasília renovou o contrato de patrocínio com o Flamengo e deu um reajuste de mais de 30%. Quem tem os detalhes é o Rodrigo Viga.
16: A renovação milionária de contrato do BRB, o Banco de Brasília, está envolvido nesse escândalo do Banco Master com o Clube de Regatas do Flamengo, virou motivo de questionamento e muita polêmica. O BRB decidiu renovar o seu compromisso, seu patrocínio com o rubro-negro carioca por mais 1 ano, até 2027. E esse contrato foi majorado em 10 milhões de reais, passa a ser de quase 43 milhões de reais. Como o Banco de Brasília está envolvido em todo esse escândalo, passando por dificuldades financeiras, vendendo carteira, pedindo empréstimos e até mesmo cogitando a possibilidade de privatização parcial ou integral, a oposição no governo de Ibanez Rocha, em Brasília, decidiu questionar a renovação desse contrato, os valores e quer a suspensão desse compromisso com o rubro-negro carioca. O BRB estampa sua logomarca na camisa do Flamengo e estaria até interessado em mudar essa logomarca, em vez de BRB, para Nação BRB. O Flamengo, ciente das dificuldades financeiras vividas pelo BRB após o escândalo do Banco Master, fez uma exigência: que o pagamento de metade desse novo compromisso fosse feito na cabeça do contrato, ou seja, à vista e antecipadamente. Do Rio, Rodrigo Viega.
7: O percussionista carioca Paulinho da Costa recebeu a estrela na Calçada da Fama em Hollywood, em Los Angeles, e se tornou a primeira pessoa nascida no Brasil a ter essa homenagem. Confira com Pedro Trito.
17: O percussionista Paulinho da Costa conquistou nesta quarta-feira sua estrela na Calçada da Fama de Hollywood e se tornou o primeiro artista nascido no Brasil a eternizar seu nome no lendário Boulevard. O músico, de 77 anos, aparece em mais de 2 mil álbuns, entre os quais se destacam trabalhos de superestrelas como Sting, Madonna e Michael Jackson, com quem colaborou em sucessos como Thriller e Bad.
18: Eu me sinto com uma grande emoção. Me sinto assim com um grande orgulho de ser o primeiro a oferecer essa dádiva, essa coisa maravilhosa para o nosso país. É algo assim que eu só tenho a agradecer e receber um reconhecimento de 53 anos de trabalho nesse local. E só quero dizer para vocês muito obrigado.
17: Paulinho da Costa nasceu no Rio de Janeiro e começou na música ainda criança. Nos anos 1970, visitou pela primeira vez Los Angeles, cidade na qual acabaria criando raízes e construindo sua inigualável carreira musical.
18: Você nunca termina, você nunca aprende tudo. Você está sempre aprendendo. Eu gostaria de poder contribuir muito mais, mas você sabe, devido ao nosso movimento tão atarefado, tantos momentos que nós temos que dedicar à música.
17: Ao longo de sua carreira, Paulinho da Costa colaborou com mais de 800 artistas de diversos gêneros.
7: Jornal da Manhã, 5 horas 57 minutos.
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1: 6:01, seguimos aqui no Jornal da Manhã, nesta sexta-feira, chegamos, hein? Chegamos nela, tão aguardada sexta, muita gente projetando o que vai fazer no fim de semana, já começa também os compromissos, vamos dizer, sociais nesse período, mas ainda temos muitas notícias para repercutir, porque essa semana foi longa, com várias repercussões, e a gente já abre essa segunda hora aqui falando do líder do PT na Câmara, o Pedro Ukzai, que protocolou um pedido ao COAF para que o órgão investigue a destinação dos R$61 milhões repassados por Daniel Vorcaro a Flávio Bolsonaro para o filme sobre o pai dele, Janaína Camelo.
2: O repasse de valores pelo banqueiro Daniel Vorcaro para a produção do filme de Jair Bolsonaro pode acabar sendo investigado pelo COAF, órgão de fiscalização da Receita Federal. Isso após suspeitas de que o dinheiro pode ter custeado Eduardo Bolsonaro nos Estados Unidos. O pedido de investigação foi protocolado pelo líder do PT na Câmara, Pedro Ukzai. No documento, ele detalha os indícios. Afirma que as operações foram feitas por meio da empresa Entre Investimentos e Participações, investigada pelo Banco Central como possível empresa laranja de Vorcaro, ao fundo Heaven Gate Development, sediado no Texas, Estados Unidos, e controlado por aliados de Eduardo Bolsonaro. Que a estrutura triangulada de pagamentos internacionais, passando por entidades sem histórico no setor audiovisual, levanta suspeitas fundadas de possível lavagem de dinheiro e evasão de divisas. O parlamentar contradiz a alegação do senador Flávio Bolsonaro de que o dinheiro pago por Vorcaro seria privado, já que parte dos recursos que permitiam as operações do Banco Master eram de aportes feitos por fundos de pensões de servidores públicos e de instituições financeiras públicas, como o BRB. A Entre Investimentos não existe mais, pois fazia parte do grupo Entrepay, liquidado pelo Banco Central em março deste ano. O grupo foi fundado pelo empresário Antônio Carlos Freixo Júnior, que foi alvo da segunda fase da Operação Compliance Zero. Segundo o COAF, a Entre Investimentos recebeu R$ 159 milhões de reais de fundos de investimentos ligados ao Banco Master. Mensagens obtidas pelo site Intercept mostram que o senador e pré-candidato à presidência da República, Flávio Bolsonaro, cobrou repasses de dinheiro de Daniel Vorcaro para a produção do filme que retrata a vida de Jair Bolsonaro. O contrato seria de R$ 134 milhões de reais e que R$ 61 milhões já teriam sido pagos pelo banqueiro. Após a publicação, Flávio Bolsonaro confirmou o recebimento do dinheiro, mas negou qualquer tipo de irregularidade. Em entrevista à Globo News, Flávio Bolsonaro admitiu que o dinheiro foi repassado pela Entre Investimentos a um fundo que tem como gestor Paulo Calisto. Ele é advogado de Eduardo Bolsonaro e pessoa de confiança.

0: confiança da família. No entanto, o senador negou que o dinheiro tenha sido usado para beneficiar o irmão. A Polícia Federal passou a investigar o caso. Nas redes sociais, Eduardo Bolsonaro negou que tenha recebido dinheiro do fundo de investimento. Disse que a situação migratória dele não permitiria, que não exerceu qualquer posição de gestão ou emprego do fundo, mas cedeu direitos de imagem. E que o escritório do advogado atua em gestão de patrimônio e fundo de investimento há mais de uma década. Eduardo Bolsonaro mora nos Estados Unidos desde março do ano passado e, na época, passou a intermediar com auxiliares de Donald Trump punições a autoridades brasileiras para interferir no processo que condenou Jair Bolsonaro. Hoje ele é réu no STF pelo crime de coação no curso do processo. No fim do ano passado, Eduardo teve o mandato de deputado federal cassado e também foi afastado do cargo de escrivão da Polícia Federal e não recebe mais salários.
1: O deputado Mário Frias, produtor executivo do filme sobre a vida de Jair Bolsonaro, garante que o longa-metragem não recebeu um centavo de Daniel Vorcaro. Reportagem de Misael Mainetti.
2: O deputado federal Mário Frias, do Partido Liberal de São Paulo, mudou a versão apresentada anteriormente sobre os recursos ligados ao banqueiro Daniel Vorcaro no filme Dark Horse, produção inspirada na trajetória de Jair Bolsonaro. A primeira versão apresentada por Mário Frias foi a de que não havia um único centavo de Daniel Vorcaro na produção do filme. O deputado e produtor executivo do longa também negou qualquer participação financeira do Banco Master na produção, mas no dia seguinte, Frias passou a afirmar que não tinha conhecimento sobre todos os investidores envolvidos no projeto e que a administração financeira estaria sob responsabilidade de terceiros ligados ao fundo que financia o longa. Frias disse que Flávio Bolsonaro não tem qualquer sociedade no filme ou na produtora e que mesmo que houvesse investimento do banqueiro, não haveria problema algum, por se tratar de uma relação privada sem uso de recursos públicos. A nova declaração ocorreu depois de áudios divulgados envolvendo o senador Flávio Bolsonaro, nos quais ele cobra pagamentos do dono do Banco Master para a produção do filme.
3: A produtora responsável pelo longa também afirmou não ter recebido diretamente recursos de Vorcaro ou de empresas ligadas ao banqueiro. Já Flávio Bolsonaro admitiu que procurou apoio financeiro privado para concluir o projeto audiovisual, mas negou qualquer irregularidade.
2: Mário Frias também afirmou que Flávio Bolsonaro teria apenas cedido direitos de imagem da família para a produção. Apesar das negativas, o Supremo Tribunal Federal quer esclarecimentos do deputado sobre a produção do filme Dark Horse. De acordo com a denúncia da deputada Tabata Amaral, do PSB, R$ 2.600.000 em emendas parlamentares teriam sido repassadas por Mário Frias para bancar o projeto por meio de uma ONG. O caso está nas mãos do ministro Flávio Dino, que já tentou notificar o deputado pelo menos 3 vezes sem sucesso.
1: Vamos começar com as análises aqui no Jornal da Manhã. O Henrique Kriegner conectado conosco hoje, nesta sexta-feira. Kriegner, muito bom dia. Já gostaria de começar te perguntando sobre o primeiro tema que nós trouxemos aqui nessa segunda hora do Jornal da Manhã, sobre a questão do COAF, esse pedido protocolado por um líder do PT, para que as movimentações financeiras então sejam investigadas. Porque o COAF tem sido fundamental, né, como um instrumento para acompanhar, de fato, de que forma que o dinheiro seguiu ali o caminho até chegar em todos os envolvidos em crimes que são cometidos. Isso estou falando de crime organizado, mas claro, essa situação agora envolvendo o senador Flávio Bolsonaro, porque a produtora garantindo que não recebeu, tem todo esse aspecto, né?
4: Pois é, David, bom dia para você, meu amigo, bom dia para todos que nos acompanham, boa sexta-feira. Realmente é um cenário que ainda se desenrola e se desdobra, né? E isso precisa de investigação e muita seriedade em cada etapa desse processo, porque pode ser que tenha ilicitude, pode ser que tenha crime, pode ser que não tenha crime, né? O que tudo, as coisas que foram levantadas, as provas levantadas, ou mesmo movimentações investigadas, etc., ainda não são tão conclusivas assim. Esse pedido que foi feito pelo deputado do PT à COAF é um pedido bastante midiático, mas pouco com pouco potencial de solução e de investigação profunda. Por que que eu falo isso? Porque se o dinheiro foi enviado a um fundo e esse dinheiro foi enviado da maneira correta, com os impostos sendo pagos, não há ali nenhum tipo de ilicitude. Dificilmente, pela justiça, o fundo vai ser obrigado a abrir quais foram os destinatários, né, dos recursos. Vamos supor, isso aqui é uma mera suposição, que Eduardo Bolsonaro, como é o que diz a denúncia, né, tenha sido contratado pelo fundo para fazer um determinado tipo de serviço nessa investigação. Qual é a ilicitude disso, né? Se o fundo fez a contratação. O próprio Eduardo Bolsonaro nega, diz que pelo seu status imigratório ele não poderia, como mostrou na reportagem, e ele não tem esse tipo de envolvimento profissional. Mas se foi feito dessa maneira, não há um tipo de ilicitude. E se foi enviado da maneira correta, também não teria obrigatoriedade judicial para que eles abrissem ali os livros para mostrar para onde foi o dinheiro. Então, é muito mais midiático do que de fato efetivo. Tudo tem que ser muito bem investigado. E eu falo isso não só no âmbito Flávio Bolsonaro. É importante a gente ressaltar. Esse escândalo do Banco Master, ele pega de direita à esquerda, cima e embaixo, judiciário, legislativo e executivo. Eu adoraria, David, que todos os veículos, todas as instituições de investigação, tudo que é o órgão competente nesse sentido, pudesse investigar também os outros políticos com o mesmo escrutínio que tem feito com Flávio Bolsonaro. Tem que investigar, sim, tem que trazer à tona. Mas e os outros? Tem muita gente graúda envolvida nisso que o povo brasileiro ainda precisa saber.
1: É exatamente isso, né? As investigações elas vão avançar com toda certeza, porque o envolvimento de Daniel Vorkaro era com muita gente influente. A gente tem, então, por enquanto, né, Ciro Nogueira, aí agora Flávio Bolsonaro, e as investigações vão avançando. Aqui a diferença é que o Ciro Nogueira foi uma questão da Polícia Federal, né? E agora a Polícia Federal também vai avançar contra a família Bolsonaro com toda certeza, porque tem essa questão do Eduardo Bolsonaro, essa provocação feita até mesmo pelo PT. Mas o vazamento foi por um site, pelo Intercept Brasil. Agora, qual o impacto até agora na campanha de Flávio Bolsonaro? Pré-campanha, né? Porque ainda não estamos no período de campanha oficialmente. Você acha que realmente a tendência é as pessoas se esquecerem? Porque a gente viu lá atrás, por exemplo, Lula em 2005 com a questão do Mensalão, mesmo assim conseguiu se eleger no ano seguinte. Tem também o próprio Maluf, tempos atrás, que até foi ressarcido agora esse dinheiro recentemente, que também sofreu com escândalos e desvios e conseguiu se eleger. Então, a gente tem vários aspectos que a gente observa na história, né, seguindo aí uma cronologia, mas hoje em dia tem a rede social também. Eu vejo que até os cortes são utilizados. Ontem o Flávio deu uma entrevista à Globo News, retirou esse corte, né, falando que prestou todos os esclarecimentos e deixou até mesmo em silêncio a emissora. Então, tem todo esse aspecto que também está sendo explorado por meio das redes sociais, né?
4: Exato, exato. Agora com as redes sociais isso ajuda a ficar mais em pauta, mas também ajuda a possibilidade de defesa, né? Que muitas vezes não é tão oferecido assim em outras circunstâncias. Nesse sentido, o impacto maior deve ser no primeiro turno. É claro que num segundo turno polarizado, como por exemplo entre Lula e Flávio Bolsonaro, que é o que indicam as pesquisas atualmente, né? Vamos ver quais vão ser os próximos cenários, as pessoas vão ali escolher e vão tentar ir pelo que a opção que mais se aproxima dos seus valores ou daquilo que eles acreditam, entendendo que não há candidato perfeito em nenhum cenário eleitoral, né? Mas no primeiro turno isso deve dar margem para outros candidatos, inclusive da chapa considerada aí da aliança da direita. Nós estamos falando de existe Zema, existe Caiado e outros candidatos que não estão envolvidos nessas questões até agora, não há indício disso, e isso, eles podem sim ser fortalecidos num primeiro momento, por eleitores frustrados com esse tipo de relação. Agora, importante a gente lembrar de novo que são casos muito diferentes. Nós temos aí o presidente Lula, que foi condenado, passou por uma série, foi preso por envolvimento em esquemas de corrupção, foi aí descondenado por conta dos processos dentro do STF, e agora tem um indício de que alguma coisa pode estar cheirando mal, né? Então, tem uma diferenciação que precisa ser feita aí para que a gente não coloque no no mesmo balaio. Mas essas investigações precisam avançar, David, porque ano de eleição elas têm que ser conclusivas, não podem ser só boatos, e o povo precisa saber da verdade, não a especulação ou interpretação, mas a verdade. O que aconteceu, para onde foi o dinheiro e se houve crime ou não.
1: Sem dúvida alguma, e acompanharemos, né, todos os detalhes e desdobramentos, até mesmo as nossas apurações exclusivas aqui na Jovem Pan. O Supremo Tribunal Federal validou a lei que garante igualdade salarial entre homens e mulheres. Quem chega ao vivo com todos os detalhes para a gente é a Danúbia Braga, direto das Ruas de São Paulo, assunto nacional. Danúbia, muito bom dia para você, minha amiga.
5: Oi, David, bom dia para você, bom dia a todos. Pois é, com essa aprovação agora, né, para sancionar então essa lei, para validar essa lei, pelas regras devem ser enviados ao Ministério do Trabalho e Emprego todas as informações a respeito desses salários, a fim de trazer igualdade entre homens e mulheres, sob pena de multa. Quando for constatada qualquer desigualdade, então, salarial, as empresas devem apresentar um plano de ação e corrigi-las dentro de prazos e metas também. Bom, ela foi sancionada, essa lei, em 2023, mas tinha sido questionada por meio de três ações, sendo elas uma pela Confederação Nacional das Indústrias e pela Confederação Nacional de Comércio, Bens, Serviços e Turismo, outra pelo Partido Novo e também uma terceira pela Central Única dos Trabalhadores, da Confederação Nacional dos Metalúrgicos, da Confederação Nacional dos Trabalhadores nas Indústrias Têxtil, Couro, Calçados e Vestuários. Então eles questionavam que com isso você deixaria de ter ali privacidade em relação às informações desses trabalhadores, expondo informações em relação à remuneração, além disso, informações que fossem sensíveis e estratégicas para o mercado como um todo, violando o princípio constitucional de livre iniciativa. Os defensores da norma, no entanto, afirmaram ali que ela é constitucional e que ela promove essa igualdade salarial entre homens e mulheres, fazendo uma justiça social e valorização no trabalho. Então, o relator do caso, o ministro Alexandre de Moraes, considerou que a norma é, sim, compatível com a Constituição. Acompanharam ele nesse voto nos entendimentos Flávio Dino, Cristiano Zanin, Nunes Marques, André Mendonça, Luiz Fux, Dias Toffoli, Carmen Lúcia, Gilmar Mendes e o presidente Edson Fachin. Em seu voto, Moraes, então, colocou ali, pontuou que não é possível uma construção de uma sociedade mais igual, livre, justa e solidária se houver discriminação de gênero entre homens e mulheres. O relator, além disso, explicou que a lei visa coibir práticas discriminatórias, atua também na estruturação de uma política pública de redução de desigualdade e o magistrado, além disso, também citou, considerou que a divulgação de dados não afeta a privacidade dos empregados. Todos os ministros deixaram claro que informações pessoais dos empregados, essas não serão compartilhadas. Apenas informações salariais, para que fique justo e seja feita ali a igualdade salarial entre homens e mulheres. Assunto muito importante que a gente vai seguir acompanhando. Volto com você.
1: Sem dúvida alguma, Danúbia. Muito obrigado por enquanto pelas suas informações. Importantíssima essa questão de igualar os salários. Vamos saber agora como fica a previsão do tempo para esse fim de semana, né? Expectativa aí. Muita gente estava esperando a sexta-feira e a Camila Yunes vai trazer então como ficam as temperaturas e as previsões para hoje e também ao longo do fim de semana.
6: Ótimo dia para você, David, para todo mundo que nos acompanha aqui no Jornal da Manhã. Sexta-feira chegou, o fim de semana, e com esse final de semana, quem retorna também são as precipitações. A gente tem vários sistemas atuando, especialmente no centro-sul do país. Tem uma baixa pressão atmosférica que se forma entre a Argentina e o Paraguai, associada também ao deslocamento de uma frente fria e cavado meteorológico. Toda essa salada, toda essa mistura vai alimentar as instabilidades aqui em boa parte do centro-norte do Paraná, também no estado de São Paulo, com destaque para o sul do território paulista, áreas de Mato Grosso do Sul. Em Mato Grosso do Sul, inclusive, as pancadas de chuva já começam agora desde amanhã e avançam também para áreas de Mato Grosso. Então, muita atenção para essas áreas. No norte e nordeste do país, a chuva forte também continua acontecendo. A gente tem muita umidade disponível aqui no Amazonas, com um cenário de alerta e rajadas de vento mais intensas. Inclusive, aqui na faixa leste do Nordeste, também atenção, viu? e alerta desde o Rio Grande do Norte até Pernambuco. Lá na Paraíba, já choveu mais de 44% do que é previsto para este mês de maio. Atenção também e alerta para o litoral do Maranhão. Agora, no interior do Rio Grande do Norte, vamos dar uma olhadinha no nosso próximo mapa? O tempo firme predomina, a umidade do ar fica mais baixa em áreas aqui do interior do Piauí, oeste da Bahia e em áreas aqui também da região centro-oeste do país, com destaque para o norte de Goiás. Sem condição de chuva para essas áreas e sem condição de chuva também para o Rio Grande do Sul. Uma alta pressão atmosférica mantém o tempo firme, as temperaturas ficam mais baixas agora durante a manhã, tem condição de geada, especialmente nas áreas serranas. Essas temperaturas se elevam ao longo do dia, mas não se elevam tanto, fica aquela temperatura mais amena, especialmente lá no Rio Grande do Sul. Condição de chuva fraca aqui para áreas do Rio de Janeiro, leste de Minas Gerais e no Espírito Santo. Vamos ver então as temperaturas para hoje, porque aqui em São Paulo, temperatura já cai um pouquinho, viu? Máxima de 21 graus e ao longo do dia a gente tem o retorno das pancadas de chuva aqui na capital paulista. Em Curitiba, máxima de 16 graus, também tem condição de chuva para a capital do Paraná no dia de hoje, e lá em Brasília, máxima de 28 graus e sem condição de chuva. Um bom fim de semana para vocês.
1: Para você também, Camiliones. A Federação Iraniana de Futebol afirma que ainda não recebeu os vistos para a seleção entrar nos Estados Unidos para disputar a Copa do Mundo no mês que vem. Vamos conversar ao vivo com o nosso correspondente Luca Bassani, que chega com todas as informações sobre esse assunto para a gente. Bom dia, Luca.
7: Bom dia a você também, David, a todos que nos acompanham. Mais um capítulo dessa novela envolvendo a participação do Irã no Mundial de Futebol, na Copa do Mundo, que começa no próximo dia 11 de junho, nos Estados Unidos, Canadá e México. Na semana passada, os iranianos disseram que vão à Copa do Mundo, contanto que algumas condições sejam cumpridas, um reforço na segurança e também toda essa questão relacionada a... aos diversos atletas serem permitidos entrarem nos Estados Unidos, mesmo aqueles que serviram ao exército do país. Agora, a federação diz que, faltando poucos dias para que a concentração se reúna e siga o seu treinamento, os vistos ainda não foram recebidos para os Estados Unidos. Vale lembrar que Irã e Estados Unidos não têm relações diplomáticas desde os anos 80 e, portanto, os iranianos tiveram que ir a Ankara, capital da Turquia, fazer o requerimento dos vistos lá e ainda estão aguardando os documentos. Lembrando que Gianni Infantino, presidente da FIFA, garantiu que todos eles vão poder participar nas cidades designadas, né, Seattle e Los Angeles, sem nenhum problema, enquanto que o secretário de Estado, Marco Rubio, disse que também garante a boa-vinda a todos esses atletas, mas que aqueles que tiverem qualquer relação com a Guarda Revolucionária Islâmica poderão ter problemas na chegada ao país e na admissão dentro dos Estados Unidos da América. Portanto, aí é colocada em suspensa a participação talvez de alguns atletas, afinal o serviço militar no Irã é obrigatório e muitos deles, inclusive outros membros da delegação, têm algum vínculo com a organização, que com certeza já foi problema no passado. Inclusive recentemente, em uma conferência que acontecia no Canadá, membros da delegação iraniana foram barrados de entrar no país, já que o Canadá e os Estados Unidos consideram a Guarda Revolucionária Islâmica como uma organização terrorista. Tudo isso nos mostra que talvez esse drama seja resolvido ou seja revelado apenas nos 45 do segundo tempo, utilizando aqui uma metáfora futebolística. Muito perto da Copa do Mundo saberemos se o Irã participará ou não do Mundial. A FIFA não tem muitas opções nesse momento, considerando que a delegação ainda quer participar, os ingressos já foram vendidos e que também não haveria tempo hábil para escolher uma seleção substituta para esse processo. A gente, como sempre, vai ficar de olho, acompanhando tudo, e também convido a nossa audiência a acompanhar a cobertura da Copa do Mundo na Jovem Pan, tradição de várias décadas aqui na cobertura do Mundial.
1: Com toda certeza, Luca Bassani, mas é uma pena, né? Os atletas, a gente está falando de jogadores, de uma seleção que não vão poder, então, claro, ainda vai ser resolvida essa questão, pode ser resolvida, né, na verdade, sem entrar no território americano para disputar a Copa do Mundo, né? Afinal, eles se dedicam anos e anos ali na preparação para conseguir, de fato, participar do maior mundial, então, futebolístico, e aí esse impedimento, essa barreira por questões diplomáticas. Agora, 6 horas 23 minutos.
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7: Todos os detalhes completos. Agora, 6 horas 28 minutos. Aliados do senador Flávio Bolsonaro temem novas revelações envolvendo Daniel Vorkaro. A repórter Beatriz Souza agora traz todo o conteúdo pra gente.
8: Após as revelações feitas pelo senador Flávio Bolsonaro, a crise em torno do Banco Master ganhou novos desdobramentos no Congresso Nacional. Parlamentares da base bolsonarista passaram a intensificar a pressão pela instalação de uma comissão para investigar possíveis fraudes e irregularidades envolvendo a instituição financeira. O movimento é repetido por parte dos governistas que tentaram colar o escândalo do banco à família Bolsonaro, como fez em um discurso o líder do PT, Pedro Czai.
9: Essa organização criminosa que fez aqui, nesse plenário, reduzir as penas dos golpistas dessa organização criminosa de um lado e de outro lado não instalar a outra organização criminosa que precisa ser investigada, que é a CPMI do Banco Master. Portanto, o investidor anônimo se chama Daniel Vorkaro. E quem sabe, Daniel Vorkaro, que está preso na cadeia, seu pai está preso na cadeia a partir de hoje, Jair Bolsonaro está preso na cadeia, Flávio Bolsonaro tem que ser caçado, colocado tornozeleira e depois também ir para a cadeia.
8: O senador Carlos Viana protocolou um requerimento pedindo a instalação de uma CPMI e desafiou parlamentares da base do presidente Lula a apoiarem a iniciativa.
10: Hoje começam a surgir os primeiros fatos mais graves em relação a contatos de todos os lados ideológicos. Só que tem uma coisa, quem hoje aponta o dedo para a direita, fala assim, ah, a direita, pode esperar, porque os desdobramentos vão caminhar também para todas as áreas. Nós estamos apenas na ponta de um grande iceberg. Isso, a meu ver, é mais do que suficiente para que a gente abra uma CPMI e dê visibilidade a essa investigação.
11: Mesmo que alcance o número mínimo de assinaturas para ser instalada, a CPMI ainda depende de um ato do presidente do Congresso Nacional, o senador Davi Alcolumbre, que é responsável por fazer a leitura do requerimento em uma sessão plenária. Nos bastidores, a avaliação de aliados de Alcolumbre é que isso dificilmente deve acontecer.
8: Conforme revelou uma reportagem do Intercept Brasil, Vorkaro teria enviado 10 milhões de dólares, cerca de 61 milhões de reais, entre fevereiro e maio de 2025, para financiar a produção do filme biográfico Dark Horse, uma homenagem à trajetória do ex-presidente Jair Bolsonaro. O vice-líder do governo na Câmara, Rogério Correia, afirmou que pretende recorrer ao Ministério Público para pedir a suspensão da produção.
12: Realmente não é um filme, né? Ao que o próprio Eduardo Bolsonaro proclamou, é uma peça eleitoral para ser divulgada há um mês das eleições. E não se pode fazer eleições ou peça eleitoral com dinheiro privado, quanto mais com dinheiro roubado. Por isso que tem que ser interditado.
8: A base bolsonarista também tenta reagir diante da ofensiva dos governistas. O deputado Hélio Lopes encaminhou um ofício ao ministro do Supremo Tribunal Federal, André Mendonça, pedindo a abertura de investigações para apurar a origem do vazamento das conversas.
7: Vamos analisar então com Henrique Kriegner as últimas repercussões, né? Será que podem surgir novas revelações envolvendo Flávio Bolsonaro? Porque no primeiro momento, até quando ele foi perguntado pelo repórter do Intercept Brasil, antes de sair, né, o vazamento do áudio, ele negou. Mas aí depois, ele, durante entrevistas, até mesmo a manifestação por meio da rede social, disse que se tratava de um contrato de Nossa, fugiu a palavra agora, Kriegner. De confidencialidade.
13: Confidencialidade.
7: Agora faltou a palavra. Às vezes dá uns brancos na gente, né? Mas de que forma que isso pode impactar também caso novas revelações surjam?
13: Olha, isso pode impactar muito, David. E tá certo mesmo. O erro do Flávio Bolsonaro foi ter negado e escondido, inclusive dos seus próximos, dos mais próximos, né, parceiros ali, aliados, essa interação. Eu repito o que eu digo no comentário, que eu disse no comentário anterior, que o pedido de apoio para o filme, a interação que houve em dezembro de 2024, ela não é de fato criminosa. Até porque em dezembro de 2024, as investigações, as denúncias não haviam sido colocadas a público ainda. E ainda que tivessem sido colocadas, não na magnitude que foi descoberto ao final do ano de 2025. Agora, existem outras mensagens que também precisam ser muito bem explicadas pelo senador e pela sua equipe, mas existe um desconforto dentro da equipe também, porque muitos mais próximos nem sabiam que essa conversa tinha acontecido e isso precisava ter sido trazido à tona, uma vez que Daniel Vorkaro está preso e ele é o maior expoente aí de escândalo de corrupção da atualidade. O que não tira a graça, vamos chamar assim, do fato de nós vermos um líder do PT acusando outros de corrupção, né? E a pergunta fica muito clara. Se esse parlamentar, líder do PT, quer tanto que haja uma investigação, uma responsabilização, e agora, ao contrário do que diz a tradição do seu partido, ele está querendo que a corrupção seja punida de verdade, então interessante, porque a base do PT não votou na CPMI do Banco Master. Por que que o PCdoB, também o PSOL e outros partidos de esquerda não votaram a favor da instauração da CPMI do Banco Master? Quem votou favorecendo, qualquer cidadão pode puxar a lista de pessoas que declararam apoio a essa abertura da CPMI, são os parlamentares que hoje, inclusive, muitos são próximos e até que já declararam que teriam voto no Flávio Bolsonaro. Então, é incoerente essa postura agora da base governista de pensar que a população vai deixar passar isso batido. Não vai, não. Todo tipo de investigação precisa ser feita. Eu acho que todo cidadão brasileiro está fazendo uma postura aí de queremos a verdade a qualquer custo, doa a quem doer. Mas também nós não podemos ver e deixar passar oportunistas que usam só porque a corrupção é do lado de lá, agora eu sou anticorrupção. Quando é do lado de cá, agora eu não sou anticorrupção e fico quietinho. Não, não, não. O brasileiro sabe muito bem o que é que está acontecendo e essa doença que existe no nosso país, que é a corrupção, né? Então precisa ser investigado.
7: Sem dúvida alguma. Bom, agora 6 horas 35 minutos.
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7: Agricultores brasileiros têm sinalizado maior interesse por terras na Bolívia. O menor custo de produção e a disponibilidade de áreas são alguns dos fatores que influenciam a busca, então, pela produção de soja no país vizinho. Quem traz a apuração é a apresentadora do Hora H do Agro, Mariana Grilli.
15: Produtores rurais brasileiros estão cada vez mais interessados em terras bolivianas. Existe toda uma conjuntura que vem aquecendo esse interesse dos produtores rurais em ir para a Bolívia, sobretudo para plantar soja. Tem muito produtor que, inclusive, tem olhado e classificado a Bolívia como o novo Mato Grosso. Isso porque já existe aí uma estimativa de milhões de hectares abertos que hoje estão classificados em algum nível de degradação, mas o produtor rural brasileiro sabe muito bem usar a tecnologia para recuperar essas áreas degradadas. O custo dessa terra está muito abaixo da realidade aqui do Brasil e o custo de produção está muito mais atrativo quando se compara, então, né, o custo da produção da soja, da recuperação da área e o que ele vai, de fato, colher lá na frente. Está mais atrativo, está mais interessante, então tem produtor que está pensando em fazer essa movimentação. Claro, é preciso ficar de olho na questão da legislação ambiental, legislação trabalhista, mas pelo menos do que a gente tem apurado aqui, isso não tem sido um entrave, muito pelo contrário. Recentemente, houve um encontro de empresários aqui em São Paulo e entre eles estava Eraí Maggi, que é um grande nome da produção de soja aqui no Brasil. Ele afirmou aí ter comprado cerca de 30, 40 mil hectares na Bolívia, já mostrando então que se um grande produtor aqui no Brasil está acreditando nas terras bolivianas, então isso acaba puxando também outros empresários a fazer esse movimento. E também o ex-ministro Carlos Fávaro já havia também sinalizado ali uma cooperação com a Bolívia para um corredor logístico que facilite o escoamento da safra de soja, sobretudo nas regiões ali de centro-oeste e norte do país. A gente conversou com um empresário que atua há muitos anos na Bolívia e que tem afirmado que é isso. É um momento muito oportuno para o produtor que pode fazer essa movimentação, então, de expandir os negócios para a Bolívia. Então fica o convite para você assistir essa entrevista. O Hora H do Agro vai ao ar todo sábado às 5 da manhã, no horário alternativo das 6 da manhã no domingo, além do programa ficar gravado na íntegra, disponível no canal do YouTube da Jovem Pan.
7: 6 horas 38 minutos.
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2: Para 6 horas 42 minutos, seguimos aqui juntos no Jornal da Manhã para te deixar muito bem informado. Vamos saber também o que os jornais de circulação nacional estão trazendo nas manchetes, começando pelo Estado de São Paulo. PF vai investigar destino que Flávio deu a dinheiro de Vorkaro. A gente já repercutiu esse assunto aqui no Jornal da Manhã de hoje, né? Falando até mesmo de um pedido de investigação por parte de um líder do PT para que o COAF determine ali de que forma que foi utilizado o recurso para a realização do filme. A produtora disse que não recebeu nada, então tem todo esse aspecto para a gente observar. E aí o Estadão trazendo essa manchete dizendo que o senador admitiu que recursos foram para o fundo nos Estados Unidos para o irmão gerenciar o Eduardo Bolsonaro. Vamos para a próxima capa? Folha de São Paulo. PF suspeita que dinheiro de Vorkaro custeou Eduardo Bolsonaro nos Estados Unidos. Basicamente o mesmo título, né, com uma mudança ali nas palavras, mas dizendo a mesma coisa, que o ex-deputado está fora do Brasil desde fevereiro de 2025 com recursos que foram para fundo do Texas. Então agora a Polícia Federal vai fazer a investigação, a apuração para saber qual foi o recurso utilizado no filme, quanto foi, se houve também algum desvio em relação a isso, mirando a família Bolsonaro. Nos desdobramentos também, depois que tudo veio à tona, dos áudios divulgados pelo Intercept Brasil, site que revelou a ligação de Flávio Bolsonaro com o Daniel Vorkaro, mas o próprio Flávio dizendo que existia ali a confidencialidade num contrato e que por isso não poderia falar. E quando os áudios foram vazados, aí ele acabou realmente confirmando, porque não tinha como também negar, né? Então tem essa manchete da Folha de São Paulo. Vamos pro próximo, Globo? PF investiga se dinheiro de Vorkaro para filme financiou Eduardo nos Estados Unidos. Basicamente o mesmo título, todos eles repercutindo a mesma questão, porque agora é o que está posto, né? Ao longo dessa semana, a principal notícia foi justamente essa. Afinal, a gente vem de algumas semanas assim que realmente de notícias que há tempos a gente não via, né? Como essa investigação que pode escalar para os mais diferentes setores, não estou falando só do campo ideológico da direita, que agora virou mira, mas também para a esquerda. Até o Henrique Krigner fez essa análise de que precisa as apurações realmente trazer elementos suficientes

0: para que a gente veja evolução nos mais diferentes espectros, seja de direita, seja de esquerda, no centro, sejam também os mais variados políticos e autoridades que estejam envolvidos nessa questão. Então, o Globo trazendo isso. Eu vou para o Henrique Kriegner, do Globo, porque eu quero saber uma questão também. Ontem, o pai do Daniel Vorkaro foi preso. Então, a gente, segundo as apurações da PF, tem, até agora, que ele é ligado com o jogo do bicho, milícias no Rio de Janeiro, e aí muita gente está falando que tem cheiro de delação, porque é uma forma de pressionar também o Daniel Vorkaro a delatar. Já foi colocado pela defesa esse pedido para que ele pudesse fazer a delação, mas aí a PF disse não. Você tem mais coisa para entregar. E aí, será que agora ele de fato vai entregar mais elementos e essa delação vai ser aceita, Kriegner?
1: Eu espero que sim. Eu espero que ele entregue claramente todas essas últimas movimentações. Elas deixam a situação de Vorkaro muito delicada, né? Mas também a gente precisa considerar que tem a outra etapa. Uma coisa é ele entregar, outra coisa é, de fato, o ministro André Mendonça aceitar. Por quê? Segundo a lei da delação premiada, essas informações, para que sejam consideradas válidas, elas precisam ser informações que tragam conclusões ou o caminho para se chegar à conclusão que a Polícia Federal ou o órgão que estiver conduzindo a investigação não consiga chegar por si só. Então tem que ser uma coisa que é completa, que é complementar aquilo que a polícia está fazendo, mas de uma maneira que a polícia não consiga chegar, né? E vamos lembrar que todos os últimos avanços que a Polícia Federal conquistou e tudo aquilo que a gente viu sendo publicado foi conquistado sem a delação de Daniel Vorkaro. Então o próprio Daniel fez uma tentativa, mandou lá no pendrive para a Polícia Federal e no mesmo dia uma operação foi deflagrada a mando por determinação do ministro André Mendonça e também dando um recado: olha, nós estamos avançando muito rápido e estamos chegando aos pontos principais. Ou você entrega algo de substância, algo conclusivo, ou você não vai receber os benefícios da delação premiada, que é o que mais interessa a Daniel Vorkaro nesse momento. Então, a pressão está aumentando para que ele faça uma delação decente e ele indique questões que são, de fato, conclusivas ou o caminho para se chegar nessas conclusões.
0: Exatamente, né? Até porque até as conversas íntimas do Vorkaro foram vazadas e a PF sabe de muita coisa, está avançando e caso ele realmente não entregue aquilo que não tinha no celular ou nos documentos que foram apreendidos, nos computadores, vai ficar cada vez mais complicado para ele. A mineradora Samarco reabrirá uma nova fase do programa indenizatório definitivo destinado às famílias vítimas do colapso na barragem em Mariana, Minas Gerais. Vamos a Poços de Caldas conversar ao vivo com a Júlia Martins, que tem todas as informações, então, sobre essa questão para a gente, porque aquela tragédia, né? Já anos se passaram e até agora esse processo de indenização continua, né, Júlia? Bom dia.
2: Oi, David. Bom dia para você, para todo mundo que acompanha o Jornal da Manhã. É exatamente isso. Essa já é a terceira vez que esse processo de indenização ele é reaberto para as vítimas que foram atingidas pelo rompimento da barragem do Fundão em Mariana. Vale a gente frisar que a reabertura desse processo ela é uma obrigação que a Samarco tem com a Justiça para ressarcir essas vítimas, tá? O valor da indenização é de R$35 mil para cada uma das pessoas atingidas. Não é por residência, é por pessoa, tá? Podem concorrer, então, agora a essa nova fase da indenização pessoas que ainda não foram contempladas anteriormente ou que, por algum motivo, perderam o prazo quando já estavam passando por um processo de indenização. Às vezes, alguma pessoa que teve uma procuração negada ou então perdeu o prazo para assinar o acordo, agora ela pode tentar novamente, então, receber esse ressarcimento de R$35 mil. As pessoas, elas podem entrar por meio de um advogado da Defensoria Pública com uma procuração ou então por meio de um advogado particular, lembrando que a Samarco também tem a obrigação, por determinação judicial, de arcar com até 5% dos honorários advocatícios daquelas vítimas que preferirem entrar com algum advogado particular. É importante a gente frisar também que as vítimas, né, que forem entrar com essa procuração têm que ter mais de 16 anos e têm que comprovar com um endereço, com um comprovante de endereço, né, que realmente morava naquela área que foi atingida pelo rompimento da barragem. Esse acordo que prevê, então, a indenização às vítimas, ele foi assinado em outubro de 2024, ele foi reaberto num primeiro momento, depois já foi reaberto uma segunda vez e agora pela terceira vez, então, as vítimas podem tentar receber esse ressarcimento da Samarco. Até o momento, mais de 11 bilhões de reais já foram repassados para as vítimas atingidas pelo rompimento da barragem. Já são mais de 303 mil pessoas que foram ressarcidas por esses danos ambientais. Portanto, a partir de segunda-feira, dia 18 de maio, até o dia 1º de julho, aqueles que ainda não foram contemplados pelo ressarcimento da Samarco podem tentar entrar novamente com uma procuração para receber a indenização às vítimas que foram atingidas pelo rompimento da barragem do Fundão em Mariana. Eu volto com você, David.
0: Tá certo, Júlia. Muito obrigado pelas suas informações, direto de Poços de Caldas. E tomara que realmente, né, as famílias consigam aí obter essa indenização anos depois de toda essa tragédia. 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
0: Tchau, tchau. A Polícia Federal está investigando supostas fraudes em contratos no Ministério da Saúde durante a pandemia da Covid-19. O Marco Viana chega ao vivo com todas as informações para a gente, direto da Capital Federal. E já vejo que está sol por lá também. Marco, muito bom dia, meu amigo.
4: O dia está ótimo aqui, o clima está sensacional em Brasília. Muito bom dia para você, a todos que nos acompanham. Boa sexta-feira. Olha, David, você lembra daqueles processos licitatórios que foram flexibilizados em nome da urgência durante a Covid-19? Pois é, agora a Polícia Federal quer saber se essa pressa também abriu espaço para fraudes e desvios de dinheiro público. É, uma operação da Polícia Federal joga luz justamente sobre contratos fechados pelo Ministério da Saúde durante o período mais crítico da pandemia, quando o governo federal precisava correr contra o tempo para abastecer hospitais com equipamentos médicos em todo o país. A investigação apura suspeitas de fraudes, sobrepreço e também prejuízo aos cofres públicos. Segundo a Polícia Federal, existem indícios de irregularidades não somente no planejamento, mas na execução desses contratos, além de suspeitas de que empresas teriam atuado de forma coordenada para inflar preços. A operação foi batizada de suprimento e cumpriu 4 mandados de busca e apreensão nos estados de São Paulo, Rio de Janeiro e também no Paraná. As ordens foram autorizadas pela Justiça Federal e a investigação conta com apoio da Controladoria Geral da União, também com laudos de perícia da própria Polícia Federal. Até agora, os nomes dos investigados não foram divulgados, o caso segue sob sigilo judicial e é claro que agora reacende essa preocupação, né, sobre todos esses contratos que foram viabilizados durante esse momento crítico que o país, que o mundo inteiro viveu, que foi durante a pandemia, agora de olho no que aconteceu no Brasil. Vamos continuar acompanhando e apurar a possível divulgação desses nomes que são alvos dessa investigação. A gente acompanha tudo aqui direto de Brasília. Volto com você.
0: Sem dúvida, Marco Viana. E, de fato, né, a gente tem que fazer essa apuração mesmo. A PF tem que avançar nas investigações porque a gente viveu a maior crise. Eu me lembro da pandemia, sofremos bastante, isolamento social. E aí muitos hospitais não tinham respiradores, investimentos necessários não foram feitos porque os custos também foram elevados. Claro que tem a questão da oferta e da demanda dos equipamentos, mas a gente viu que não avançava as tratativas. E aí, né, essa ânsia também dos recursos e desses supostos desvios que a gente viu de fato acontecendo, não são nem supostos, né? São desvios que de fato aconteceram, a gente precisa trazer à tona aqueles responsáveis, as pessoas que se aproveitaram dessa situação, todo mundo sofrendo, perdas de vidas, e aí a gente viu que realmente as pessoas acabaram fazendo esses desvios e tudo isso precisa ser muito bem apurado. Estou com o site aberto aqui para trazer mais um título também, deixando o convite para você acessar por lá a nossa página, porque tem o seguinte título, ó: Flávio diz que dinheiro foi para um fundo exclusivo para o filme e não para o Eduardo. Então, ele falando sobre essa questão, no primeiro momento que os áudios foram trazidos à tona, ele disse que a questão era porque existia um contrato de confidencialidade, depois ele acabou revelando e agora dizendo que o dinheiro não foi para o Eduardo. E a PF com certeza vai investigar, seguir o rastreio desse recurso, porque um líder do PT já fez essa solicitação para que a Polícia Federal possa fazer as apurações. Agora 6 horas 57 minutos.
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6: O primeiro relatório da Conab sobre a produção de etanol apontou a produção nacional à base de cana-de-açúcar, tanto anidro quanto hidratado, que deverá apresentar um crescimento de 7,1% no ciclo 2026-27, em comparação ao período anterior. A estimativa é de uma produção superior a 29,25 bilhões de litros. No mesmo caminho, o etanol proveniente do processamento de milho deve registrar mais um avanço expressivo, novamente em patamar de 2 dígitos. Para o ciclo 2026-27, a produção está estimada em 11,43 bilhões de litros, representando uma alta de 12,3% em relação ao período anterior. E a safra paranaense de milho demonstra vitalidade frente às geadas recentes. Com 96% das lavouras ainda em desenvolvimento, o risco climático é atenuado pela previsão de chuvas e temperaturas estáveis para a segunda quinzena de maio. e a arroba bovina continua sua trajetória descendente, acumulando 1,59% de queda na B3 durante o mês, segundo o CPEA. A maior disponibilidade de animais no período devido à degradação das pastagens pelo clima frio explica o movimento. Já na região noroeste do Paraná, maior produtora do estado, apesar das baixas temperaturas registradas nos últimos dias, os técnicos de campo do Deral relatam condições de pastagens ainda favoráveis para o manejo dos rebanhos. E o produtor de leite paranaense segue recebendo incrementos semanais no preço do produto posto na indústria. Como de costume nessa época do ano, a captação reduzida e o maior custo com a alimentação do rebanho impulsionam os preços e melhoram a margem do produto.

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1: 7:02, 7:02, muito bom dia Paraná, eu sou Rafaela Moron, esta é a Rede Jovem Pan. Nós vamos juntos até as 8 da manhã com as principais informações pelas ondas das FMs do Grupo RIC, espalhadas pelos quatro cantos do Paraná. Você segue muito bem informado pela Jovem Pan e Jovem Pan News em Curitiba, Ponta Grossa, Maringá, Londrina e Cascavel, além de Foz do Iguaçu. Lembrando que você acompanha este jornal que é líder de audiência pela internet lá no YouTube. É só procurar por Jovem Pan News Paraná, se inscreve no canal, já clica no sininho de notificações, assim você vai saber sempre quando o Jornal da Manhã Paraná estiver ao vivo. Lembrando ainda que você pode e deve interagir deixando a sua opinião através do chat e que tem ainda o nosso WhatsApp 41 984 18 1071. Aliás, hoje é sexta-feira, é dia de jornal raiz por aqui. E por isso a gente vai manter a tradição de pedir a sua foto enviada aqui para o nosso WhatsApp. Pode ser o painel do carro sintonizado na Jovem Pan News, pode ser você que está levando aí, né, a família no carro, pro trabalho, pra escola, ou então Carlos Coba, que aliás, muito bom dia pra você, meu amigo.
2: Muito bom dia, Rafael.
1: Os guerreiros que estão fazendo corrida, Cooper, academia, qualquer Jesus. Coisa, nesse tempo às 7:04 da manhã.
2: Olha, nem com essa chuva aqui que cai na capital dos paranaenses, parece que assusta aí esses guerreiros, né? Tem gente correndo, vi gente correndo já na rua. Enfim, bom dia novamente, Rafaela Moron. Bom dia ao Tarcísio também e a todos que nos acompanham, como eu disse, nessa manhã fria aqui na capital dos paranaenses. A sexta, embora chuvosa, chegou. E aí, sexta é sexta, né?
1: Sexta é igual pizza. Não existe sexta ruim.
2: Não existe sexta ruim. Então, uma excelente sexta a todos vocês e convido para que nos ajude a fazer esse Jornal da Manhã dessa sexta-feira.
1: Então, vambora. Vamos para os destaques de hoje. Sexta-feira, graças a Deus, 15 de maio de 2026, essas são as principais notícias do dia. Conselho Nacional de Justiça não tem prazo para encerrar a apuração contra desembargador do Tribunal de Justiça do Paraná, que foi acusado de ter recebido um quadriciclo de presente para vender uma sentença judicial. O desembargador nega. Governador do Paraná, Ratinho Júnior, comenta a questão envolvendo o áudio de Flávio Bolsonaro e o escândalo Banco Master. Daqui a pouco a gente conta pra você o que disse o governador. Tem mais.

0: Ex-governador de Minas Gerais, Romeu Zema, leva uma enxurrada de críticas, incluindo de nomes aqui do Paraná, após seu vídeo, dizendo que Flávio Bolsonaro teve uma medida imperdoável ali com a questão do áudio e deu um tapa na cara da sociedade brasileira, incluindo, aliás, manifestação do diretório do partido do próprio Zema, o Novo, aqui no Paraná. E nós vamos te contar ainda que a bancada paranaense defende a instalação de uma CPMI do Banco Master após novos fatos. Integrantes da oposição, que antes não apoiavam, agora se manifestam também a favor da apuração. Tudo isso e muito mais é a partir de agora. Vem junto, chegamos. Chove agora na capital, garoa. 13 graus, temperatura de momento, máxima de 17. Já espiei aqui, final de semana deve ter um tempo bastante parecido. Tem previsão de chuva no sábado, no domingo, e as temperaturas não passam dos 21 graus. Em Ponta Grossa, máxima de 17. Maringá e Londrina tem máxima de sexta-feira de 21 graus. Chove agora em Londrina, assim como em Cascavel, na outra ponta do estado, lá no oeste, onde a máxima prevista é de 19 graus.
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0: Informações atualizadas para você sobre a situação do aeroporto Afonso Pena, olhando aqui as chegadas conforme o previsto e as partidas também seguindo o cronograma 7-6.
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0: Conselho Nacional de Justiça não tem prazo para terminar a apuração contra um desembargador do Tribunal de Justiça do Paraná, acusado de ter recebido um quadriciclo de presente para vender uma sentença judicial. O desembargador nega. O Conselho Nacional de Justiça informou que esse procedimento está em trâmite, que a Corregedoria Nacional de Justiça, um dos braços do Conselho, determinou a esclarecimentos adicionais sobre o caso. Ou seja, até aqui não tem prazo para que a gente entenda a conclusão dessa história, né? Se existirá uma representação, alguma responsabilização ou se o caso vai ser arquivado. Enquanto isso, o desembargador se manifestou pela primeira vez por meio de uma nota. Uma empresa acusa este desembargador, ouvinte, que se chama Francisco Carlos Jorge, de receber aí o presente, uma vantagem indevida para, em troca, dar uma decisão judicial favorável. A denúncia feita ao CNJ aponta que o desembargador teria ganho, portanto, este quadriciclo de 62 mil reais. O desembargador negou qualquer tipo de desvio de sua conduta, disse que não existem provas nem evidências de benefício indevido ou irregularidade. Segundo os magistrados, as insinuações de benefício indireto são levianas e não resistem ao mais singelo exame da realidade. Na nota, ele ainda diz que a compra lícita de um bem por um profissional, só por ser filho do magistrado citado, não configura de forma alguma um benefício indevido para se conceder uma decisão judicial. Francisco Jorge também defendeu que a atuação do caso foi dentro dos parâmetros legais, regimentais e processuais aplicáveis. O magistrado concluiu a sua nota, destacando que eventuais manifestações adicionais vão ser prestadas nos autos e nos meios jurídicos adequados. Eu lembro que nós já trouxemos, inclusive, essa informação na edição de ontem, com todas as notas e manifestações aí dos devidos envolvidos e citados, e você pode acompanhar lá no YouTube em Jovem Pan News Paraná. Agora, Carlos Escoba, aqui uma resposta nós vamos ter que ter sobre esse caso.
2: É, não tenha dúvida que a gente tem que ficar de olho, porque o primeiro foi feito uma provocação ao CNJ, né? Um pedido de providências com indícios. Indícios há, né? Há, inclusive, o depoimento do vendedor lá da loja, ou o dono da loja, daquele quadriciclo. O desembargador, numa longa nota aqui, diz que não há qualquer problema, nenhuma irregularidade, tanto na atuação dele durante esse processo, quanto também na aquisição desse quadriciclo. Mas, segundo os relatos que a gente tem até aqui nesse processo, chama muita atenção, né? Isso não há que se negar, chama sim atenção. O advogado da causa, de uma das partes que teve uma decisão favorável, 2 dias depois de sair essa decisão, vai numa loja, compra um quadriciclo em dinheiro vivo, 52 mil reais em dinheiro vivo, e alguns dias depois, o filho do desembargador vai lá e troca por uma cor azul. É uma situação até fácil de resolver. Então vai lá, o filho do desembargador vem a público e traz a nota. Tá aqui, ó, comprei a nota, comprei o quadriciclo, tá aqui a nota, paguei em 5 vezes, 10 vezes, à vista, paguei em dinheiro, né? Não vejo dificuldade nisso. O indício principal é esse. Então, que o filho dele venha a público e mostre. Tá aqui, ó, eu comprei esse quadriciclo, tá aqui, não gostei da cor, troquei, tive que pagar 10 mil reais a mais, tá aqui, ó. Mostra a nota fiscal. Não vejo grande dificuldade nisso. Até agora, não apareceu. Vem só o relato de que foi uma compra lícita, né? Desse quadriciclo por um profissional. Agora, não é só porque ele é filho do desembargador que chama atenção. Tem muito filho do desembargador comprando muita coisa aí. Esse não é o problema. O que chama atenção é o advogado da parte comprar um quadriciclo 48 horas depois da decisão e dias depois o filho do desembargador aparecer lá e trocar. É o mesmo quadriciclo? É isso que cabe agora ao CNJ explicar. Ver se tem alguma vinculação essa compra desse quadriciclo com a decisão. Ninguém está fazendo prejuízo aqui de valor. Ninguém está dizendo que é culpado, que vendeu sentença, nada disso. O que nós estamos falando é que existe uma investigação interna do Conselho Nacional de Justiça. A quem cabe investigar, julgar e punir eventualmente magistrados. É o Conselho Nacional de Justiça. Então nós estamos acompanhando esse caso e vamos ver. Dê uma dica aqui, ó, desembargador, peça para o seu filho ou o senhor mesmo que traga essa nota, explique essa compra desse quadriciclo em que seus netos aparecem ali na rede social. Acabou. E aí acaba esse conflito aí dentro do Conselho Nacional de Justiça. Que, repito, vamos acompanhar sim o desfecho desse caso.
0: Você dizia que, Carlos, ninguém está dizendo que teve venda de sentença. Nós não estamos dizendo, mas a empresa que perdeu a causa está dizendo.
2: A empresa acusa, o CNJ apura e a gente vai relatando e apurando o que tem aqui, né? Mas é simples, se ele diz que a compra foi lícita, apresente a nota. Eu acho que um veículo, uma coisa desse tamanho, pelo menos uma nota no e-mail, um extrato bancário. Tá aqui, ó, fiz aqui um Pix, paguei no meu cartão em 10 vezes, em 20 vezes, em 48 vezes, fiz um consórcio, sei lá. Explica a forma de pagamento e tá aqui. Dirimida essa dúvida, aí a gente fica só nessa questão jurídica. Podia ele atuar, não podia, podia revogar? É uma questão muito mais jurídica do que aqui a gente ficar debatendo a atuação dele. Mas essa questão do quadriciclo, por enquanto, não está muito bem explicada.
0: 7:12, 7:12, a gente fala agora sobre Banco Master. Governador do Paraná, Ratinho Júnior, comentou aí pela primeira vez a situação envolvendo o pré-candidato à presidência da República do PL, senador Flávio Bolsonaro, com o áudio ligado a Daniel Vorcaro pedindo dinheiro para o filme Dark Horse. Questionado sobre o episódio, Ratinho Júnior disse que cabe a Flávio Bolsonaro se explicar sobre a situação. Vamos ouvir aí o que disse o governador.
3: Olha, eu penso que ele tem que ter o direito, né? Não dá para fazer juízo de valor sobre isso, né? Momentaneamente, acho que cabe a ele ter a oportunidade de se explicar e para que possa esclarecer toda essa polêmica.
0: Aí comentou brevemente, mas disse que cabe aí a Flávio Bolsonaro se explicar e chama atenção justamente, né? Essa neutralidade em relação a tem que dar espaço, não é possível fazer um juízo de valor antecipadamente, porque a gente sabe que outros ex-governadores, né? Ou governadores comentaram ali a questão com subida de tom. Daqui a pouco, inclusive, nós vamos trazer aí a versão e a visão do que aconteceu como consequência, por exemplo, do vídeo de Romeu Zema, né? Que subiu o sarrafo ali, falando em tapa na cara da sociedade, falando em atitude imperdoável e que teve reação aqui no Paraná, dentro do próprio partido Paraná e Santa Catarina. Pois bem, ainda essa fala do governador aqui do Paraná aconteceu durante um evento no interior do estado, na região sudoeste, na conversa com jornalistas. Ele também foi perguntado pela primeira vez sobre a pré-candidatura do ex-secretário das cidades, Guto Silva, ao Senado, que foi anunciada pelo próprio ex-secretário. Na resposta, Ratinho disse que Guto é uma peça importante, mas não cravou a pré-candidatura dele como a que será efetivada ali pelo PSD. Vamos ouvir o que disse o governador.
3: Olha, o Guto é uma peça importante, né, do nosso time, né, uma pessoa que tem um nome construído com o seu trabalho, um grande secretário que foi por onde passou, faz parte desse time e agora nós temos aí até agosto para avaliar. Primeiro as coligações, né, nós temos dois partidos que já anunciaram a aliança, que é o PSD e o Republicanos. Temos mais alguns que possivelmente não é, né, a semana que vem já começa também a fazer anúncio. Então, nessa construção, nós vamos, obviamente, buscar ter a melhor chapa possível para apresentar para a população. O que nós temos hoje é o nome do nosso pré-candidato a governador, que é o Sandro Alex, E nós temos o nome do nosso pré-candidato a senador, que é o Alexandre Cury, que um é do PSD, o outro é do Republicanos.
0: Então tá aí, o que temos hoje é isso, e até agosto vai dar tempo de fazer essa discussão, embora seja uma peça importante. O governador também afirmou que o Paraná vai manter a taxa sobre importação de compras internacionais, diferente do governo federal, que anunciou a derrubada do imposto.
3: Nós vamos manter a nossa alíquota, que é a convencional mesmo para todo o setor do comércio. Quem tinha feito essa modificação foi o governo federal, agora voltou atrás, que eu acho que é uma medida que acaba colaborando para quem acaba comprando na internet. Mas no âmbito estadual, aqui nós já fizemos algumas reduções de tributos, que foi a isenção de IPVA para quem tem moto, foi diminuir praticamente pela metade a isenção do IPVA para quem tem carro, né? Então a gente já fez, temos o menor Simples do Brasil, hoje é o Simples do Paraná, chega a 2,8%, enquanto a média no Brasil é 12%. Então a gente fez uma política tributária para atender o pequeno, né? O pequeno comerciante, que é quem gera emprego. 60% do emprego no Paraná vem do médio e pequeno comerciante.
0: Bom, tá aí, portanto, o posicionamento a respeito dessa questão. Agora, Carlos, falando da questão política, ali tem um governador bem estilo Ratinho para responder tanto sobre o Banco Master quanto Guto Silva.
2: É o estilo, né? O governador não entra em bola dividida. Sempre que pode, deixa o assunto para lá, né? E tá aí dois exemplos, né? Com relação ao Flávio, você vê um desconforto, né? Por parte de políticos da direita, não só aqui do Paraná, mas do país inteiro. Ninguém falou nada quando estourou a questão do áudio, aí o Flávio falou, depois os deputados, senadores, apoiadores começaram a falar, indo na mesma tônica do Flávio Bolsonaro, e muito pertinente a gente observar todos eles apontando pro PT, né? Olha, o Flávio fez isso, tem que explicar, mas o PT fez isso. Então, uma linha coordenada de defesa, mas com muita gente aí ruborizada, né? Ainda com alguns com dificuldade de explicar. Daqui a pouco nós vamos entrar com mais detalhes nesse assunto e é da reação aí dos políticos do Paraná. Agora, o governador Ratinho Júnior, você falou, né, Rafael, sai ali pela tangente. Olha, tem que se explicar, vamos ver o que vai acontecer. Enfim, ao estilo Ratinho Júnior. Com relação ao Guto Silva, Rafa, essa história não tá batendo, né? A gente contou aqui que o governador e o Guto Silva conversaram, se reuniram, né? Depois de um período aí de afastamento, existe muita mágoa ainda por parte do ex-secretário das cidades, que era o grande nome a ser anunciado pelo governador como candidato ao governo, acabou sendo preterido pelo Sandro Alex, e existe aí uma mágoa até natural de Guto Silva por parte do governador. Sentaram, tentaram parar algumas arestas ali, ainda o relacionamento não é como era, né? Existe ali um sentimento ainda de insatisfação, de traição, mas os dois começaram a conversar, voltaram a falar. E aí o Guto, nessa conversa com o governador, chegou a mencionar alguma coisa de Senado, do interesse de disputar o Senado, e o Ratinho não esticou muito essa conversa. Mesmo sem o sinal verde de Ratinho, o Guto Silva botou o bloco dele na rua. Começou a dar entrevista, tá dando entrevista aí, falando como pré-candidato ao Senado, sem combinar com os russos, no caso, sem combinar com o PSD, sem combinar principalmente com o Ratinho Júnior, que aí fica numa situação delicada. Acabou de escolher o Sandro Alex ao invés de Guto Silva, talvez tenha que tomar novamente essa atitude, frustrando o ex-secretário das cidades, porque esse jogo não está combinado. Inclusive há críticas dentro do Palácio Iguaçu de aliados do governador ali dessa ação do Guto, porque ele está colocando como se fosse uma faca no pescoço do governador Ratinho Júnior, impondo essa candidatura que é legítima, né? Guto Silva tem plena legitimidade para querer disputar o Senado Federal. Teve passagens aí por importantes secretarias de governo, tem aí mestrado, é um homem que tem um histórico, então tem plena legitimidade, sim, para disputar o Senado. Mas é preciso combinar com o governador. Você não pode querer o seu projeto pessoal, você colocar o bloco na rua aí sem combinar com o PSD, porque senão corre o risco do Guto ser novamente preterido. Foi agora pro governo, vamos lembrar, em 2022, ele também queria ser candidato ao Senado, chegou a sair do PSD, foi pro PP de Ricardo Barros, e acabou também sendo preterido, não foi candidato ao Senado. Então vamos ver como é que essa história termina. Espero que não seja novamente num novo rompimento entre Guto Silva e Ratinho Júnior, que sempre foram muito amigos. Mas essa amizade hoje tá um pouco abalada, tá um pouco arranhada.
0: 7:20, 7:20, eu vou reforçar que já chegou fotografia de muita gente agasalhada. Manda foto aí do painel do carro sintonizado na Jovem Pan News, Jovem Pan na manhã de hoje, já vindo aqui o Jornal da Manhã. Quem tá indo pra escola, quem tá correndo, você que tá em casa, no quentinho, passando um café, manda aí, 41-984-18-1071, 41-984-18-1071, queremos fotografias da nossa audiência. A gente vai pro intervalo. Na volta, vamos falar sobre a manifestação que agora veio de nomes do PL e do Novo aqui do Paraná, além do desconforto aqui no estado do Partido Novo com as declarações e o vídeo do ex-governador Romeu Zema criticando duramente ali Flávio Bolsonaro. O intervalo é rapidinho, a gente volta já já pra FM, não sai daí.
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4: 7:27 após a repercussão do áudio de Flávio Bolsonaro para Daniel Vorcaro, nomes do partido PL aqui do Paraná e também do Novo, como Sérgio Moro e Deltan Dallagnol, vieram a público se manifestar e culparam o PT pela questão do Master. Além disso, o ex-governador Romeu Zema levou uma enxurrada de críticas depois daquele vídeo dele falando em tapa na cara de Flávio Bolsonaro. E também, né, dizendo que o ato de ter pedido dinheiro a Daniel Vorcaro seria imperdoável, incluindo até manifestação do partido do Zema aqui no Paraná, criticando a fala dele. Vamos começar por essa história? O ex-governador de Minas Gerais, pré-candidato à presidência, vem sendo alvo de muitas críticas de políticos da direita bolsonaristas. Romeu Zema criticou duramente Flávio Bolsonaro depois da divulgação do áudio entre Flávio pedindo dinheiro ali para o banqueiro Daniel Vorcaro para patrocinar o filme Dark Horse sobre o ex-presidente Jair Bolsonaro. Vamos relembrar o que disse Romeu Zema.
5: Flávio Bolsonaro, ouvir você cobrando dinheiro do Vorcaro é imperdoável. É um tapa na cara dos brasileiros de bem. Não adianta nada criticar as práticas de Lula e do PT e fazer a mesma coisa. É preciso ter credibilidade para mudar o Brasil.
4: A crítica provocou reação imediata entre aliados de Flávio Bolsonaro, integrantes da família Bolsonaro e outros políticos. No Paraná, o Partido Novo, que firmou aliança com o PL, divulgou uma nota oficial discordando de Zema. Segundo o partido, a divulgação do vídeo foi precipitada, gerou ruídos desnecessários em alianças já estabelecidas. O partido ainda diz que a aliança entre PL e Novo permanece sólida, fundamentada em diálogo, convergência de princípios e compromisso com resultados concretos para os paranaenses. O deputado estadual bolsonarista Ricardo Arruda, do PL, foi um dos que criticaram aí a fala de Zema.
6: Acompanhou o vídeo desse mau caráter, desse oportunista, de mais um canalha na política? Hoje nós vimos realmente quem é o Zema. Eu já desconfiava, tá? Quando eu publiquei outro dia um vídeo do Zema elogiando o Haddad, falei, opa, quem é que vai elogiar o Haddad, esse incompetente que quebrou o Brasil?
4: Bom, então tá aí a tônica para que a gente consiga demonstrar o que reverberou nas redes sociais em relação a críticas de bolsonaristas. Mas a partir dessa repercussão toda, né, houve também aí finalmente manifestações de outros nomes do PL, de outros nomes do Novo. A gente vai começar falando aqui do deputado federal Felipe Barros, que divulgou um vídeo nas redes sociais defendendo o Flávio.
7: A esquerda tentando impor a narrativa de que o Flávio teria ligação com o Vorcaro, porque o Vorcaro era investidor privado, dinheiro privado, no filme do Jair Bolsonaro, e o Flávio estava cobrando que as parcelas assumidas pelo Vorcaro para ele ser investidor no filme fossem pagas. É o que se demonstra na mensagem, inclusive, é que o Vorcaro deu calote no Flávio. Agora, a esquerda está omitindo quem realmente tem ligação profunda e direta com o Vorcaro. O líder do PT no Senado Federal, o senador Jacques Wagner, indicou para trabalhar no Banco Master, com contratos milionários, o Lewandowski, ex-ministro da Justiça do Lula, e o Guido Mantega, que também foi ex-ministro dos governos petistas. Eles estavam lá, trabalhando dentro do Banco Master, a pedido do líder do governo no Senado Federal. Lula recebeu, de forma escondida, debaixo dos panos, o Vorcaro, lá no Palácio do Planalto, em Brasília, sem colocar na sua agenda oficial. Gleisi Hoffmann, Enio Verri, que é o presidente da Itaipu, Alexandre Padilha, frequentavam a mansão do lobby do Banco Master, da Fictor, lá em Brasília.
4: A repercussão do áudio entre Flávio Bolsonaro e Vorcaro também gerou ali, né, mais manifestações e embate entre nomes políticos aqui do Paraná. A deputada federal Gleisi Hoffmann fez um post questionando, tá na tela inclusive, né, o silêncio de apoiadores de Flávio, entre eles Sérgio Moro do PL, Deltan Dallagnol do Partido Novo. Ela colocou lá uma legenda que dizia: silêncio ensurdecedor dos apoiadores do master do Flávio Bolsonaro. Por onde andam Sérgio Moro e Deltan Dallagnol? Depois de algum tempo desse post, o ex-procurador Deltan Dallagnol respondeu, postou um vídeo nas redes sociais comentando a situação e disse que o pedido de financiamento de Flávio Bolsonaro a Daniel Vorcaro não configura crime. Ao defender o argumento, Deltan Dallagnol menciona um filme que conta a história do presidente Lula e que, segundo Deltan, foi financiado por empreiteiras envolvidas no escândalo da Lava Jato. Deltan diz que nem por isso os investigadores da época fizeram denúncia à justiça. Vamos conferir um trecho do vídeo de Deltan Dallagnol.
8: Se você paga para obter uma decisão do governo em favor da sua empresa, é corrupção. Por outro lado, doação para um projeto cultural, por pior que seja o projeto, é legal, é lícita. Então, para apontar a corrupção de Lula no filme, seria necessário ter uma contrapartida documentada. Voto trocado por dinheiro, favor político trocado por patrocínio, isenção legislativa criada para beneficiar o doador. Sem contrapartida, é patrocínio privado, não corrupção. E veja que o caso do Lula era bem pior do que o do Flávio. Por quê? Porque teve o patrocínio das empreiteiras e os governos do PT estavam ajudando e contratando aquelas empreiteiras a rodo. No caso do Flávio, você não tem nada disso, você só tem o patrocínio. Você não tem nenhuma contrapartida nem do Flávio, nem do pai, nem mesmo do governo. Porque ele não estava no governo. E Lula, gente, com tudo que tinha, ele não foi acusado porque não tinha essa prova. Então vejam, estou sendo coerente, é o mesmo critério jurídico que vale agora para o caso Flávio. Pau que desce em Chico, desce em Francisco. Pau que não desce em Chico, não desce em Francisco. O áudio, ele mostra a cobrança de um patrocínio privado. Para virar crime, é preciso provar que houve contrapartida. E nem o Intercept, nem ninguém mostrou, nem ninguém sequer alegou até agora uma contrapartida.
4: Bom, tá aí a fala, a gente procurou o PT do Paraná, que por enquanto não se manifestou, mas o presidente Lula, que até então não tinha falado nada sobre o assunto, foi questionado sobre a situação e disse que não iria comentar porque a questão de Flávio Bolsonaro é um caso de polícia. Vamos ouvir aí o que ele disse.
9: Eu não vou comentar o caso de polícia, não é meu? Eu não sou policial, eu não sou procurador-geral, o caso dele é de polícia. Você precisa ter algum delegado aqui? Não tem. Então vá na primeira delegacia da Polícia Federal e pergunte como é que vai ser tratado o caso dele. O meu caso é tratado do povo brasileiro.
10: E a política é o tempo da verdade. O cara que mente na política deveria cair a língua dele. Porque ele, quando é eleito, ele foi eleito para representar o povo, ele não pode mentir. Porque se tem uma coisa que um político tem que fazer é olhar nos olhos do povo e permitir que o povo olhe no olho dele para saber quem está mentindo. E vocês estão vendo na televisão. A verdade, ela tarda, mas não falha. Minha mãe dizia: mentira tem perna curta. Ela pode causar prejuízo. Vocês viram o que fizeram comigo porque eu não fosse candidato em 2018.
4: Bom, tá aí, portanto, né, a manifestação do presidente, os outros pré-candidatos também já falaram sobre a questão, e essa alfinetada que Lula vem dando é sobre aquela questão que o Flávio alegou de ser a confidencialidade do contrato com o Vorcaro, dizendo que ele não poderia se manifestar reconhecido. Até foi uma cobrança, né, Carlos, que você fez ontem. Por que que ele não admitiu, então, que teve ali conversas, que tinha uma relação, explicou qual foi a relação e que foi previamente ao escândalo de maneira anterior? E o que ele diz é que ele tinha que respeitar ali um contrato, uma cláusula de confidencialidade, na qual ele não poderia expor ali a relação com Daniel Vorcaro, por isso que ele não se manifestou. Agora, a questão, de maneira inegável, é tratada como uma crise dentro do núcleo da campanha eleitoral do Flávio Bolsonaro, né? Se você abre hoje aí os principais veículos, já falam em trocar nomes, em buscar Michele, Tereza Cristina, em tentar buscar um ajuste, né? A leitura política também traz a visão de que a eleição é longa, de que é preciso entender. Porque essa questão do Flávio Bolsonaro, até aqui, ela é uma questão moral. Você pode gostar, não gostar, pode achar certo, pode achar incorreto. Será que foi bom ele ter pedido dinheiro a Daniel Vorcaro, um banqueiro absolutamente complicado? Não, Rafa, mas veja, isso foi anterior a todos descobrirem quem era Daniel Vorcaro. Daniel Vorcaro não atendeu, o Flávio atendeu Brasília inteira e mais um pouco. Né? Então, essa é uma alegação, é uma questão de visão. Eu já falei que quem vota em Flávio Bolsonaro, quem gosta de Jair Bolsonaro, na minha visão, não vai mudar o seu ponto de vista em razão desta questão moral. Não é uma questão policial. Né? O PT vem sapateando, é jogo da oposição, o presidente Lula finge que não vai comentar, né? Não, não vou comentar, não é comigo, depois a gente vê ali, né, tripudiando em cima da questão e falando sobre essa, a mentira, que isso e aquilo e aquele outro, né? E as redes do PT completamente orquestradas, fazendo essa movimentação. Então, a leitura é de que é preciso entender como a questão vai ficar, porque, embora não tenha sido positivo, e isso é a realidade, não há um ponto criminal. Quando entra dentro do Supremo Tribunal Federal como investigação em Polícia Federal, aí acabou, né? Quando você tem um político, que é o caso, por exemplo, do Lula, que teve ali condenações na justiça à época da sua eleição, né? Ali, para ele, a coisa acabou. Então, é preciso compreender como vai se dar. A eleição é longa, a gente tem bastante tempo para compreender. Eu já disse que a questão do caminho do dinheiro é o melhor, né, para que você consiga esclarecer as coisas. Então, fica claro. Mas outros dois pontos, Carlos, me chamam a atenção. Primeiro, né, eu acho que quando as pessoas vão se explicar, é interessante que elas falem de si mesmas. Né? Acho que esse é um ponto que é crucial. Então, as explicações são importantes, vieram aí 24 horas depois. Né, até demoraram um pouco, tudo bem, mas eu penso que seria mais interessante que se falasse do seu próprio quadro, né? Apontar o jogo para um opositor, para um adversário político, qualquer que seja, pode entrar na conta, mas também tem que falar sobre si. E isso é uma questão que me chamou muito a atenção nessas respostas todas. E o segundo elemento é o Zema, com uma situação aqui no Paraná, onde os próprios filiados ao partido criticando duramente. Então, como é que vai ficar se o Zema for candidato, um palanque para ele aqui? Será que acabou de vez?
11: Olha, Rafa, também me chamou a atenção essa questão do tom da resposta aí desses candidatos de direita, né? Deltan, Sérgio Moro, não só eles, mas do Brasil inteiro. Porque foram, sim, chamados a se manifestar. Porque quando a crise tá do outro lado, lá do lado do governo, do PT, eles são vorazes, eles vão com velocidade, com muita virulência na rede social criticar, e tá certo. É parte do papel político deles. Agora, quando a crise está instalada dentro da sua trincheira, a gente viu, por exemplo, uma demora na manifestação, até também para que entendam qual que é a situação, e depois da declaração do Flávio vieram falar. E aí, parece criança brigando, né? A mãe briga com a criança e fala: ah, mas o meu irmão também faz isso, o meu irmão faz aquilo. Parece PL-PT. Quando vai explicar o PL, diz: mas o PT fez isso, isso, isso, isso. E a mesma máxima vale do lado contrário. Quando o PT vai falar alguma coisa: ah, mas o Jair Bolsonaro fez isso, isso, isso. É aquilo, um se retroalimenta do outro. Um vive do outro. PL e PT estão assim desde 2018 e essa eleição vai continuar assim. Agora, sobre essa questão do Flávio Bolsonaro, quando você é acusado de alguma coisa em que você não tem culpa, Rafa, você vai atrás de todas as provas possíveis para comprovar sua inocência. Então, assim como eu fiz com o desembargador, né, aqui do Paraná, com a questão do quadriciclo, eu vou dar uma dica também à campanha do Flávio. Mostre esse contrato, converse com a outra parte, no caso, o banqueiro Daniel Vocaro, os advogados dele, para abrir, retirar essa cláusula de confidencialidade. Traga esse contrato, mostre todas as cláusulas desse contrato, porque de fato precisa de explicação. O que o áudio mostra é só uma cobrança de dinheiro para cumprimento de contrato. Cadê esse contrato? Precisa vir à tona. Número 2, que me chamou muito a atenção: esse dinheiro sai de um fundo que é investigado aí com o envolvimento do Banco Master e vai para um fundo internacional do advogado do Eduardo Bolsonaro. Uma movimentação, a meu ver, esquisita. Para que passar por um fundo ligado ao advogado que cuidou da questão migratória de Eduardo Bolsonaro nos Estados Unidos? Então isso também precisa vir ter explicações. E outra, para a polícia agora é de certa forma fácil, que há uma investigação, que ontem veio a informação de que a polícia suspeita de que esse dinheiro que passou por esse fundo do advogado Eduardo tenha bancado as custas de Eduardo Bolsonaro nos Estados Unidos. É uma suspeita. A Polícia Federal vai apurar isso. Fácil também, né? Quebra o sigilo desse fundo, você consegue ter acesso às movimentações. Ou melhor, Flávio Bolsonaro traz o extrato, pede pro advogado, já que é tão ligado ao Eduardo Bolsonaro, que traga esse extrato e mostre aqui, ó. Tá aqui o extrato do fundo, o dinheiro veio desse, do Banco Master aqui do fundo, dinheiro privado, uma relação privada, não tem dinheiro público, não tem troca aqui de interesses, então tá aqui, ó. Veio tal dia depositado, depois saiu para pagar o ator tal, a locação, e comprova todos os gastos com relação à produção desse filme. Então, são maneiras de você acabar com suspeitas, indícios. Porque indícios há. Indícios há. Isso tá, ao meu ver, muito claro.
4: Money, né, Carlos, que a gente falava aqui. É o follow the money, segue o dinheiro. Fica esclarecido quem tá ali falando o quê e ponto. Isso, episódio superado. Isso pode até ser positivo se você demonstra que nada há.
11: Eu sempre me coloco na situação. Então, se alguém me acusa aqui que o Daniel Vorcaro pagou um carro pra mim, eu vou pegar o meu extrato, tá aqui, ó, não tem dinheiro nenhum, o carro quem comprou fui eu, tá aqui o financiamento, tá aqui a Bíblia aqui que eu pago todo mês, parcelado, tá aqui, pago juros porque eu parcelei, e você se exime de qualquer suspeita. Então o que a gente pede aí, é até uma questão interna dentro da campanha do Flávio, pedindo para que esse contrato seja mostrado, as cláusulas, com plena transparência, é assim que tem que ser. Agora, só bem rapidinho, Rafa, com essa questão do Zema que chamou muita atenção, né? Implodiu aí em alguns estados essa relação PL e Novo. Em Santa Catarina, por exemplo, a deputada Júlia Zanatta chegou a dizer o seguinte: olha, por mim não tem aliança entre PL e Novo no Brasil inteiro. O Zema é um traidor, não pode falar isso. Enfim, e isso, claro, teve repercussão. Aqui, no Novo do Paraná, a declaração é o seguinte: a manifestação de Romeu Zema foi precipitada, ou seja, não concordaram com o que Romeu Zema falou e se posicionou. Obviamente que o Novo se preocupa com uma questão: a eleição, romper a cláusula de barreira, fazer bancada. É isso que o Novo quer. Talvez seja a eleição com melhor desempenho aí, ou pelo menos essa é a projeção. E romper com o PL não está no cenário do Novo em nenhum estado.
4: A gente vai seguir aqui, porque nós não demos a nota do senador Sérgio Moro. Eu vou com a pauta 4 agora, inclusive. A gente vai contar para você, porque a bancada paranaense defende aí a instalação de uma CPMI do Banco Master após esses fatos. Integrantes da oposição que antes não apoiavam agora se manifestam a favor, justamente a partir aí de todo esse episódio que a gente veio analisando. Então, só para relembrar aqui, né, em fevereiro, quando o requerimento para a abertura de uma comissão parlamentar de inquérito sobre o Master foi protocolado, né? Poucos parlamentares apoiadores de Lula assinaram o pedido. Agora, portanto, né, você tem ali um aumento de interessados na questão do Master, talvez porque tenho a certeza que não vai sair. Entre os paranaenses, 22 deputados e 2 senadores apoiaram a iniciativa, mas a medida não contou com a assinatura de deputados da base do governo Lula. Com os pedidos de instalação do CPMI do Master, cabe ao presidente do Senado, Davi Alcolumbre, instalar ou não. E a produção do Jornal da Manhã Paraná fez o seguinte: entrou em contato com toda a nossa bancada, 30 deputados federais e 3 senadores, para verificar aí quem é que está apoiando o Banco Master ou não. A gente já vai trazer a manifestação do senador Sérgio Moro. Vou começar aqui pelo deputado federal Sérgio Souza, do MDB, defendendo a instalação da CPMI.
12: Não só assinaria uma nova CPI, como já assinei 2 delas, inclusive. Eu concordo de que o instrumento para a investigação é também no Parlamento Brasileiro. Eu já fui relator de CPIs no Parlamento. Então, uma CPI é o momento em que o Parlamento, que representa a sociedade brasileira, ele se demonstra a se importar com alguns fatos que têm impacto na vida do cidadão. É diferente da investigação judicial. O instrumento parlamentar de investigação, ele é muito importante para você dar vazão às soluções que pode se apontar em casos como esse, que assola a toda à sociedade brasileira.
4: Quem também se disse favorável a criar uma investigação parlamentar do Master foram os deputados Ricardo Barros do PP, Luiz Carlos Raul do Podemos, Itamar Paim do PL, Beto Preto do PSD. Deputada federal Luísa Canziani do União Brasil falou sobre a importância dessa investigação feita no Congresso.
13: É nesse momento que o apoio à CPI, a investigações do Banco Master é ainda mais importante. Inclusive, nós assinamos os pedidos de CPI. Há um recente proposto pelo senador Carlos Viana, que já conta com a nossa assinatura. E se a gente quer esse país onde as leis sejam respeitadas com segurança jurídica, com respeito ao povo que escolhe seus representantes, essa justiça precisa valer para todos. Toda denúncia deve sim ser investigada, da direita ou da esquerda, sem seletividade. O nosso povo paranaense, claro, o povo brasileiro, merecem respostas.
4: Deputado federal petista Tadeu Venere foi outro que defendeu a investigação.
14: Há uma CPMI que foi iniciada lá em outubro, setembro, e que obviamente nós não assinamos, porque ela era a CPMI, o objetivo dela não tinha a ver com o Banco Master, mas o principal com o Banco Master, mas o principal objetivo era investigar as relações do STF. O motivo, né, você tem que ter um motivo para poder solicitar uma CPMI, o motivo alegado era a relação do STF com o Banco Master, que é, entre outras razões, claro, uma das necessidades de ser feita a investigação, mas não pode ser a principal. Então essa eu não assinaria de jeito nenhum, porque eu não vou direcionar energia para um grupo em específico. As outras, que são para fazer a investigação de todas as atividades do Banco Master, com deputados, com senadores, com empresários, com o judiciário, com o crime organizado, com quem quer que seja, nós assinamos.
4: O deputado federal Felipe Barros, do PL, publicou um vídeo reforçando a necessidade de instalação da CPMI e também a delação de Daniel Forcaro.
15: Agora, se o Flávio tivesse algum tipo de rabo preso com o Banco Master e com o Daniel Forcaro, o rabo preso que os petistas têm, o Flávio não estaria pedindo a CPI do Banco Master. Aliás, os próprios petistas não assinaram, não querem a investigação do Banco Master. Nós, da direita, queremos. Daniel Forcaro, delate todo mundo com quem você teve relação. CPI do Banco Master já.
4: Entre os senadores, Oriovisto Guimarães, do PSDB, apenas informou que assinaria um novo pedido de instalação da CPMI do Master. E o senador Sérgio Moro, do PL, fez um post nas redes sociais, reforçando que ele e toda a oposição já assinaram um pedido de criação da CPMI no começo do ano. O político ainda ressaltou nessa nota, que está na tela para quem acompanha, que PT e seus integrantes não estão interessados em apuração do assunto pelo Congresso. Demais representantes do Estado não retornaram ao pedido de manifestação da Jovem Pan, assim que posicionarem. Claro, a gente volta a registrar aqui no Jornal da Manhã. E essa manifestação de Sérgio Moro, né, ainda cita lá Mensalão, Petrolão, roubo dos aposentados, diz que ele e toda a oposição, incluindo Flávio Bolsonaro, já assinaram a CPMI do Master. E ele coloca: Flávio Bolsonaro apresentou suas explicações sobre o episódio que está sendo explorado pelo PT e reiterou seu posicionamento favorável à instalação da comissão. É o que eu sempre defendi, segue Moro se manifestando, a instalação da CPMI do Master é uma investigação ampla e profunda, quem não deve, não teme. Agora é o seguinte, em relação a essa questão da CPMI do Master, todo mundo vem a público dizer que assina, que vai colocar na conta, que é preciso investigar, mas as chances dessa CPI ou CPMI saírem do papel, Carlos Kobach, olha, é quase como eu ganhando na Mega Sena.
11: Olha, eu sempre torço por você, porque eu sei que você não vai esquecer de mim.
4: Jamais.
11: Né? Mas eu acho que é até menor, tá, Rafa? Porque pelo menos você joga aqui, eu não vejo a menor condição de uma CPMI sair no Congresso Nacional. Então, esse não tem em ano eleitoral, quero chamar a atenção, você que está me ouvindo, em ano eleitoral, presta atenção, nenhum deputado e senador em sã consciência vai dizer que é contra a instalação de uma CPI para investigar o Banco Master. Porque é o principal e maior escândalo financeiro que o país já viu. Isso é fato. Então, por uma questão de sobrevivência política, ninguém, nenhum congressista, você não vai achar nenhum, dizendo que é contra abrir uma investigação do Master. Agora, esse discurso de que todo mundo agora quer investigar, que é preciso abrir, isso aí você vai, na verdade, jogar a luz para mais gente. Quem já está no foco, quem já está envolvido aí, agora Flávio Bolsonaro, Ciro Nogueira, que estão já citados publicamente com algum envolvimento com Daniel Vocaro. O que é mais é que a CPI saia para que isso... para que seja mostrado todas as relações de Daniel Vocaro, não só com eles. Porque a gente sabe, Daniel Vocaro tinha um cardápio que ia de A a Z, que atendia todas as cores partidárias. Essa história de que o PT não está pedindo investigação, o PT pediu já, a Gleisi Hoffmann pediu também CPI do Master. E é o mesmo contexto, eles pedem publicamente porque sabem que Davi Alcolumbre vai sentar em cima e não vai instalar. Falei essa semana aqui, nessa bancada, obstruam a pauta do Congresso inteiro, o país não anda enquanto não sair essa CPI do Master. O que a gente está vendo é o seguinte, um único senador e um único deputado, no caso Hugo Mota e Davi Alcolumbre, parece que tem mais poder do que os 513 na Câmara, os 512 restantes, e os outros 80 senadores. Se todo mundo quer, por que que Davi Alcolumbre e Hugo Mota não colocam e não instalam essa CPI? Porque todo mundo quer publicamente. Internamente, nos bastidores, ninguém quer investigar nada. Estão torcendo para que o Supremo Tribunal Federal veja algum problema para que isso tudo seja anulado. Isso é histórico no país, a gente já viu isso. Nenhuma grande operação que chega no andar de cima resiste ao Supremo Tribunal Federal. Lava Jato, Castelo de Areia, tantas outras operações da Polícia Federal. Boi Barrica. Então o que a gente está vendo é um discurso para o público. Internamente, ninguém quer investigar nada.
4: 7:52, é hora da economia.
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4: Bitcoin, R$401.994,69. Ethereum a R$11.249,45. Dólar comercial a R$4,98. Euro a R$5,79. Saca da soja a R$128,33. E o índice Bovespa fechou em alta de 0,72%. Vem junto pro YouTube ou então manda sua fotografia. Dá tempo ainda. 41984-18171. Na volta do intervalo, o momento mais legal da semana.
11: Opa. Queremos fotos. Ainda dá tempo, hein?
4: Dá tempo, manda aí rapidinho.
11: Você que tá na rua, você que tá em casa, no carro, manda foto aqui de como você acompanha o nosso Jornal da Manhã.
4: Na volta a gente exibe pra quem tá acompanhando na live e te conta na FM. Fica com a gente, até já.
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3: 7:58, final desse jornal. Carlos Kobach, chegou a hora.
5: Olha, a Rafa sempre fala que 7:58 é a hora que não dá tempo pra mais nada.
3: Hoje vai dar.
5: Hoje dá. Vamos às fotos, o momento de alegria dessa bancada.
3: Vamos começar ali, ó. Partiu escola, Isaac Campo Cumprido, mandou ali o José Mário, botou até legenda, partiu escola. É. E aí o Isaac, além de quentinho, tá fazendo ali um joinha pra gente.
5: E todo
3: ali
5: coberto, olha que delícia.
3: E abraçado com o ursinho, com uma mantinha na cadeirinha da escola, muito legal. Hoje não deu pra encarar a chuva de bicicleta, vamos enfrentar o trânsito complicado da capital de carro mesmo, a Andréa Veras Camilo, lá cedinho, mandou pra gente a fotografia dela, que eu tenho aqui, Tarcísio, olha lá, essa que eu tenho dela é essa aí. Tinha uma outra ali do clima, mandaram uma foto do clima.
5: Parece uma ave, né? O que que é?
3: O Francisco mandou aqui, ó, mandou também na sequência uma foto ali.
5: Do tempo cinza.
3: Do tempo cinza, uma foto poética aqui de Curitiba. É uma ave que ele mandou.
5: Parece uma ave ali.
3: Eu não vou tentar decifrar essa altura do campeonato, mas tá
5: na
3: lá.
5: Na dúvida, chuta o garça.
3: Fica, chuta uma garça, isso. A gente vai tratar como garça aqui. O Thiago Souza também mandou fotografia abraçado ali, ó, Mário e eu na Londrina. Ah, o Mário Bros, né, com o Thiago Souza.
5: Mário
3: ali tá,
5: Bros,
3: tá com o personagem abraçado, feliz com o Atlético, cara. Está triste com o Mengo, mandou ali.
5: Mas que momento desagradável pra mim isso.
3: Tem mais, bom dia bancada. Cabo Ferreira da Polícia Militar levando o filho pra escola antes de ir pro trabalho, escutando o jornal. Olha que bonitinhos
5: muito
3: os dois.
5: Muito obrigado pela audiência e parabéns pelo trabalho da polícia.
3: Bom dia, tudo bem? Aí tem ali o Rodrigo Castro, mandou um comentário falando sobre a questão do desembargador, criticando, e a fotografia do Adelei Estevão, que mandou uma foto com a filha na arena. Olha lá,
5: na arena da Baixada.
3: Davi Barros indo pra escola com uma foto toda conceitual. Ah, é que ele tirou a foto de cima, assim, ó. Adolescentes, tira a foto de
5: agora
3: cima.
5: Agora tô vendo o nariz, o olho, agora consegui ver.
3: Isso, indo pra escola na chuva e no frio.
5: Esses adolescentes.
3: São as fotos aesthetics, Carlos. Nós que somos tiozões, nós não sabemos essas coisas, mas eles chamam de aesthetics essas fotos.
5: Entendi.
3: Linha Verde e Eternas Obras. Olha.

0: Inteligência artificial,
1: de
0: isso?
1: Inteligência artificial. Aí, foi o Giovanni que mandou essa, Tarcísio? Quem? O Rony mandou. Rony mandou essa foto. E mandou ele mesmo, lá com chuva em Londrina.
0: Aí o autor da
1: o
0: arte.
1: O autor da arte, dentro do carro lá. Só não coloca pra mim, por favor, áudio de Iaco Daniel Vorcaro, pedindo dinheiro
0: pelo
1: pra ninguém,
0: amor de
1: por
0: Deus.
1: Favor.
0: Não.
1: Tá, essa me poupa. Cleiton Schillivaiden, de Toledo, mandou lá. Olha, tava
2: bom,
1: ele
2: lá,
1: e Deus.
2: Menos,
1: né? O Rogério Bernardo também mandou aqui uma foto do trânsito com chuva em Curitiba, olha lá. E aí, sextou com chuva, Adriana, Natália e o Felipe, que é o famoso mãozinho.
0: Joinha.
1: Só a mãozinha aparece.
0: Essa é a mão do Felipe, é isso?
1: É a mão do Felipe, a Adriana e a Natália ali, bonitinhas.
0: Olha,
1: na
0: bonitinha,
1: foto.
0: Bonitinha, Natália.
1: Obrigada, gente, a todos que participaram. Obrigada por esta incrível audiência do Jornal da Manhã Paraná. A todos que estão lá na live. Quem pôde deixar like, chegou, Carlos, a meta que você pediu.
0: Eles não decepcionam
1: a
0: nunca.
1: Nossa audiência é demais. Carlos Coba, que sextou, graças a Deus, até segunda-feira, viu?
0: Um ótimo fim de semana a todos vocês, uma ótima sexta-feira, um grande abraço e até segunda-feira.
1: Você que está ouvindo, 3 da tarde, tem Pan News Opinião, não esquece que o Grupo RIC é jornalismo de resultados, uma excelente sexta e um maravilhoso final de semana para todos nós.
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6: O agronegócio segue impulsionando a economia do Paraná e reafirmando a força do Estado no cenário nacional. 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
7: Agora 8 horas e 8 minutos, bom dia pra você nessa manhã de sexta-feira. O trânsito, um caos em Cascavel, ainda mais com esse tempinho. Então, pra você, uma atenção redobrada. Puxando um pouquinho mais ali pra região norte hoje, vamos na rua Jacarezinho. Pra você que tá ali, aquele trânsito intenso até a rua Altemar Dutra, até a Marginal. Temos ali também na Maracaí. Um trânsito intenso para você que está por ali também, próximo à rua Jacarezinho. A Avenida Piquiri também nem se fala, também com fluxo intenso, cruzando ali a rua Gandhi, perto da paróquia. Então, para você que está por aí também, respira, inspira, não pira. E lembrando que você pode fazer parte desse boletim também. Então, manda lá no 998-46-0066 a sua informação para a gente estar repostando aqui.
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7: E aí, galera, sextamos ou não sextamos? Dia 15 é a nossa Manhã da Pan começando. Eu sou Amanda Calil, te faço companhia nesse tempo aí preguiçoso em Cascavel, marcando agora 13 graus. E já adiantando que final de semana vai ser desse jeito também. Sem friozão, mas com muita chuva. Tô esperando você lá no 998-46-0066. 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Então fica ligadinho por aqui. Lembrando que se você chegar no seu destino, você pode estar curtindo a gente também pelo site ou pelos aplicativos. E para começarmos a nossa Manhã da Pan, Vamos com ele. Mesmo depois da cinebiografia e do Michael, Thriller voltou com tudo esse ano. A música disparou nas plataformas digitais. O álbum segue quebrando recordes mais de 40 anos depois do lançamento e voltou ao topo de rankings mundiais. Só no Spotify, o rei do pop continua somando bilhões de reproduções e conquistando uma nova geração de fãs.

Essa é a Jovem Pan, número 1 da sua sexta-feira, 8h28, é o nosso Rock and Pop que tá no ar. Rock and Pop, Rock and Pop. Vamos lá pros anos 2000 agora, Didi D'Agostino, pra você que curtiu muito nessa da balada, aumenta o som, é uma eletrônica aí, música mais suave, um refrão marcante, aumenta o som, é a nossa sexta-feira, começando sempre jovem, sempre Pan.

0: Essa é a Jovem Pan, número 1 dessa sexta-feira, 8h34, é o nosso Rock and Pop. Essa é boa demais. Pra relembrar, né, sexta-feira é dia de balada. Lembra, galera, quando você fazia o esquenta 11 horas da noite, meia-noite? Eu não sei vocês, eu já passei dessa fase. 9, 10 horas, eu só quero estar, ó, na balada Eldredon, conhece? Deixa eu mandar um abraço pro Sagatti, me levando de carona aqui na 101.5. Sagatti, obrigado pela sua companhia. Bom trabalho pra você. E atenção redobrada nesse trânsito de Cascavel, de meu Deus. Com esse tempo aí, piora, né? Mandou um vídeo aqui curtindo a 101.5. Eu quero saber de você, você que tá do outro lado aí. O que, que você tá curtindo? Manda pra mim também qual que você quer curtir nessa sexta-feira. Lá no 998-460066. Lembrando que antes do intervalo temos notícia. Porque você fica bem atualizado aqui, curtindo música, mas sempre atualizado. E logo teremos sorteio também, então não sai daí. A Polícia Federal realizou nesta manhã a Operação Sem Refino, que investiga um suposto esquema bilionário de fraudes fiscais, ocultação de patrimônio e envio ilegal de dinheiro para o exterior no setor de combustíveis. Um dos alvos da operação é o ex-governador do Rio de Janeiro, Cláudio Castro. Agentes cumpriram o mandato de busca e apreensão na casa dele, na Barra da Tijuca. O empresário Ricardo Magro, ligado à Refit, também é investigado. A operação foi autorizada pelo ministro Alexandre de Moraes, do STF. Ao todo, foram cumpridos 17 mandados de busca e apreensão e 7 afastamentos de função pública no Rio de Janeiro, São Paulo e Distrito Federal. A justiça ainda não determinou o bloqueio de cerca de 52 bilhões de reais em ativos financeiros e a suspensão das atividades das empresas investigadas.
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2: Vamos lá, agora 8h41, trânsito fluindo até aqui tranquilo nessa manhã. Tranquilo, entre aspas, né? Em Cascavel, temos ali um trânsito moderado na Rua Pará, entre a Voluntários da Pátria até a Barão do Rio Branco. Pra você que tá curtindo também na Pedro Ivo, ali no cruzamento da Avenida Brasil, é o de sempre, né? Também com esse fluxo intenso na Afonso Pena, cruzando a Erechim, também fluxo intenso. E um trânsito intenso ali na Rua Castro Alves, entre a Rua Paraná e Presidente Kennedy. Na BR-277, fluindo... mais demoradinho, mas fluindo com fluxo mais moderado nesse horário. Lembrando que você também pode estar repassando alguma informação lá no 998460066.
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2: Enquanto você me leva de carona, você curte agora Red Hot Chili Peppers. Enquanto isso, Jason, Johnny, obrigado pela parceria, pela audiência aí. Bora curtir? Rock and Pop até às 9.

0: Essa é a sua manhã da Pan, agora 8h55.
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0: Agora a gente vai para um dos maiores hits do pop dos anos 90. Aquela música que tem o refrão que cola na cabeça, um dos refrões mais famosos da década. Aumenta o som, chegando Backstreet Boys.

0: semana 9.3. Bom dia pra você que tá chegando agora. Sou Amanda Calil, te faço companhia aqui, você me levando na 101.5. 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O governo federal arrecadou mais de R$1,850 bilhão em 2026 com a chamada taxas das blusinhas, cobrança aplicada sobre compras internacionais de até $50 em plataformas como Shein, Shopee e AliExpress. Os dados são da Receita Federal e consideram o período entre janeiro e o começo de maio deste ano. Apesar da arrecadação bilionária, o governo decidiu acabar com a cobrança do imposto para compras de até $50 feito por pessoas físicas. Segundo a equipe econômica, a medida deve gerar uma perda de quase R$10 bilhões nos próximos 3 anos. Em compensação, a expectativa é que os produtos importados fiquem cerca de 17% mais baratos para os consumidores brasileiros.
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7: Agora 9 horas e 10 minutos. Atenção, você que está na rua Fortaleza, ali próximo ao cruzamento com a Presidente Kennedy até a Nereu Ramos, com esse fluxo intenso. Puxando mais para o centro ali também, temos um trânsito moderado ali na rua Castro Alves, entre a rua São Paulo até a rua Recife. Na rua de cima ali, temos a 7 de setembro, também com a Recife e Fortaleza, com esse fluxo intenso. Souza Naves também, como sempre, também com fluxo intenso entre a rua Maranhão e Rio Grande do Sul, ali no cruzamento também com a Rio de Janeiro até a Barão do Cerro Azul. Temos também um outro fluxo aqui que merece sua atenção, que é na rua General Osório, entre a rua Vitória e a rua Santa Catarina. Então, para você que tá por esses trajetos aí, atenção redobrada. 998460066 é o WhatsApp para você mandar sua informação. E lembrando que todas essas informações, segundo a plataforma Waze.
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7: Pra você que tá no trânsito, não fica triste não, porque agora entra uma hora só de música, sem intervalos comerciais, pra você curtir muito. Lembrando que tá rolando sorteio também lá no Instagram, hein? Arroba Jovem Pan Cascavel, estão vários. E durante a programação tem mais, então fica coladinho aqui na melhor.
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7: Abrindo com Dua Lipa, aqui na sua 101.5.

0: Essa é a Jovem Pan, número 1 da sua sexta-feira. Tem Pala com Jenny, aqui na sua manhã da Pan, 9h55. Finalizando essa hora super recheada, uma hora sem freio, com muita música. Pra você que tá chegando agora, uma excelente sexta-feira. E aí, tá frio, não tá? 14 graus agora em Cascavel, marcando chuva. Não sei se tá chovendo aqui dentro do estúdio, não dá pra ter uma noção como é que tá aí fora. Mas a previsão é que esse tempo aí vai ter muita chuva ainda domingo e segunda também, tá? Então já se programe aí. Hoje é sexta-feira, com chuva, meio de mês, o que que pede? Uma pizza, hein? Então, seguinte, na próxima hora, tá valendo uma pizza lá da Durango Brasa. Pra você que me segue lá no meu particular, sabe do que eu tô falando. Se você não segue ainda, segue lá, que você vai ver foto dessa pizza, gente. Tá valendo, hein? Pra você participar, manda o emoji da pizza, mais o seu nome lá no 998460066. Pizza gostosa por conta da Pan pra você nessa sexta-feira. Então, corre, participa.
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0: É isso aí, agora 10 horas e 3 minutos. Lembrando que tá valendo nessa hora uma pizza pra você lá da Durango Brasa. Pra participar, 998-460066. É o emoji da pizza mais o seu nome e você já está concorrendo. Bora curtir? Aqui você tem o seu pedido, você tem voz. Em décimo lugar hoje ficamos com Olivia Dean.
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0: Essa é a Jovem Pan número 1 da sua sexta-feira, 10h23. Você está curtindo a melhor sequência do seu rádio. E eu sou Amanda Calil, te faço companhia, conduzindo aí. Lembrando que é você que faz o pedido, você que vota e você curte aí as 10 primeiras colocadas aqui. Temos o nosso top 3, flashback e conexão Jovem Pan também depois do intervalo. Lembrando que nessa hora tá valendo, sabadão aí tá chegando. De repente você quer curtir hoje também, friozinho. O clima tá pedindo uma pizza, né? E claro que a Pan tem esse presentaço pra você, junto com a Durango Brasa. Pra você participar aí desse sorteio da pizza, é só mandar o seu emoji da pizza mais o seu nome lá no 998-460066.
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0: Jovem Pan, número 1 da sua sexta-feira, 10h51. Sam Fender com Olivia Jean levando a nossa medalha de ouro dessa sexta-feira. É a última versão aí das mais pedidas dessa semana. Ficamos em segundo lugar com Benson Boone, terceiro com Taylor. Tivemos o nosso flashback com Nelly Furtado, quarto lugar Billie Eilish e quinto com Bruninho Mars. Assim fechando a tampa. Pra você que tá curtindo agora, chegando na sua Jovem Pan Cascavel, lembrando que tá rolando vários sorteios lá no nosso Instagram. Pra você participar, corre lá, @JovemPanCascavel, não perde nada, viu? Sempre tem atualizações, prêmios, ações, pra você ficar super bem atualizado aí. Temos conexão Jovem Pan também logo, logo. Mas antes...
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0: A gente encerra as mais pedidas, mas tem prêmio. E quem levou a pizza lá da Durango Brasa foi o Johnny. Final do telefone 3359. Johnny, a gente vai entrar em contato com você bem certinho pra pegar seus dados também. Foi o sortudo dessa sexta-feira. Coisa boa demais, né? Tem um rápido intervalo chegando antes. Conexão pra você ficar bem atualizadinho por aqui.
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0: O rapper canadense Drake pegou os fãs de surpresa ao lançar não só o álbum Iceman, mas também outros dois discos na mesma noite, Habibit e Maid of Honor. Os lançamentos aconteceram nesta madrugada, somando 43 músicas inéditas. A banda 21 Pilots anunciou o maior show da carreira, uma apresentação no Ohio Stadium, nos Estados Unidos, para mais de 90 mil pessoas. O show acontece no dia 17 de outubro deste ano, na cidade natal da banda, Columbus. A aguardada cinebiografia de Ozzy Osbourne deve demorar um pouco mais para chegar nos cinemas. Segundo Jack Osbourne, filho do cantor, o roteiro já está pronto, mas o filme provavelmente só será lançado em 2028. A produção vai focar principalmente no fim da carreira solo de Ozzy. E continuando na parte de cinema, o live action de The Legend of Zelda teve a estreia antecipada pela Nintendo. O filme, que antes chegaria aos cinemas em 7 de maio de 2027, agora será lançado no dia 30 de abril de 2027. A novidade foi anunciada pelo criador da franquia, que disse que a equipe quer entregar o longa ao público o quanto antes. E pra você ficar por dentro de mais, é só seguir a página da Jovem Pan, @JovemPanCascavel.
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0: Já estamos de volta, 11 horas em ponto. Já estamos caminhando para o final da nossa manhã dessa sexta-feira. E aí? Manda seu oi lá no 998460066 e no @jovempancascavel. Lembrando que tá rolando sorteio, hein? Você não pode ficar de fora, corre lá.

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0: esse é o Ter Swings aqui na sua manhã dessa sexta-feira, 11h30. Sempre jovem, sempre pã, por aqui a gente continua com muita música ainda. 998-460066 é o nosso WhatsApp. Bom dia pra você que tá chegando agora, me levando de carona aí na sua hora do almoço ou tá indo trabalhar agora. Lembrando que tá rolando vários sorteios lá no nosso Instagram e você não pode ficar de fora, tá? Corre lá, @jovempancascavel.
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0: 8h54, vou ficando por aqui. Obrigada pela sua carona, pela sua sintonia. Amanhã eu tô de volta, hein? A partir das 8h, te fazendo companhia aqui com o nosso Rock and Pop até 1h da tarde. Bom final de semana, boa sexta, se cuida. Fui!
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1: Sim, senhora, sim, senhorita. Estamos de volta aqui, meus queridos. É, meus truqueiros do amor. Tudo bem com vocês? Como é que vocês estão? Estamos de volta aqui, mais um destrambelhado programa Pânico pelas habilidosas plataformas da Jovem Pan. Bem-vindos ao programa que vai resolver nossa crise econômica distribuindo Vale Gás. Fim de semana batendo na porta. Diquinhas, taradinhas. Opa. Gilbertinho Berros e meu querido Maravigoso.
2: Oi.
1: Meu Propre. Como é que está, Propró?
2: Bem, Emílio.
1: Tudo tranquilo, tudo certo?
2: Tudo certo, com a caneta na mão.
1: Diga.
2: Emílio.
1: Sim.
2: Meu Tonhão Pau Torto. Que
1: sim.
2: Vontade de brincar de médico com você.
1: Você está muito engraçadinho ultimamente.
2: Como pô. Dizem os seguidores de Ari, Aristóteles. Hoje é dia de pirar o cabeção. Eu nem almocei, mas já bebi vinho, Negroni e Prosecco. Estou exalando mais álcool que a perereca de laboratório. Estou com baita tesão corporal. Podem me chamar de Cobra Coral, pois estou com meu anel dedo bote. Nessa madrugada, a varinha do meu Little Harry trabalhou tanto que ficou em brasa. Vai brasa. Depois passei uma pomadinha e ele melhorou. Agora vem você, meu leãozinho. Posso apalpar seu bumbumzinho? É pra rimar. É com você.
3: Ah, meu professorzão, por que você não esfrega a careca na toca do leão? E vem, vem curtir com o meu cowboy de britadeira. Solta, Reginaldo, aê! Cassinão!
4: Ó, sete melhores.

0: diga não. Hoje é dia de quebrar o Banco Master da Carol. É o Leão sacudindo a pança e comendo o leitão. Boa noite, Brasil.
1: Tem que na câmera, pô. Tem que ficar na câmera.
2: Tem que ficar pra mim, pô.
1: Lógico. Pô, precisa dar fazer um
3: curso.
2: Fazer um curso aqui.
3: O cara vai
2: fazer curso 2 dias.
4: Ele tá se explicando.
1: Chegou a hora da agenda. É o melhor stand-up comedy do Brasil. No meio, ele é conhecido como ator principal do filme A Fantástica Fábrica de Adubo. É o nosso Rogério Morgado.
5: Sou eu. Quem é esse rock'n'bola, hein? Na hora dessa.
3: Sou eu.
5: Rock'n'bola.
3: Toda quarta-feira tem o show do Rock'n'bola aqui em São Paulo. 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Amanhã, sabadão, Mogi das Cruzes, Morgadão tá chegando aí no Haha House. Essa casa é incrível de Mogi, que todo mundo já conhece. Morgadão com show solo de volta amanhã. E você compra, obviamente, no site da casa, que é o hahahouse.com.br. Galera de Balneário Camboriú, Morgadão tá voltando aí. Dia 29 de maio tem show do Morgadão. 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Dia 30, na cidade de Tubarão. Galera de Tubarão, o Hilário Comedy Club, que todo mundo já conhece também, é no simpla.com.br. E no domingão, no dia 31 de maio, tem Blumenau. 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Tem gente que tá falando assim, Morgado, e o Instagram dos caras? É, deu uma caída, mas em breve volta. Então pode ter certeza, o Morgadão vai estar presente aí em Balneário Camboriú, Blumenau, que são os dois Porão Comedy Club, tá certo? Entra lá, compra o seu ingresso. E a galera de Piracicaba, tamo chegando, dia 14 de junho, show do Morgadão pela primeira vez no Teatro do Engenho. Teatro incrível, vai ser muito bacana esse show. Morgadão aí de volta em Piracicaba. A gente sempre fazia bar e é pela primeira vez no Teatro do Engenho, tá certo? Megabilheteria.com. Em breve, Morgadão vai estar em Florianópolis, Criciúma, Brusque.
6: Garoto.
3: Garoto. Vai ter também Mogi Guaçu, Sumaré, tá certo? Sumaré. Todas essas cidades. 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E se tudo der certo, e vai dar certo, Morgadão esse ano não passa. Nordeste, Fortaleza, tamo chegando em breve, tá certo?
7: Você é o bichão mesmo, hein?
3: Eu filmo e falo. Recife, João Pessoa em Natal, tamo organizando, até o final do ano a gente vai pra aí. E se você que tá ouvindo, manda um e-mail pra patrocinar o Morgadão, contato@rogeriomorgado.com.br. Todos os shows tá aí no @rogeriomorgado. Obrigado, Emílio, que alegria.
1: É isso aí, Morgadinho. Fabito Guerezito vai estar em Floripa.
4: Ai, quase, Emílio, quase. Quem sabe eu dou uma passada lá no domingo. Mas hoje é Blumenau, Blumenau. Estou chegando mais tarde aí no Porão Comedy Club. Ainda tem ingressos, pouquíssimos ingressos pro show de hoje. Então corre lá pra curtir Inutilidade Pública, que vai ser um show muito bacana. E presenças ilustres, hein? Prefeito, galera da Jovem Pan, galera toda aí. Bora lá curtir um showzão no Porão Comedy Club hoje. E depois de lá a gente vai pro The Basement encher a cara e arrumar briga. Mas tudo bem. Então não vacila, Blumenau é hoje no Porão Comedy Club. E amanhã, Balneário Camboriú, também no Porão Comedy Club. Corre que também tem poucos ingressos e o show vai ser sensacional. Então não vacila, já adquire seu ingresso aí pra curtir esse show maluco e mandar um abraço pra uma galera que deu uma baita

0: uma força lá, Fernanda Nasser, o Batata, Eliton Marçal, a equipe toda da Jovem Pan Blumenau, que é sensacional. Obrigado, Neto, Isis e Gabi, e o pessoal do Planeta Peia também, que o Gordão conhece, sabe. Sim. Que a é gente boa demais. Valeu, Emílio, e entra lá, @FábioGueré, tudo bonitinho pra vocês. Toca o barquinho que sextou.
1: Muito bem, temos aqui a Maristela Bianchi aqui no nosso chat.
0: Opa!
1: Temos a Cléo Moraes e Massa Falida. Vejam vocês.
0: É o melhor apelido, cara.
1: Pedro Cortes está aqui também.
2: Massa
1: Falida. É, que mais aqui?
2: A galera.
1: É, muita gente. É que é difícil aqui.
2: Vai passando, rolando.
1: Camila Batistite tá aqui com a gente também, tá passando muito rápido agora. Porque chegou a hora de homenagear. Opa. Quem perde mais tempo com a gente do que com o tigrinho. Quem admira nosso lado intelectual e espiritual. Chegou o momento de nossa audiência, a Majestade.
3: A Majestade de hoje vem da pujante Zona Leste de São Paulo. O cara é analista de faturamento. O maluco é fã dos filmes da Marvel. Adora cuidar do seu possante e assistir o nosso Pânico. Palmas para Alex Pinheiro.
1: Fala, Alex.
2: Tudo bom, Emílio?
1: Tranquilo?
2: Ah, tudo jóia, prazer, prazer.
1: Assistente
2: imenso.
1: Financeiro.
2: É, na verdade, eu sou coordenador, né? É um departamento que chama checking dentro das agências de publicidade, né? Então eu recebo as notas de todos os veículos de comunicação, faço todo o trâmite de fiscalização para ter certeza se veiculou ou não, entendeu?
1: Você paga 90 dias fora o mês? É isso?
2: 90 fora o mês.
4: A gente emite a nota.
2: O meu cliente é carro de trouxa. 12 dias.
1: Ah, é? 12 dias?
4: O seu, né, Badibu?
2: O cliente é 12 dias, mas eu já trabalhei com 120.
1: 120 fora o mês.
2: 120 fora o mês.
1: É, tem muita assim, né?
2: Ele sabe o cachê de todo mundo.
1: É isso aí.
2: Quer mandar... Cervejinha, né? Cervejinha.
1: Cervejinha, claro.
4: Alvorcaro com a cervejada dele.
1: Você quer mandar um abraço pra alguém?
2: Quero mandar um abraço pra minha esposa, pra minha filha que tá aqui comigo, né?
1: Tá aí.
2: E dizer que eu tô muito feliz, né? E mandar um abraço pro pessoal lá do centro de serviços, né? Da empresa que eu trabalho.
1: Madrigal.
2: E eu tô muito feliz aqui, eu sou fã de vocês desde o Velho Testamento.
1: É. Boa.
2: Inclusive, hoje eu tava vendo aquele vídeo do Alfinete com o Vin Diesel, que ele faz aquela
1: muito
2: boquinha
1: bom.
2: Ali.
1: Ele é um clássico.
2: Minha filha sabe fazer aquela boquinha do Vin
4: Diesel. Ideia genial do
1: aquilo,
4: genial
2: Peixoto. Sensacional. Sim, foi você e o Alfinete,
4: perfeitamente.
2: Né?
4: Perfeitamente.
1: Mas aquela produção é de Marcelo Bolinha.
4: Verdade.
1: Uma das produções mais difíceis de serem feitas é daquele... Vocês
4: sem
1: não
4: dúvida.
1: Imaginam... O que o Bolinha fez para aquele quadro.
4: Genial.
1: Sair lá.
4: Trabalhou arduamente.
1: É mesmo. Um abraço pro Bolinha.
4: Boa, Marcelo. Boa. Picon.
1: É isso
4: grande,
1: aí.
4: Grande Bolinha. Diretor.
1: Bolinha. Grande, grande diretor.
2: Bolinha.
1: Muito bem. Muito obrigado. Eu vou passar aqui. O Instagram é Alex_Pinheiro40. Alex_Pinheiro40. Para você seguir o nosso Robert de hoje. Quer participar? Mande um e-mail para o DD. É audienciamajestade@jovempan.com.br. E agora, vamos falar de filmes?
4: Vamos.
2: Opa!
1: Vamos falar de séries? Ah, é importante ter você aqui, você homem. Homem que adora limpar o bambam só com lencinho umedecido perfumado.
5: Ah, gostei.
1: Ai, que bambanzinho. Linhagem Geek com Homem-Aranha que transa de meia para não gripar. André Alba.
5: Ele gosta.
6: Linhagem Geek, coisa da manga. Mamaua.
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8: Boa tarde a todos.
2: Grande José da Manga.
8: Tchau. Um abraço para os flamenguistas, grande momento. só fazer um breve comentário aqui, Emílio. Eu queria saber se tem algum jornalista cobrando...
4: O quê?
8: Algum jogador que vai ser convocado do Flamengo que não resolveu contra o Vitória.
1: Pois é.
8: Porque
1: razão.
8: Eu não tenho a menor dúvida que se o Santos fosse eliminado pelo Curitiba, a manchete seria Neymar não resolve, vírgula, Santos é eliminado. Então, tem possivelmente uns 3 jogadores do Flamengo que serão convocados. Ah, mas não tem essa manchete. Beleza.
5: Ó, tá bravo já, hein?
8: Não, é só pra todo mundo ver ali a incongruência ali de dois pesos e duas medidas. Vamos lá. Hoje são as dicas, né? Vou começar com uma dica boa que eu gostei bastante, que eu assisti, você deve assistir também, que é o Justiceiro. Justiceiro é um especial ali da Netflix, não, da Disney Plus. 50 minutinhos aí de Justiceiro. Você não precisa ter visto absolutamente nada pra... Ele é bem resumido, ele é bem fechado. Ele dá uma sequência, né? Que é o filme... O Justiceiro estará no filme do Homem-Aranha, que estreia em julho. Então, se você gosta da Marvel ou se você gosta do Justiceiro, eu arrisco até dizer que você nem precisa gostar tanto de filme de super-herói para você assistir esse especial do Justiceiro, que é praticamente um John Wick. Ele tem muita inspiração do John Wick nesse Justiceiro. Ele é praticamente a mesma história. Ele até brinca, né? Tem a cena do lápis. É que o Justiceiro nos quadrinhos ele veio antes, né? E aí o John Wick ele fez um sucesso muito grande, deu uma remodelada nos filmes de ação. E o Justiceiro agora bebe um pouco da cinematografia do John Wick. Então, se você curte aí a Marvel, que nem a nossa majestade, se você gosta aí de
1: violência,
8: filme de ação,
1: né?
8: Violência, não é pra criança.
1: É só violência.
5: É testosterona.
8: É. Violência pura.
5: Só pra ter uma ideia, a parte leve do filme é uma facada no olho.
8: É isso aí.
5: Por aí vai.
8: É isso aí. O filme é bem forte, bem justiceiro raiz, né? Que é o que todo mundo tava pedindo, né? O justiceiro raiz. Mas é por sua conta e risco. Eu gostei e você assista
5: também.
8: E tire suas opiniões. Tem um filme, um drama... É bem interessante, Emílio, que se chama Criaturas Extremamente Brilhantes, na Netflix. É um filme que...
1: Vi a chamada, mas não me interessou.
8: É uma viúva idosa que ela cria laços ali com um aquário. É um filme bem triste, se você gosta de filme triste, ela tá superando, o do povo. Tá superando.
1: Do povo era armado, né?
8: O do povo era documentário, né?
1: Puta documentário armado.
5: Ele fica amigo do povo.
8: É. E tinha o povo. E tinha o povo da Copa também, lembra?
2: Não,
1: o povo.
2: Respeita o povo.
8: O povo, vamos ver se vão achar alguma coisa aí, algum animal que vai tentar prever aí.
5: Vão achar uma paca.
8: Os resultados da Copa. Mas se você gosta aí de. É sobre luto, né? Sobre luto. É um drama bem pesado. Eu esqueci o nome dessa atriz. Ah, é aqui, a Sally Field. Ela já ganhou alguns Oscars, já ganhou acho que dois Oscars, ou foi indicado para dois. Não vou me recordar, mas é uma belíssima atriz. E aí tem toda... É aquele filme que começa triste, aí depois ele vai dando uma virada, dando uma espécie de esperança, mas também fala muito sobre luto. E
1: a série boa de luto é Madison.
8: Madison?
1: É, Madison é do mesmo cara do Yellowstone.
5: Opa!
1: Lá.
5: Machão.
1: Chama Madison a série.
5: Madison.
1: É sobre luto, é boa. Boa, muito boa.
5: Madison.
1: É.
2: O do Rick Gervais também é bom.
5: Que mais?
1: Que qual mais?
8: Rick Gervais, o dia especial?
2: Afterlife.
1: Maravilhoso.
5: É sensacional.
1: Nova, novíssima essa.
2: Não, não é que nós estamos temático.
5: Falando de coisa de luto.
8: Ghost é bom também.
1: Ghost é um bom filme.
2: Pode ser. Despedida em Las Vegas. Olha lá, Afterlife é bom. É que a gente tá falando de luto, é.
5: Exato. Tem os dos Jack Chan também. Ah, não, é luto.
1: O que mais?
8: Bom, a gente tem aí o segredo de Windows Bay, né?
1: Eu tô vendo essa.
8: Que o Emílio assistiu o primeiro episódio, é bem interessante, né? Que o prefeito da Nova Inglaterra tá tentando arrecadar pro turismo, e aí você tem uma parte ali da ilha que parece estar mal assombrada. Você tem um pouquinho de humor, você
1: tem comédia.
8: Terror. Eu assisti o primeiro episódio apenas, por conta de...
5: Comédia deveres, britânica.
8: Deveres paternos. Então, é diferente. Tem um estilo diferente, mas eu achei legal. É interessante a nova proposta. Aí, se você está procurando alguma coisa nova e diferente para assistir, você tem essa pegada aí de terrir. Eu odeio esse termo. Eu odeio esse termo. Mas
5: terror
8: eles,
5: com riso.
8: Eles usam esse
5: cara
8: termo.
5: Os caras chiparam.
8: É muito ruim. Sorrir. E se você quer ir ao cinema, nos filmes do cinema, você tem a Zona Cinzenta, que é um filme assim de
5: ação.
8: É um filme de aventura e ação que você vai curtir. curtir. Se você gosta ali do Jake Gyllenhaal, você tem o Henry Cavill, você tem um baita elenco, que são...
5: E o diretor Guy Ritchie,
8: né? Guy Ritchie. Você tem ali uma equipe secreta de agentes de elite pra recuperar um dinheiro.
1: E lindos.
8: É, maravilhosos.
1: Lindo.
9: Ele é lindo.
8: Eles são muito bonitos. Eles são muito bonitos. E é um filme de ação, aventura pra você assistir no cinema. Se você vai passear no shopping, vai fazer alguma coisa, quer matar o tempo, Zona Cinzenta aí é uma pedida pra você nos, apenas nos cinemas.
5: Posso dar uma dica rápida,
8: claro
5: que eu assisti ontem?
1: Diga.
5: É, do ano passado o filme, mas tá vinculado, eu acho que é essa semana e tal. No Limite do Amanhã, Tom Cruise e Ellen Hunt. Bão demais, cara, bão demais. E não gosto de filme desse tipo, meio ficção, robô, alienígena e tudo mais, mas bão demais. Esse aí, ó, bão demais.
8: Mas esse é de 2014.
9: É, é? Depois a minha dica
1: uma coisa
9: que é
1: nova também.
5: Então é isso. Não, mas entrou na Netflix essa semana.
1: É
5: Hobby Vídeo aqui. Novo. Aqui é Hobby Vídeo. Você entra na locadora.
9: É Hobby Vídeo.
10: 2000.
9: Não, aquela Hobby
1: Space Vídeo.
5: E posso, era minha locadora.
9: É só filme... De 2002.
1: Tem o Robocop também aí. Vai lançar o
9: Robocop. Robocop na prateleira 12.
8: É TBT hoje. Mas TBT, foi bom.
9: Não,
8: você.
9: Bom de ficção científica é do cara que vai lá que o sol tá apagando. Tem um nome longo o filme.
5: Ah, sim, do cara que fez a Barbie lá, o Ken.
8: Ah, o Devoradores de Estrelas.
9: Devoradores de Estrelas. Isso é bom.
1: Devoradores
9: bom.
1: De Estrelas.
8: De Estrelas.
9: Devoradores é uma ficção científica bem feita.
1: Muito.
9: Pode assistir
1: muito
9: que é bom.
8: E esse Devoradores de Estrelas, Emílio, tá fazendo um grande sucesso no cinema. Ele passou 600 milhões na bilheteria e surpreendeu todo mundo.
9: Não,
8: porque
9: é bom filme.
8: Porque esse é um número que o Superman não chegou, nem o filme de Superman não chegou ano passado. Então o Ryan Gosling emplacou aí.
1: Que é lindo.
8: É muito bonito, o Devoradores de Estrelas. E só puxando o teu gancho, Guilherme, no Limite do Amanhã, foi confirmada a sequência.
1: Boa.
8: Foi confirmada a sequência, porque esse filme fez muito sucesso em 2014.
1: É muito bom,
8: e você tem muitas. Os estúdios estão fazendo isso. Eles estão vendo os filmes que são solo, né? Um filme só, que fizeram muito sucesso, e estão aplicando a sequência. O Diabo Veste Prada é isso, o Maverick é isso, o No Limite da Manhã é isso. Então, os estúdios estão dando sequência aos filmes que fizeram sucesso há 10, 20 anos atrás. Isso está sendo uma pegada forte aí dos estúdios para fazer bilheteria. É o que eles veem que está funcionando, porque eles estão trabalhando com a nostalgia, né? A nostalgia está dando dinheiro. Essa é a palavra correta.
9: Muito bem. Fechou?
8: Fechou.
9: Então vamos agora fazer um break para todo o Brasil. Agora o break do Regina. Hoje o programa tá bom, hein?
8: Tá bom.
9: Tá um programa especial para você hoje. Programa levinho, programa gostoso. Presta atenção. Vai lá, Reginaldinho.
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20: Aqui. Ok, estamos de volta na programação da Jovem Pan.
21: Certo.
20: Vini Júnior se separou da Virgínia.
21: Na verdade, sim, a Virgínia separou dele.
20: É, ela parece que separou, na verdade.
21: Parece que sim. Né?
20: Não, vamos falar a verdade, o que aconteceu? Indiretas da sogra indicam alguma coisa.
21: Mentira,
20: você me deve.
21: Você tá brincando.
20: A sogra falou um post uma semana antes sobre traição.
22: Exato.
20: Então, é isso. Supostamente. Supostamente
21: traição aí. Quem traiu quem?
20: Falando, né, do Vini, que ele, Vini, né, deu um chapéu.
21: Que ele fazia um frila sem nota?
20: Exato. Agora eu falo pra vocês, é muito melhor o Vini Júnior solteiro na Copa do Mundo. Mas muito melhor. Porque a mulher põe muita pressão, né, Emílio? Você acha que você vai jogar?
21: Eu falo assim, nossa, você não me ligou antes de entrar em campo. Nossa,
20: você não
21: como
20: comemorou
21: você
20: o gol.
21: Enfim. Você não fez a minha dancinha. Mas você acha que ele não pode ficar deprê?
20: Sei lá também. Eu acho que não, vai ficar deprê não. Ele tá voando.
21: Já mas
20: tá
21: é estranho, voando? Porque a Virgínia tava postando no jogo, tirou foto com o irmão e do nada terminou. Estranho, né?
20: Ah, é assim.
21: Às vezes, sabe o que acontece? Às vezes foi só uma briguinha. Aí ela, vamos terminar, já volta. Aí, nessa ânsia de postar tudo como ela faz, postou, terminamos, já vai voltar. Quer apostar ou não?
20: Existem mensagens subliminares que é pra um cara muito atento. No jato dela, o jato que ela ganhou.
21: Eu gosto de um jatinho.
20: Do Zé Felipe. Continua a foto dele e ela acabou de fazer uma reforma. Pode ser uma volta pro ex-marido, são suposições que eu faço aqui. Mas eu falo pra vocês, é melhor o Vini separado pra Copa do Mundo.
0: É isso que eu digo.
1: Mas baseado em quê?
0: Baseado na pressão que ele teria, porque existe uma exposição midiática da Virgínia, que tem que postar muito, que tem que render o bloco, e jogador sem Instagram joga melhor. É isso que eu te falo. Também,
1: você está falando isso pelo que aconteceu em 98?
0: Em 98? Do Ronaldo?
1: O Ronaldo levou a família... Aí deu problema, levou, alugou uma casa, você não lembra? E depois ele teve até um piripaque.
0: Sim, teve a convulsão.
1: Teve um piripaque. Teve um
0: piripaque.
3: É. Deve ter sido com a família.
0: Eu passo o mundo vivo correndo. O Alba agora é pai, né? Um pai jovem, eu também tenho filhos. É uma das coisas mais difíceis. É você equilibrar boletos, filhos e os desejos da sua esposa naquele momento. Vini está solto, Vini tem o potencial de trazer o caneco. E ainda afirmo outra coisa aqui.
22: Ok.
0: Tá naquela história da pré-lista do menino Ney? Segunda-feira vai ter toda essa...
1: Não, sim. Já tá certo.
0: Já tá. Pode carimbar que o Neymar vai.
1: É, o Neymar
0: já
1: vai.
0: Mas agora, se ele não for, a gente também... Tá certo.
22: Acho que vai.
1: Já tá certo.
22: Se ele não for, ele vai ficar e pegar a Virgínia.
0: É. Você viu o que o pilhado falou? Desfalou. Ele colocou desfalou, o dedinho
1: pôs
0: lá.
1: Pôs o dedinho pro alto.
0: Tem uma informação que alguém da CBF que o menino Ney não vai. Agora,
1: já voltou.
0: Já voltou.
1: Ele vai tá sim.
3: 50% certo.
1: Ou é, primeira, lá vem o Zé.
0: Ué, lógico.
1: Zé porcentagística.
0: Não tem vai um pouquinho. É lógico que é 50%. Ou vai ou não vai.
3: Agora, agora que o pilhado...
0: Vai embora.
22: A mulher tá 60% grávida.
3: Eu falei que o pilhado tá 50% certo. Ou ele acertou antes acertou depois.
0: Oh, puxa frango.
1: Muito bem.
0: O que, que é o Betão?
22: Não, é que indo dentro na sua notícia, Zuzu, tem um possível pivô da separação, que é uma influenciadora. Que aí, olha lá, é essa chamada Dei Magalhães.
3: Me dê, papai!
1: Opa!
22: É contado como um possível pivô.
3: Faz um lindo trabalho.
1: Quem é a moça?
22: A menina é da direita. Influenciadora.
3: Da onde?
1: É brasileira?
3: Segue, olha.
22: Ela é influenciadora e é apontada como pivô aí da
1: brasileira,
22: separação.
1: É? Não, brasileira. Também. Como ela chama?
22: Dei Magalhães.
1: Eu falo pra
0: olha
1: você.
0: Olha só, meu.
22: É a da esquerda.
1: As mulheres destroem a vida de um rapaz, né?
0: Um jovem.
1: Um jovem rapaz.
0: Promissor.
22: Um jovem atleta.
1: Um jovem rapaz que faz essa coisa ridícula no
3: cabelo.
1: Pintando o cabelo. Um jovem. Um menino. Aí aparece essa menina destruindo famílias.
0: Atentado.
1: Como ela chama?
22: Dei Magalhães. D-A-Y. Ela diz. Aqui a informação.
1: Peraí, Sami, por favor.
22: Poucos minutos após a notícia do término, Dei publicou uma indireta em tom de comemoração no seu perfil no Instagram. Abre aspas para ela. Meu dia hoje começa com um bom champanhe.
1: Então vamos colocar... Pode colocar o Instagram dela? É Alberto?
0: É Alberto. Alberto.
1: Então vamos colocar o Instagram, porque interessou a menina.
0: Vamos ver o Instagram.
1: Parabéns, hein?
0: Lindo trabalho nas redes sociais.
1: Esse rapaz não joga nada, mas com mulher, olha...
0: Olha, é um craque.
22: É um campeão.
1: Craque.
22: É esse aí.
1: Aí, ó. Cadê as fotos?
0: Ah, tem mil, um milhão.
1: Opa, uma sucesso, hein?
0: Minha nossa.
1: Linda, menina. Tem como colocar aquela que fica maior?
0: Só clica numa foto.
1: Linda, moça.
0: Tem uma.
1: Olha aqui.
0: Ó.
1: É.
0: Muito bonita.
1: Ela é o pivô?
22: Ela é o pivô,
1: é dela.
22: Muito, Sainz.
1: Hã?
0: Ó.
1: Gretchen. Bonita a menina.
0: Muito.
1: Que mais?
0: Competente.
1: Põe mais.
0: Então vamos ver aí.
22: Vai passando, gente. Vai passando. Só ir passando.
1: Ó, aqui, ó. O guarda-chuva.
22: Ela é modelo.
0: Ó.
22: E influenciadora.
0: É. E o branco.
22: Ela é estivadora.
1: Nossa.
0: Ela é. Ela é minha Nossa Senhora.
3: É dele, salve, salve.
23: É a Tia.
1: Olha, vejam vocês.
23: Oh.
1: É, problema, hein? E a outra já.
0: Já
1: filho, né?
0: São três filhos. Vem a babá junto.
22: Três babás.
1: Três crianças enchendo o saco. Imagina que os três filhos encheram o saco do rapaz.
0: Precisa ficar autografando as camisas pra filho.
1: Você tem toda a razão. Vamos aplaudir.
0: Vamos aplaudir.
1: Vini. Primeira jogada boa do Vini.
0: Olha,
1: espero que isso anime.
0: Exatamente. E só pra carimbar, Emílio, nos melhores momentos do jogador de futebol, se você pegar Ronaldinho Gaúcho lá no Barcelona, onde ele tava solteiro, foi muito bem. Melhor época do Neymar Júnior foi no Barcelona, também solteiro.
22: Exato.
0: Então, jogador solteiro traz.
22: Vai pra Espanha.
0: Vamos nessa?
22: Traz resultado.
1: Bem.
22: E detalhe, só a hora que ele abriu o Instagram dela, deu pra perceber que o Zuzu segue, mas tudo bem.
0: Eu já seguia de outra época.
23: É rudo.
0: Ó, queria...
20: Eu vou falar um negócio pra você, Morgadão.
21: Fala pra mim.
20: O bicho está, continua pegando.
21: Por quê, meu?
20: Porque vocês falam de uma forma aqui muito correta se a gente vai se esquecer da CPMI do INSS.
21: É.
20: Ou da CPI do Banco Master. E eu acredito que não. Porque o ministro André Mendonça, do STF, se reuniu nessa sexta-feira com delegados da Polícia Federal, que comanda a Operação Sem Desconto, que investiga os descontos indevidos das mensalidades de beneficiários do INSS. O Mendonção, o André Mendonça, cuida de duas pautas, Albeta. Uma é Banco Master.
21: Sim.
20: E a outra, agora, me parece, a CPI do INSS. Vocês viram que para esse esquema, tinha o pai do Vorcaro, ele dividiu a turma em duas partes. Tinha a turma que era os meninos, que prestavam serviços ilegais contra adversários, do Daniel Vorcaro. E tinha, Samidana, a turma. A turma foi descoberta pela Polícia Federal, que era acusada de promover intimidação e vazamento de informação a favor do banqueiro. Então, o que descobriram é que tinham duas turmas. Tinha a turma e os meninos. Uma é de hackers e a outra também cuidava de todas as ameaças.
3: Trabalho bem gerido, né?
20: Pra você ter noção, segundo as mensagens extraídas na reportagem, a turma cobrou o envio de dinheiro do Henrique do Vorcaro, que é o pai, de 800 milhões. Então, assim, é muito dinheiro que ele pagava para a turma e pagava para os meninos. Os meninos eram a parte tecnológica, os hackers, que até se infiltraram na Polícia Federal. Voltando para cá e para a investigação. A gente recebeu aqui o competente, o Viana, né? Veio aqui dar uma entrevista para a gente, estava liderando a CPI do Banco Master, e ele trouxe a informação que ninguém... Preste atenção que agora vão vir narrativas. Ninguém do PT está assinando a CPI do Banco Master, Albeta.
22: Que coisa!
20: Por que será?
22: Por quê?
20: Por que se a turma agora dividiu,
1: porque
20: né?
1: Porque temos uma eleição.
21: Sim, exatamente.
22: Eles estão protelando isso aí.
1: É lógico.
22: Isso aí não é
1: difícil. A eleição é ruim pro...
20: Para qualquer político que pode ter um envolvimento.
1: Que esteja... No comando da bagaça?
20: Sim, mas como vira uma discussão, como você está falando aqui, política, né? Ano eleitoral, o Carlos Viana, ele deu uma declaração e falou assim, pessoal, desafio algum político da esquerda, principalmente do PT, a assinar o pedido da CPMI do Master.
22: Que coisa!
20: Que coisa! Nenhum congressista, segundo Carlos Viana, do governo federal, havia aderido ao documento até o momento da publicação. Então, a turma, vamos ver se estão reclamando, todo mundo assina e vamos ver se passa para frente de uma vez por todas, duas coisas que a gente quer resolver no país e as pessoas esquecem. Os velhinhos e o Banco Master. Tá bom para vocês?
22: É isso aí, bichão.
20: Mas sabe que eu não fico muito empolgado, Emílio?
22: O quê?
20: Com essa cara de corno, que eu já tenho um pouquinho.
22: Que isso, velho?
20: Não, porque o que vai acontecer?
22: Okay.
20: O que vai acontecer? É só pegar o Dias Toffoli. Só pegar o ministro Toffoli, que a gente sabe que mela o esquema. Você viu o que aconteceu com o ministro Toffoli?
22: O quê?
20: Sim. Segundo a informação, o Dias Toffoli, do Supremo Tribunal, mais um do STF, declarou nulidade de todos os atos da Lava Jato.
3: Putz! Tá tudo errado.
20: Voltou, a gente tinha a esperança.
22: Resetou o game.
20: Tá tudo zerado, Albeta.
22: Ó.
4: Para tirar meu Brasil dessa badeira.
20: Boa, Reginaldo.

0: Você já viu um saci cruzando a perna?
1: Poucas vezes.
0: O dia que você vê o saci cruzando a perna, o Brasil está resolvido. Você sabe o que é duro?
1: O que é duro? Me fala o que,
0: sabe
1: é.
0: Eu sei.
2: Lá ele.
0: Não, você sabe o que eu acho pior?
1: Uh-huh.
0: Pior de tudo isso, gordão?
2: Diga.
0: Tudo bem. O Brasil é um circo.
2: A gente
0: um
2: já
0: circo.
2: Sabe faz tempo.
0: O duro, gente, é que nós pagamos a conta.
1: Ah, sim.
0: Muito isso, alta. Isso é que é pior. O pior é que a conta vem...
2: E alta.
0: Vem na nossa.
2: É o circo
0: entendeu?
2: De Soleil.
0: É isso aí. É uma conta muito cara e a gente tá sempre pagando essa conta.
1: E sem reclamar.
0: Claro.
1: Pois não é, tem como.
2: É
1: porque
2: o circo
1: no final,
2: de Soleil que é caro.
0: O que mais?
1: Mas brocha, né? Deixa a gente brochado com o Brasil. Olha, uma pauta muito divulgada aqui, lá no passado, pelo competente André Alba, era sobre a censura na internet.
3: Ah, sim.
1: Das plataformas. Você que é um youtuber,
3: sim.
1: Você que depende, né, também da monetização.
3: Sim.
1: E quando vem um ano eleitoral, a gente sabe que na época do Twitter, muitos perderam, né, seus canais, nem falar do Monark e da turma que está nos Estados Unidos. Mas agora, ano eleitoral, o governo Lula planeja um decreto para atualizar, Emílio. Atualizar o quê? Adivinha? O Marco Civil da Internet de 2016. E é um timing que eu gostaria da colocação de vocês, quando a gente fala de Big Techs, quando a gente fala do engajamento, quando a gente fala de uma campanha política. Se você quer atualizar e você está no comando do governo e pode ter benefício próprio em relação a isso, é óbvio que ele usa, né? Sempre a lei é bonita, mas subjetiva, porque é quem posta, né? Dependendo de quem vai postar.
3: Sim.
1: Né? Se é da direita, vai ter, a gente sabe lá no passado, o que, independente de você gostar ou não, o que aconteceu com o Bolsonaro. Mesmo ele agora, ou preso, domiciliar, o cara não pode fazer nenhum post, mas agora a gente aguarda essa atualização das Big Techs também e o que, que vai acontecer. Porque é um decreto que busca... Ele fala, né, que vai usar o STF novamente, quando a gente puxa o STF, mais ligado com o governo, e aí as leis ficam só para um lado. É ou não é, Albeta?
3: Quando você tem uma investigação do Banco Master, do INSS, aí deixa para depois, porque é ano de eleição. Agora, quando é para regular a internet, que é para regular o discurso, aí vamos ver agora. Não. Então, eles pensam... É, todo ano, todo mês tem uma atualização de alguma possível regulamentação das redes sociais. E a gente viu, como você deu o exemplo lá, o Twitter, ele foi derrubado aí no meio da eleição. A eleição municipal aí, então... É, com certeza estão mexendo os pauzinhos aí e vamos ter novidade, vamos ter perfil caindo, é uma coisa de
1: sempre. Tem um termo que eu acho bonito, são as diretrizes da plataforma, da comunidade.
3: É.
1: Daí tem a diretriz. Aí quando você tenta falar com a comunidade, você recebe um e-mail.
3: Isso.
1: E esse e-mail demora para ter a resposta.
3: Sim.
1: Até lá, mudou a lei, mudou o jogo, você perde toda a sua possibilidade de existir na internet e ter sua voz.
0: Mas aí
1: liberdade.
0: Você já assinou.
1: Eu sei.
0: Você já assinou o contrato.
2: Já era.
0: Você assinou então, o contrato. Não vem chorar.
1: Vou
0: chorar a pitanga.
1: Vou chorar.
0: Depois que a pitanga... Você assinou o contrato.
1: Já mas era, olha só.
0: Assinou o contrato, tá...
2: Não vale. Infelizmente,
1: é claro. Mas é um contrato com um jogo que a gente acha que é duvidoso.
0: Mas você assina.
1: É,
0: mas... só não assinar.
1: Então, porque...
0: Monta uma.
1: Eu não vou, não tenho capacidade.
0: Então
1: eu não nem entro mais, mas eu vou te falar um negócio.
0: Esse é que é o problema.
1: Também não
0: o
1: vou
0: problema
1: postar
0: é,
1: mais nada.
0: O problema é que você vai lá, assina o contrato. O contrato diz que é assim.
1: Certo.
0: Aí quando você não tem mais o você vai reclamar
1: vou.
0: Do contrato que você assinou?
1: Vou e vou te explicar por quê.
3: Por
1: Porque
3: quê?
1: Quando eu assinei o contrato, eu não sabia que teria lá no futuro uma carta escrita pelo dono da plataforma, que é o Mark Zuckerberg, falando que ele tinha um apontamento do governo norte-americano, onde... os republicanos e democratas, ele falou ou não falou dessa carta, Alba, Zé da Manga?
3: Isso aí, então, mas é isso que você está se referindo é no Instagram, né? Porque a gente está falando do YouTube, que é o Google, o Grupo Alfabeto. Mas você tem razão, você tem várias influências aí do governo em relação ao que o próprio Mark Zuckerberg falou. Isso foi antes de muita coisa. Agora, como isso pode ser resolvido em contas derrubadas, é muito difícil você judicialmente recuperar. E tem muita gente nessa batalha aí de sair do shadow ban por causa do algoritmo.
0: Então, mas é porque isso é muito novo.
3: É.
0: Não tem lei. Não tem lei.
3: É difícil.
0: Pra isso, porque é uma coisa nova, Zuzu. É difícil.
3: É durso.com.
0: É uma coisa nova. É uma coisa muito nova.
1: Não, Emílio,
0: é muito moderno.
1: Eu concordo.
0: É uma coisa muito moderna.
1: Eu sei.
0: Você que é mais velho, você não consegue entender.
3: É durso.com.
0: Quem nascer agora vai entender isso muito mais fácil.
1: Você acha?
3: Quem nascer agora não vai entender que antes era diferente. Agora é normal.
1: Mas sempre vem uma pergunta. Quem que vai dar o sinalzinho de positivo? Quem que vai mandar? Se é o judiciário, se é o CPF ou se é...
0: Deixa eu falar uma coisa sensacional.
1: Ah, por favor.
0: Já coloca imediatamente aqui, ó, porque hoje...
1: Hoje é bom.
0: Olha, é inacreditável. Tem uma novidade.
1: O quê,
0: espetacular. Cadê o Rufo?
1: Rufão tá aí?
0: Tá o Rufão aqui, ó. E tem o Renan. Ó o Renan aqui, ó. O Renan é um homem do marketing.
1: Sim. Ó o Renan.
0: Esse é o homem que as outras, que as montadoras brigam com ele. Esse é que é o homem, ó. E aí, Renan, beleza? Presta atenção, ó. Ó. Novidade grande no mercado de carros que você vai querer saber, Zuzu.
1: Sabe aquele carro que você vê na rua, em todo lugar ultimamente? Pois é. É da BYD, que acaba de assumir, preste atenção, a liderança no varejo em abrir. Uma salva de palmas aqui, uma marca histórica, vendeu para todo mundo e a gente fica muito feliz, amigo.
0: E tem também uma que é o seguinte, é o King, que é o sedã da BYD, foi o sedã mais vendido no varejo do Brasil em abril. E também passou o Corolla, que muita gente dizia. Inclusive o teu amigo.
4: Opa.
0: Lá.
4: É, falava que era impossível.
0: O seu amigão lá.
4: Essa
0: falou...
4: resistência, o lado conservador, fidelização, Corolla, já foi.
0: Boa, é isso aí. Ô Renan, por que o nosso King passou o Corolla?
5: Bom, tem vários motivos, né? Mas eu acho que o principal, eu acho que entrou na cabeça do consumidor brasileiro que... O carro vai muito além de somente o preço, né? E a tradição. A gente entra com um carro muito superior, entrega muito mais por um valor bastante inferior. E não só isso. Quando a gente coloca essa questão da conta na ponta do lápis, não só da compra do carro, se a parcela cabe no bolso do consumidor, que é o básico que todos os consumidores fazem. Quando você vai além, entende que usar o carro no dia a dia por um grande período traz muito mais benefício, custa muito menos... quando você usa um BYD. A gente chama isso de TCO, que é o custo total de propriedade. Quando a gente fala de custo total de propriedade, a BYD é líder nesse assunto, porque quando a gente fala de carro elétrico, a gente está falando de um consumo, por exemplo, na eletricidade, que custa até 6 vezes menos que um carro a gasolina.
0: 6 vezes menos?
1: Meu Deus.
5: Exatamente.
0: E manutenção também, né?
5: Quando a gente fala de manutenção, a gente está falando de motor elétrico. Ele tem uma infinidade a menos de peças em comparação com o motor a combustão. Então, logo, quebra menos peça, você gasta menos para fazer manutenção. Então, são diversos outros benefícios além desse. E a gente também tem a questão da revenda hoje também.
0: Uhum.
5: A gente já teve o mito da revenda, que o carro não vendia. Hoje, felizmente, a gente tem fila de espera dentro das nossas concessionárias. Então, carros que entram na BYD para serem revendidos, tem fila de espera para compra. Então, o mito também de revenda do carro e a aceitação no pós-venda também vem subindo mês após mês. Isso tudo somado faz com que a BYD alcance o que chegou e o King agora se tornando o rei das ruas realmente.
0: É isso, né, Rufo?
4: Emílio, só para completar o que o Renan está comentando, foi feita uma pesquisa nesse último mês. Os 3 carros que tiveram menor tempo de concessionária na revenda, ou seja, o carro usado na revenda, foram BYD. BYD, o Dolphin Mini, o Dolphin Normal e o Song, com 14 dias. O quarto colocado já são 48 dias. Então, essa história toda que falavam muito, não, mas você vai comprar o carro e depois você não consegue vender, como o Renan falou, é balela. Ou seja, tem lista de espera no carro usado. E você lembra, logo no começo, que a gente não era nem BYD, a gente não estava aqui com ação. Você falou que esses chineses, e era a BYD que você se referia, iam fazer uma revolução no nosso mercado?
0: Sim.
4: Você devia ganhar um cachê da BYD e da agência Wii. A campanha que está no ar agora, exatamente Revolution, com aquela música dos Beatles.
0: Oh,
4: que é realmente uma revolução, Emílio. O que os caras estão fazendo aqui no Brasil é fora do normal, um ponto fora da curva. Até o slogan agora mudou, não é mais Build Your Dreams, é It's Not a Car, It's a BYD. Sim. Que é um conceito global da força que a marca tem. Eu mostrei para vocês aqui o que eu vi na China. O Renan estava lá comigo também. O que eu sempre comento aqui, a gente vê, não é nem a ponta da pirâmide, é a ponta do iceberg. 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Eu vou estar lá em Goiânia, na pista de Goiânia, para o lançamento. Vai ser lançado a versão do Sil SUV.
5: SUV.
4: É isso, né? Que é o Sea Lion.
0: Sea Lion. Eu vi na Ásia. E tem bastante Sea Lion.
4: A gente viu o lançamento lá, e aquilo que você também sempre comenta, Emílio, é muito rápido hoje, não tem esse gap nem de tecnologia e nem de tempo do carro chegar aqui no Brasil. Então, o line-up é muito extenso, e não é um line-up extenso, não é só democrático, como o Baldi fala, de custo. É democrático para caber em todos os bolsos, né, Renan?
5: Exatamente. Então, a gente fala de revolução do que a gente traz como revolução realmente. Todo esse ecossistema, a BYD não é só uma montadora de carros, a gente se classifica como uma green tech, então a gente faz todas as peças, praticamente todas as peças do carro, desde chip, a própria 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que oferece toda essa tecnologia a todo consumidor. A nossa grande diferença é que a gente no Brasil, em especial, a gente não vende os carros que a gente chama de pad boy, né?
0: Exatamente, então, é carro mundial.
5: O mesmo carro que vende na Europa, vende no Brasil, que vende na Ásia, vende no Brasil, então, lógico, adaptado ainda para as leis brasileiras, mas entregam as mesmas coisas que os carros lá de fora. Então a gente não vê essa diferenciação, a gente consegue globalizar de uma forma única e trazer qualidade, preço acessível e performance dentro de um produto.
0: Então, mas só percebe a revolução quem trocou o carro a combustão pelo carro elétrico, né? Porque aí ele vai sentir no bolso o quanto ele economiza, o que é mais simples, você coloca o carro na tomada. É como um celular. Na verdade, o automóvel não é mais aquele automóvel, é outra coisa que você tem.
4: É uma inteligência.
0: É uma plataforma diferente que você tem para.
4: Eu desafio qualquer um, desculpa só rapidinho, Sammy, quando entrar num motorista de aplicativo e tiver um BYD, pergunto o que ele acha do carro. Sabe a primeira coisa que esse cara fala? Só fala mal da BYD quem não tem um BYD.
0: Muito bom.
4: É. Então essa repercussão que tem da marca no começo era só boca a boca, mas agora está nas ruas, né, Zuc? Você cansa de ver.
3: Não, é impressionante.
4: O Sammy mesmo aderiu. O Sammy está com o BYD agora.
6: Meu carro é um Yuan Plus. Muito e bom. A única arrependimento é não ter feito antes isso, porque é uma mudança sem volta, assim. Eu acredito realmente que em 5 anos a gente só vai ter carro elétrico. Porque depois que você parte para o elétrico, você vê que é muito mais fácil, é menos custoso, você não depende dessa oscilação de preço. Assim, mesmo se você for pensar, você fica andando com combustível,
4: e
6: que é um
4: explosivo.
6: O valor
4: que está o combustível
6: não,
4: agora...
6: Não,
3: está 9 conto para colocar não daqui a pouco.
4: E outra ajuda coisa, bastante. Emílio, que o Mr. Wong, que é o fundador da marca, sempre falou... que não existe nada de mobilidade e tecnologia se você não tiver atributos de segurança. E como a gente está no mês da segurança, né, que é o Maio Amarelo...
0: Maio Amarelo.
4: Isso que eu quero saber. Cara, a hora que você entra num carro, né, Renan, passa alguns para o Emílio de atributos de segurança hoje que tem os carros da BYD, que eu acho que isso é legal. Quando você trabalha tecnologia... para segurança, não é para guetes, não é para perfumaria, não é para estar dormindo de braço cruzado enquanto o carro está andando, né? É quando trabalha para segurança, né, Renan?
5: Exatamente. Então, o nosso lema como BYD é... A gente traz a tecnologia para avisar quando o carro pode ter um problema. Então, toda a tecnologia está disponível para evitar e para informar quando há algum problema ou quando há algum risco. Então... tudo embarcado de uma forma única, entregue dentro de um produto.
4: E segurança dinâmica, emergency braking.
0: Você vê, né? O próprio Elon Musk vai parar de fazer carro.
3: O cara se rendeu.
0: O cara vai parar de fazer carro. Você tá ligado, né? Ele falou que vai fazer robô.
3: Só foguete agora.
0: Só vai fazer robô e foguete.
4: Tecnologia só.
0: Ele falou, não dá para comprar. E os japoneses também falaram, para a gente chegar no calcanhar da BYD, a gente tem que trabalhar muito, né? Porque foi justamente isso. Ele acabou fazendo algo diferente, né? A BYD fez algo diferente, fazendo essa linha de montagem deles próprios, tem o navio dele. É outra...
4: Você falou uma coisa interessante,
3: verticalização.
4: Que é exatamente isso, é você ter controle da cadeia produtiva. A BYD, ela fabrica praticamente 80% do carro, não deve fabricar o vidro, o pneu, mas toda a parte de inteligência, a parte de software, parte do chip, a lataria, todos os gadgets de segurança são fabricados. Então, quando você tem controle da cadeia produtiva, além de você não deixar o teu cliente esperar o carro e você conseguir cumprir prazo, você tem custo mais baixo que você tem escala. 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
0: O Rufo não sai de lá, você já tá falando mandarim? Já.
4: Tentei aprender algumas coisinhas, eu fiquei só no xie-xie e mesmo assim não entenderam, que é o muito obrigado, ni hao, que é olá, e para por aí.
0: Ó, BYD. Assim também. 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
0: comigo?
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0: Vamos mais nós, porque
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4: Se quiser ir com a gente para Goiânia. Agora, vou deixar um spoiler aqui para quinta-feira que vem.
0: Tá.
4: A gente vai ter uma invasão de estúdio aqui, Sami.
6: Eita.
4: Vem um piloto de Fórmula 1 aqui, que é o Felipe Massa.
0: Legal. Boa.
4: Vem o Léo Sanches, que foi o primeiro e único comprador até agora do X Extreme, né? O 9 Extreme.
0: Que anda 500 por hora, né?
4: Não, 496,22 quilômetros. Eu andei nesse carro lá, mas eles limitaram, o chinês que estava do meu lado limitou a 180. O Léo andou bem, eu acho que o Massa também conseguiu andar bem. E vem também o Thiago Brava, um cantor aqui.
0: Opa!
3: Ah, Brava.
4: Então vai ter uma invasão legal do seu estúdio. A gente não sabe onde vai caber tanta gente, mas vai vir essa turma toda pra cá.
0: Tá fechado.
3: Show de bola.
0: Obrigado, Rufo.
4: Valeu, eu que agradeço.
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0: 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Vamos fazer o break? Então é o break do Reginaldo.
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4: Se você fosse o Virgínio Júnior, você se separaria da Virgínia ou não?
5: Xiii. Muito Puts, bem.
6: Depende de tantos vieses, né? De que se ele tava
5: ele fala
6: realmente
5: muito
6: apaixonado
5: esse animal.
6: Ou não.
5: Ele tá empolgado. Ele tá empolgado demais.
6: Não sei, talvez.
5: Ele não para, né?
7: O
5: ele
7: tá tentando assunção. Ir
4: pra eu tô indo até
5: você. Você não para, animal.
7: Animal Assunção.
4: Mas já
7: animal
4: foi?
7: Falante.
5: O animal.
6: É que...
5: É o quê? Você acredita no amor, animal?
6: É o quê?
4: Eu acredito. Tem amor que é verdadeiro e tem amor que às vezes não é. Pode ser por alguma coisa, por interesse ou por estar junto muito tempo, por filho, não sei, né?
5: Muito bem. Aí está o animal. Vamos para a Copa ou não? No lugar do fuzil?
4: Eu tô alongando aqui, vamos ver se for, vai. Se não for, também tudo bem também. Eu tô na pré-lista, vamos ver o que vai acontecer.
5: É isso aí, tá na lista. Aí está o animal. Por falar em amor, olha quem nós temos aqui ao lado. Para falar pra gente se o amor realmente existe.
8: Claro que existe.
5: A nossa querida. Você sabe que existe uma frase que diz o seguinte, que o amor... O amor...
8: Vamos.
5: Presta atenção.
8: Saudade que eu tava de vocês.
5: O amor é uma névoa que acaba com a primeira luz da realidade.
7: Meu Deus do céu.
9: Profundo, hein?
7: Boa, hein?
8: Meu Deus.
5: Então,
9: forte.
5: Então, imagine aquela névoa da manhã.
7: Certo.
5: Que você olha e vê aquela névoa, aquilo é o amor. A primeira luz... Queima esta névoa.
7: 6:12
8: E acabou.
5: Realidade. Porque diz que a vida de casado.
8: Ai, meu Deus.
5: É simplesmente arroz, feijão e boletos.
8: Boa. Isso é verdade.
7: Bonito
5: é
7: demais.
5: Isso?
8: É, uai.
5: E a nossa querida Daniela Freixo está lançando Família. Um lugar seguro. Principalmente nesse momento, eu até busquei aqui, porque é impressionante os números do IBGEX. Tá aqui, olha só. Colapso no amor, Brasil atinge recorde histórico de solteiros.
8: Olha só.
5: Sim, pela primeira vez da história, quase metade da população brasileira está solteira. O fenômeno já levanta uma pergunta incômoda. O amor morreu ou foi substituído?
9: Interrogação.
8: Nossa, Emílio, você tá muito.
9: IBGE.
8: Não é?
5: Tá aqui, ó. E o seu livro?
8: Não é lindo? Gente, eu escrevi um livro, foi tão rápido.
5: Ó. Oh.
8: E esse livro eu diria que é uma semente de esperança.
5: É.
8: Para a família, para o amor. Eu acredito no amor, mas obviamente o amor não é um espaço fácil, né? Ele acontece dentro de um espaço de convivência. Com frustração, com a expectativa que a gente não está no centro, não vai ser do nosso jeito. E é uma decisão, né, Emílio? Então, a hora que a gente vira o arroz, o feijão e os boletos, a gente começa a ter a oportunidade de aprender.

0: colaborando para que tipo de dinâmica dentro das nossas famílias.
1: Muito bem. Bonito. Então é um livro, é um livro para quem quer dividir a vida. A gente tem que dividir com alguém, né? E a princípio, se você dividir com alguém, é uma família. Não
0: sim,
1: é isso?
0: Sim. E com os filhos, né? Eu acho que a gente tem... Vocês adoram, né? Vamos lá descer a ladeira com os meninos e tal. Mas aí a gente se afasta. E ao mesmo tempo, como é que a gente pode ser firme e se tornar também um lugar seguro para que a gente possa ter uma voz forte na vida deles, né? Então, o perdão é muito importante. Vocês ficam sempre me zoando, né? Tipo, ah, vai, desce não, moleque imagina. Lá e tal.
1: Do quê? Do...
0: Ah, disso, de... A gente se frustra muito dentro das nossas casas, mas... Que oportunidade!
2: O Daniel
0: é
2: já começou a chorar.
3: O Dani Frouxo.
4: Que eu sou um frouxo, doutora.
1: O que é frouxo?
4: Ah, ele fez um trocadilho, mas faz sentido o que ele tá falando. E o que você disse também pontuou. Uma hora você tem um relacionamento novo, você tá mais pimpão, você tem mais testosterona, você viaja pra Mônaco sem vontade e vai pra lá. Mas quando você tá no dia a dia... Você trabalha com uma coisa que chama-se culpa silenciosa.
0: Como que é isso?
4: Está no seu livro. Você faz as coisas...
0: Ah, você leu já tão rápido?
4: Eu dei uma abismada.
0: Não, é que a culpa não é um lugar para a gente permanecer. Porque a culpa, no fim do dia, ela traz uma lógica de orgulho ainda. Porque é sobre quem eu deveria ser, o que eu não deveria ter feito. Mas isso nos retira da oportunidade. Então, você vai fazer o que com isso? Entendeu?
4: Mas você não acha que as relações são baseadas também nesse lugar?
0: Da culpa?
4: Mãe,
0: ai,
4: filho.
0: Não acho. Então, é um desperdício. Porque é sobre... A gente se vê tão poderoso e tão potente que a gente acha que a gente tem a força de fazer dar certo e é meu mérito. E se der errado, é minha culpa.
1: A gente faz um cálculo errado.
0: Quando o outro tem a responsabilidade dele.
1: A gente faz um cálculo errado da vida.
0: Não, meu Deus.
1: A vida que a gente faz é muito errada. E outro dia, eu estava em minha residência... E vejam vocês como a vida é insignificante, o tempo que a gente está aqui. Porque para a gente é eterno, mas dura muito pouco. Eu plantei, quando eu me mudei, eu plantei um flamboyant.
4: Certo.
1: E esse flamboyant, agora ele está bonito.
3: Oh, bonitão.
1: Ele está adulto.
0: Quanto tempo atrás?
1: Há 35 anos.
0: Olha só.
1: Eu plantei esse flamboyant. E aí eu estava olhando o flamboyant, estava lá bonito.
4: Cheio.
1: Flores vermelhas e não sei o que. Eu falei... Olha só o meu flamboyant. Quando eu plantei o meu flamboyant, faz 35 anos. Aí eu calculei a minha idade e eu falei, se eu plantar outro flamboyant, eu não vou vê-lo adulto e bonito florido. Eu falei, só deu para eu plantar um flamboyant na minha vida. E eu acho que aquele espaço é meu.
4: Sim.
1: Que eu comprei aquela casa e ela é minha. É minha coisíssima
0: flamboyant.
1: Aquele flamboyant vai viver 100, 150
0: que
1: anos
0: coisa
1: ali.
0: Mas...
1: E eu só consegui plantar
0: um flamboyant.
1: Aí eu falei, olha, preciso aproveitar mais a vida. Porque,
4: vendeu o flamboyant.
1: Vou cortar o flamboyant. Eu vou destruir o flamboyant.
3: Chutou o flamboyant.
4: Vai durar mais do que eu, não.
1: Porque o flamboyant...
4: Tomou um uiscão e falou,
1: falei, olha,
4: agora.
1: Corta esse flamboyant, seu Zé.
4: Liga o
1: tira
4: som.
1: Essa merda daí, porque isso aí tá mostrando o quanto insignificante.
4: O cara pega uma gripe
0: mas
4: já
0: pensa,
4: tem.
0: Mas pensa, você deixou o flamboyant.
1: Eu sei, mas é incrível. Por isso, por isso que a gente tem que fazer alguma coisa positiva na vida. A gente não pode ficar aqui
3: o mais rápido possível.
1: Só bobagem.
0: Exato.
1: Só bobagem. Sim. A vida é feita de
0: E os nossos filhos. E os nossos filhos são o maior legado de todos, Gueré.
4: Lógico que não.
0: Mas não é fácil, porque o flamboyant, você botou lá, vai virar um flamboyant, tá tudo bem com ele, entendeu?
1: Sim, mas...
0: E os nossos filhos...
1: Mas eu não consigo ver dois flamboyants.
0: Exato. Se mas você consegue deixar o flamboyant pra alguém.
1: Pra
0: é você, muito breve.
1: Pra você ver o que é breve a vida. Então aproveite a sua vida. Doutora, eu quero agradecer muito a sua participação. Eu vou indicar, qualquer dia você volta aqui pra gente tocar mais nesse assunto.
0: Sim.
1: Porque hoje ela veio especialmente pra lançar... O Família,
0: sim.
1: Um Lugar Seguro. Tá aqui, ó.
0: Então, hoje eu vou estar na Livraria da Vila, lá no Shopping Eldorado.
4: Chique.
0: Lançando esse livro. Eu tô muito agradecida, primeiro a Deus, a vocês. Eu fico emocionada, porque passa um filme na cabeça.
4: Da hora.
0: Deu cozinhando, assistindo vocês tanto tempo. E poder estar aqui é uma honra para mim, poder trazer mais um filho, né?
2: Boa,
0: que é um livro.
2: Sim.
0: É assim, muita felicidade. Que seja uma semente potente no coração de vocês.

0: Boa. A doutora está lá nos canais dela.
1: Sim. No YouTube,
0: Daniela com dois L's Freixo, arroba Daniela com dois L's Freixo. Para você poder segui-la, você entra aí no Instagram.
2: Show.
1: Fechou.
0: Obrigado, viu?
1: Eu que agradeço.
0: Hoje.
2: Família é um lugar
0: seguro. Hoje que horas? 19 horas
1: lá no Shopping Eldorado.
0: Vai ter vinho para todo mundo ou é aquela miguelagem?
1: Eu acho que vai ser miguelagem.
2: Mas tem a praça de alimentação, né? Do lado.
0: Tem que ter vinho para todo mundo.
2: O Sammy vai levar.
1: Obrigada, querido.
3: É um livro para família, mas não precisa levar os filhos para ficar enchendo o saco lá. Né?
4: Já deixa o filho em casa.
0: Você sabe que eu estava... As pessoas estavam falando agora e eu lembrei de uma máxima judaica.
4: Sério?
0: Que existe só... Você pode mentir para dois momentos na sua vida.
2: Certo.
0: Sabe como é que você pode mentir?
2: Como? Não.
0: Primeiro, para salvar uma vida... Uhum. E segundo, por um amor verdadeiro.
2: Opa!
0: Você pode mentir à vontade. Deus deixa você mentir nessas duas ocasiões. Então, pelo seu amor. Boa. E para salvar uma vida, você pode mentir à vontade.
2: Boa. Tá na Bíblia, né?
0: Tá na Bíblia.
2: Mentiram pro velho Isaac.
0: Ó, doutora, certo. Muito bacana. Daniela Freixo conversou com a gente. É a nossa doutora. Doutora dos loucos. Isso aqui aí, da Jovem.
2: Dos dodóis.
0: É isso aí. Obrigado, valeu, doutora.
1: Tchau, obrigado. Valeu.
0: Por falar em doutor, vamos falar aqui do nosso... Ó, quem voltou aqui, ó.
2: Ó, aqui, ó. Ele vem na hora que precisa.
0: Você veio com promoção boa ou não?
5: Promoção boa.
2: Você viu ontem, né?
5: Promoção boa.
0: Ontem você foi destruído aqui.
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2: Com a maior promoção que já
0: Quem que veio aqui?
2: Manolo veio aqui
0: e destruiu você.
5: É, ele é destruidor. Manolinho. É monstrão,
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0: isso,
5: fim de semana.
0: Dito Valeu. Isso, o que que é? Ah, o professor agora. Sim. Solte a vinheta do professor.
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6: Ai, muito obrigado. Mais um capítulo da disputa em torno da escala 6x1. O ministro Luiz Marinho participou ontem de uma audiência pública da Câmara em São Paulo e foi direto ao ponto. Ele falou que a Fiesp e as entidades empresariais estão exagerando no diagnóstico dos impactos econômicos da redução da jornada da 6x1 para 5x2. Segundo ele, o argumento que vai gerar desemprego, informalidade e até quebra de empresas é o mesmo que se ouviu quando foram criados a CLT, o salário mínimo, o 13º e as férias remunerados. Nas palavras dele, sempre foi assim e nunca foi o fim do mundo. Lembrando que a PEC deve ser votada na comissão especial em 26 de maio e levada ao plenário da Câmara no dia 27. A Fiesp e as outras entidades seguem defendendo um prazo de transição longo e também compensações tributárias. Olha, esse ministro deve estar de brincadeira.
0: Brincadeira.
6: Eu não sei se ele já teve algum negócio, mas eu suspeito que se ele teve, não foi varejo, não foi serviço e muito menos próspero.
0: Boa, Sami.
6: O setor de serviços emprega 70%, né, da economia, setor de serviços. O varejo trabalha com uma margem curta, de 2 a 5%.
0: Certo.
6: Só a escala 6x1 vai dar um aumento no custo da mão de obra de 10% para cima. Vai ter setor que não vai aguentar. Não aguentar significa ou quebrar ou ir para a informalidade e, de forma geral, todos vão subir o preço. Ou seja, vai virar inflação.
0: Ou também, e demissão, Samuel, eu tava pensando outro dia. O cara não pode baixar o salário de quem já foi elevado. O cara manda embora o salário maior e contrata dois...
6: Isso quando não é um trabalho que tem piso da categoria. Porque às vezes tem o piso da categoria e você não pode fazer isso. Aí tem esse problema.
0: Não, mas quem vai aumentando sempre o salário. Aí ele manda o mais antigo e pega com o piso depois.
6: Só que agora, por exemplo, o piso que trabalhava 6x1 vai ser o mesmo piso para o 5x2.
2: Mas sabe, não tem possibilidade disso aí passar. Isso aí vai quebrar.
6: Vai passar. Não, não tem possibilidade de não passar.
0: Vai passar.
2: Não é possível.
6: Não,
2: vai.
6: Não. Ninguém tem coragem. São pouquíssimos.
0: É populismo.
6: É populismo. Ninguém tem coragem. Mas se você tem uma ideia, a CLT que ele cita é de 43.
0: Mas devia passar mesmo. Tem que passar,
2: mas
0: tem que passar, passa.
2: Pra sentir o sabor.
0: Passa.
6: Não,
2: sabor.
0: Mas vai o quê? O que vai? O que vai mudar na vida?
6: Vai mudar que o país vai ficar pior. Vai ter
0: mais?
6: Mas
0: quanto tempo o Brasil vai pra trás?
6: Não, mas vai mais.
0: É mais uma. Então,
6: mais uma. Deixa isso aí.
0: Mais uma.
6: A CLT, Miller, é de 43. O 13º é de 62. E o ministro ignora...
0: Mas é benefício.
6: Então, mas o...
0: Deixa eu te falar uma coisa, Sami. Ninguém quer perder benefício.
6: Não,
0: o ser humano, você não quer perder, eu não quero perder. O trabalhador também não quer perder. Eles não querem perder benefício.
6: Eu sei,
0: mas... O legislador não vai mexer no benefício do cara que tem o benefício.
6: Ele está aumentando o benefício.
0: Sim, mas ele não vai mexer em benefício. Esquece isso.
6: Mas há produtividade...
0: Porque o cara quer voto. Eu não entendo por que fica essa briga eterna.
6: A briga... possível, porque vai ter empresa que vai ser fechada.
0: Eu sei, mas daí? O mercado vai se adaptar. O mercado não se adapta a tudo?
6: Sim, mas Cuba se adaptou. É uma desgraça total. Venezuela também.
0: A gente está indo para esse caminho.
6: Eu sei, mas é uma escolha que cabe à mídia, cabe às pessoas.
0: Não cabe nada.
6: Não, você acha
0: cabe, que... cabe a quem tem a caneta.
7: É voto, bichão.
0: É voto.
6: Mas muitas vezes
0: o mundo hoje
6: não entende que isso vai ter um custo alto, inclusive.
7: Mas ele entende a palavra benefício, Sammy. Pra ele basta, velho. Ele não tem tempo nem de parar pra ficar vendo isso, se é bom ou não, velho.
8: Acho que é uma sensação de benefício, né?
6: Não é uma sensação de
8: benefício.
6: Vamos criar o 14º, 15º salário, 20 salários. Você divide o custo anual por quanto você quiser. Agora,
0: eu acho que devia ser o seguinte:
6: um dia de trabalho.
0: Não. Você acerta.
7: O patrão.
0: É isso. Acabou.
7: Mas assim nos Estados Unidos.
0: Acabou.
6: Partes livres. Aí tem a lei.
0: Aí tem a lei, tem o legislador.
7: O governo.
0: Aí é outra história.
6: Agora, a produtividade brasileira está estagnada há décadas. Você fala muito do salário médio do Brasil.
7: Per capita.
6: Mas um brasileiro produz em cerca de $20 por hora. O americano, $72 por hora.
7: Olô.
6: Enquanto a gente não resolver esse BO, não
0: quatro vezes menos.
6: Não tem como. Isso não adianta. Você pode fazer lei, você pode fazer chilique na Paulista, fazer o que você quiser. Não tem como. Se não aumentar a produtividade, e produtividade não é esforço, é eficiência, você gerar mais dinheiro, não tem como. E sabe o que as empresas vão ficar fazendo?
7: Como?
6: Vão parar de investir.
7: Tem que fazer
6: porque
7: igual
6: você
7: a China,
6: assim, eu não sei como que é. Porque você viu, lembra que eu falei, né? Eles vão primeiro votar um negócio geral. E as regras com detalhes vai vir via projeto de lei depois. Então você vai parar, porque ninguém é louco de fazer um planejamento, você não sabe quantas coisas podem vir na sua toba. Outra questão, eu falei essa semana do grupo TOC. O grupo TOC, que é o dono da TOC Stock dono da MOB, entrou em recuperação judicial. Mas olha só, o juiz Henrique Inoue, da terceira vara de falências e recuperações judiciais de São Paulo, ele concedeu ontem uma proteção parcial ao grupo. Ele falou assim, vocês têm 60 dias de suspiro das cobranças contra os credores. Só que a empresa tinha solicitado 180 dias. Aí eu gostei muito que ele descreveu os documentos entregues. Falou, nunca vi algo tão... Não, ele falou, estão de forma incompleta e desordenada. Por isso, 60 dias. Tem um outro BO que é com a fintech SRM Bank. Eles teriam bloqueado 77 milhões em recebíveis de cartão de crédito do grupo, só que o grupo tem uma dívida só de 1,3. O grupo também trocou lá a presidência, trocou lá os diretores, os fundadores saíram da direção e foram para o conselho. É duro, aí você fala, o que implica isso, Emílio? Implica que um grupo desse tamanho não está vendendo, é mais gente desempregada, as pessoas estão endividadas, a gente tem metade da população adulta brasileira inadimplente, e com isso você vai asfixiando a economia.
0: Sim. Muito bem. É isso, professor.
7: Do teacher hoje, hein?
0: Muito bem. O professor tá bravo hoje.
7: Ele tá
0: asfixiando. E aí reclamaram aqui. Você sabe que a nossa audiência é muito...
7: Só bucha, Emílio.
0: O cara reclamando falou que na Bíblia...
7: Certo.
0: Falou, não, Emílio, você está errado, porque na Bíblia não se fala de mentira. É uma anta.
7: O cara que falou isso?
0: Porque nós somos na Talmud.
7: Ah, sim.
0: Explica o que é a Talmud.
7: O Talmud é o livro mais sagrado que é a Torá para os judeus.
0: Exatamente.
6: É o Velho Testamento.
0: Então, fala o seguinte. No judaísmo, existe um princípio muito forte chamado Pirhuat Nefesh.
6: O quê?
0: Pirhuat Nefesh.
6: Achei que era francês.
0: Não. Isso aqui é que eu não sei falar muito bem. Eu não sei falar bem o hebraico.
6: O Dani fala.
7: Pirhuat Nefesh,
0: que é o quê? Salvar uma vida humana tem prioridade sobre quase todos os outros mandamentos. Sim. Então, sua besta, você vai salvar alguém, você não precisa olhar os 10 mandamentos. Olha que coisa bacana. Olha a sabedoria judaica. Então, mentir para proteger alguém de morte, perseguição ou dano grave costuma ser considerado permitido por Deus e até obrigatório em certos casos. Olha que bacana. O exemplo clássico é o seguinte: você esconder alguém de assassinato e negar que ela esteja aí.
2: Perfeito.
0: Por exemplo, vão matar alguém, o cara está lá escondido, você, você vai falar: não, eu não vou mentir, está lá, pode matar à vontade. Lá. Sua besta.
2: Boa.
0: Como tem gente
2: tonta
0: no mundo,
2: a gente fala. Por ele a gente caguenta.
0: Aí ele fala mentir por amor. Ele fala a tradição judaica também admite em situações de Shalom Bayit.
2: Shalom Bayit, que é da casa, sei, né? Agora paz no lar.
0: Falei bonito, hein?
2: Falou?
0: Shalom Bayit. Preste atenção.
2: Bayit é casa.
0: É, paz no lar. Preservação da harmonia, da dignidade humana. O Talmud traz discussões dizendo que em alguns casos pode-se alterar a verdade para evitar humilhação, conflito desnecessário ou sofrimento emocional.
2: Oh. Sensacional.
0: Então, meu amigo,
2: como chama o ouvinte?
0: Oh, o ouvinte é uma besta.
2: Ouvinte, vai lá, Isaac e Rebeca. E vê o que, que a Rebeca mentiu pro Isaac, que era cego.
0: É. Aí ele acha que, ai, mentiu é feio. Vai lá, vai lá. Muito bem. Dito isso, pode chamar. Ó, esses caras são demais. Eita. Solte a vinheta, por favor.
9: Aê. 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
1: É a pai e filha do rock do aqui rock, na programação. Olha, do muito rock. Legal. Eu já vou indicar o canal deles no Instagram e no TikTok. É arroba pai e filha do rock. Eu vi vocês lá e fiquei encantado, porque essa menina canta muito. E eu achei muito legal isso que vocês fizeram, porque você vai ouvir música dos anos 70... dos anos 70, dos anos 80, cantado por essa menina linda. Como é que surgiu aí? Como é que começou a história dessa dupla aí?
2: Obrigado, Emílio. Primeiramente, prazer estar aqui com vocês. A gente fica lisonjeado. A gente nem sabia que estava à altura de estar aqui ao seu lado.
1: Imagina, tá? É muito bom o que vocês fazem.
2: É, muito bacana. Começou assim, a Emily canta comigo. A Emily é meu carrapatinho, né? Está comigo desde sempre. E ela canta desde pequenininha. E um belo dia eu estava lá no estúdio dando uma conferida nos instrumentos e perguntei para ela se ela estava tocando uma música do Legião Urbana, aquela...

0: só esse trechinho.
1: Olha só que bacana.
0: E a gente postou esse trechinho. E a galera começou a comentar e começou a pedir outras músicas. E a gente foi no embalo dos seguidores. A gente não programou nada. Foi tudo muito orgânico.
1: A primeira foi essa Legião Urbana.
0: A primeira foi essa.
1: E Legião Urbana, pô, já não existe há muito tempo. Como é que você descobriu a Legião Urbana?
2: Bom, eu ouço essas músicas desde quando eu sou pequenininha, que é o estilo de música que meu pai gostava. Aí eu peguei pra mim também.
1: Entendi. Você é músico?
0: Sou músico. Sou músico.
1: Você toca em...
0: Não profissionalmente, né?
1: Tá.
0: Eu costumo falar isso. Eu sou músico autodidata, já toquei em várias bandas, já fiz baile aí no Brasil inteiro, mas não vivo de música. Não vivo de música. A gente começou, como eu te falei, foi uma brincadeira que deu certo.
1: E no canal deles, né? Nesse canal do YouTube lá, do Pai e Filha, você também tem um equipamento ali, põe o Losing My Religion lá, a gente separou algumas coisinhas. Olha só que bacana. Você gosta, gordão?
3: É do rock, rock pauleira.
1: Ó.

0: Muito bom, muito bacana. Pô, muito legal. Muito legal. Gostou, Gordão?
1: Maravilhoso.
0: Pode seguir eles lá. Sigam lá, pai e filha do rock. E aí, professor Samidana, você que é um músico.
2: Pianista. Sim,
3: amador, mas pianista. Mas entendo muito pouco de rock.
0: Você não gosta de rock?
3: Não, não é que eu não gosto, não entendo.
4: Ele gosta de João Gilberto.
1: Ele gosta do João Gilberto.
0: De bossa nova, né?
3: Eu gosto de jazz, de música.
0: Bossa nova vocês fazem ou não?
4: Não, né? Não.
0: Só rock.
4: Só música boa.
3: Eu queria saber se você... Eu vi que vocês têm coisas brasileiras, né? Tem Raul Seixas.
0: Sim.
3: E tem coisas até Michael Jackson.
0: Sim.
3: Muito legal. Assim, o que faz mais sucesso? As pessoas ficam pedindo coisas?
5: Cara, fica pedindo. A gente está, assim, hoje com uma lista de pedidos gigantesca. E tentando agradar todo mundo, tentando atender os pedidos, né? Mas é complicado. Mas, assim, rolou algumas homenagens que foi de acordo com alguns seguidores ilustres, né? Por exemplo, The Fevers começou a seguir.
0: O Fevers é seguidor? O Fevers é uma bandaça, né?
5: Renato e seus Blue Caps,
0: Renato e seus Blue Caps também. São bandas clássicas.
5: Então, assim, teve algumas canções que nós homenageamos, né? Outros artistas...
0: O que vocês fizeram dos Fevers?
5: Foi Mar de Rosas. Você não sabe.
1: Maravilhoso.
5: Foi muito legal.
0: Que é uma versão, né?
5: É uma versão. Eles têm várias versões, né? Maravilhosas, né?
0: E quem mais é seguidor famoso lá?
5: Eu não sei se segue a gente, mas assim, já mandou vídeo pra gente agradecendo o Zé Henrique, da banda Yahoo.
0: Sim.
5: Yahoo. Beto Luke, vocal. Quem, o Silvinho Blau Blau.
0: Ursinho Blau Blau. Vocês têm o Ursinho Blau Blau? Dá pra fazer aqui ao vivo?
5: Não, o Ursinho Blau Blau não.
0: Vocês fizeram, não tem
5: Nós fizemos.
0: Tem um vídeo. Ah, tem uma muito boa. Qual que é essa? Ah, Ursinho Blau Blau. Põe aí. Dá um gásinho aí, ó. Ó, lá. E ela vai com o ursinho, ó.
5: E ele bate a palminha ali no tempo da música.

0: Blau.
1: Silvinho Blau Blau.
2: Silvinho Blau Blau.
1: Muito bom,
3: Silvinho,
1: é muito
3: bom. Silvinho,
1: ó,
3: querido.
1: Eles vão estar dia 21 no Encontro dos Fuzileiros Navais.
2: Porra.
1: No dia 3 de julho no Fala Comigo Podcast em Belo Horizonte, agosto, a data definindo Harley Grill em Uberlândia, dia 14, vocês fazem show também.
2: Uberlândia.
1: Dia 14 de novembro, Festa Ploc em São Mateus, Espírito Santo, comemorando 10 anos do Summer Rock Festival. E se você quiser esta dupla, temos informações e contratações. Pai e Filha Duo Rock. Arroba Pai e Filha Duo Rock.
3: É isso aí.
1: Pô, muito
3: e,
1: legal.
3: E quebrando o protocolo, Emílio. O dono do Summer Rock Festival é o Antero, lá de Espírito Santo. É seu fã.
1: Ah, é?
3: É seu fã. Oh. E ele falou, fala pro Emílio que eu mandei um beijo pra ele, carinhoso.
1: Boa, um abraço também. Muito obrigado aí.
2: Posso
1: pro
2: fazer
1: pessoal
2: uma
1: do Sama. Pois
2: questão,
1: é, Gordão.
2: Eu queria saber dela, o que dá mais prazer dela cantar? Qual é a música que ela fala, puta, essa aqui eu gosto de cantar em qualquer situação. Mesmo se falar assim, ó, não vamos pôr na playlist hoje não. O pai fala, não, hoje eu vou cantar. Não, eu quero cantar essa. Qual que você mais gosta?
4: Bom, eu não tenho uma música favorita, não. A gente canta muitas.
2: Sim.
4: E eu gosto de todas.
2: Todas?
4: Todas, todas mesmo.
3: Mas ela gosta bastante da do Rod Stewart. Inglês é com ela. Se eu não sei falar nem o nome da música.
1: É? Dá pra fazer? Qual do Rod Stewart?
4: É I Don't Wanna Talk About It.
5: Ixi, eu vou chorar se tocar essa.
3: É famosa.
5: Essa é maravilhosa.
1: Vamos lá, Rod Stewart
3: vamos
1: agora.
3: Vamos no refrão?
1: Você que manda. Você que manda.

0: Coisa linda.
1: Quem sabe faz ao vivo, galera. É
0: emocionante.
2: É, é muito bom.
3: Que mais?
0: Gostamos.
3: Tá bom. Vamos fazer, ó, aqui, ó. Pai e filha do rock.
4: Essa aqui é bacana, ó.
5: No New Year's Day. Opa.

0: tchan-tchan-tchan.
1: Que demais. Que demais.
0: Olha que show de bacana, hein? No Instagram, no TikTok, pai e filha duo rock.
1: Boa.
0: Tem uma muito boa, que é uma música que, porra, todo mundo adora, que você cantando ficou muito bom, que é do Rich. Menina Veneno, tem aí. Do, porque eles fazem lá, tem toda a base. Você faz todo o playback, já pelo tom dela.
2: É um backing track, eu tiro o tom da Emily, aí monto o backing track, eu tenho um home studio, monto o backing track, crio alguns arranjos de guitarra para ficar não tão diferente, mas assim, com a cara do projeto. E a gente faz. Então, assim, eu faço guitarra nessa.
0: Olha esse Menina Veneno aí pra matar a saudade, hein? Você que tá velhinho agora. Ó.

0: Muito bom, muito bom, muito, muito bom.
1: Muito bom.
2: É legal a referência, né? Porque você acabou pegando muitas músicas, né, que seu pai sabe tocar. E as músicas da atualidade de rock, você também já colocou pro teu pai? BTS. E o que você gosta?
3: Ah, algumas da atualidade. O rock, eu não gosto muito do rock atual.
2: Certo.
3: Mas eu também gosto de outras coisas. Eu Por gosto exemplo. Mais de pop também. Eu sou muito fã do Bruno Mars.
2: Bom.
3: É... Do BTS, banda de K-pop.
4: Minha mãe também é.
1: A mãe do Morgado é louca.
4: Minha mãe é doida. Mãe
5: Morgado,
2: e música autoral, vocês têm também pra fazer show? Vocês não? Vocês fazem os covers, só né? Cover. Que é sucesso. É. Muito bom.
1: Inclusive, muitos seguidores que são compositores do Brasil, eles fazem contato direto e perguntam, ó, fiz uma música legal pra vocês gravarem.
2: Ah.
1: Mas assim, a gente não tem essa intenção de gravar um disco autoral. A gente tem a intenção mesmo de fazer essas músicas retrô, que são muito bacanas, né? Que nunca foram esquecidas, né?
0: Sim.
2: Também
0: e o mundo tá num momento meio nostálgico, né? A gente tá buscando no passado algumas Sim. coisas pra... Né? Tá meio...
2: Sim.
0: Né? Então as pessoas estão gostando mesmo
2: Sim,
0: de...
2: Não, faz sucesso.
0: Flashback dessa coisa.
6: Eu queria perguntar pra Emily e seus amigos, suas amigas na escola, porque eles têm o mesmo gosto? Você apresenta essas músicas pra ele ou eles também conhecem? Como é que é essa
3: Eu
6: interação?
3: Apresento. Eu tenho... Alguns amigos que são fãs de rock dos anos 80, 90 e alguns não. Mas isso não interfere na amizade, não.
0: É. Ah, tá vendo só, gordão?
4: Tô.
0: É.
4: Ó, lá do Gordo Triângulo Mineiro, lá, fi.
0: Vocês são de Minas, né?
4: É, oi.
1: Somos Sim. de Araguari, inclusive.
4: Um é o Triângulo.
1: Pra Bom todo demais. Mundo aí de Araguari, Minas Gerais, Triângulo Mineiro.
4: É isso aí.
1: É a terceira cidade com B, né, que o pessoal fala, que é...
4: A Bela.
1: Beraba, Berlândia e a Bela Araguari, que mora no nosso coração.
0: Boa.
4: Bom demais aí. O
0: que mais que você tem aí pra fazer ao vivo aqui pra gente?
4: Bom, é isso aí, galera.
2: Aí... Repertório aí não para.
0: É. Não, tem, o cara tem um repertório... É
2: impressionante.
0: Entra no quantas músicas vocês têm no lá só no YouTube lá no
1: deve ter mais de 80 vídeos gravados.
0: Mais de 80 vídeos.
1: É, embora hoje eu confesso que eu não tô tocando todas as músicas, porque muitas vezes a gente grava alguma música e já prepara pro próximo conteúdo. Ah, semana que vem vamos sim. fazer música tal. E tem os ensaios da banda, que a gente montou uma banda agora para atender os contratantes que estão fazendo contato. Então a gente fechou.
0: Ah, você faz show com banda.
1: Exato. Isso. Começamos agora. Começamos
0: entendi.
1: Agora.
0: Essa aqui de 21 de junho já vai ter banda.
1: Já vai ter banda.
0: Com o Encontro dos Fuzileiros Naval. Onde vai ser o Encontro dos Fuzileiros?
1: Vai ser em Alexânia, Goiás.
0: Em Goiás. Aí dia 3 de julho. Aí é um podcast.
1: É um podcast.
0: Aí é um podcast. Aí depois no Halle Grill, Uberlândia. E depois lá na festa Plock do Sama que gosta de mim lá.
1: Exato.
0: Sama Rock Festival.
1: É, lá do Antero. Inclusive
0: quem que vai tocar lá no festa Plock é flashback, né?
1: Exato. É a maior festa dos anos 80 que ocorre no Brasil.
2: Eu já fui aqui em São Paulo e é sensacional.
1: Pois é. E assim, a gente ficou assim... Foi surreal esse convite, porque só a gente de pequenininho lá. Silvinho Blau Blau, Zé Henrique do Yahoo, Hanoi Hanoi, As Paquitas, Trem da Alegria, Nenhum de Nós. Vai estar tudo lá, essa galera.
0: Olha
1: Doutor
0: que bacana.
1: Silvana.
0: Dia 14 de novembro, em São Mateus, no Espírito Santo.
1: É.
0: E vocês também vão estar lá.
1: Nós estaremos lá.
0: E o que você prepara nessa repertório?
1: É, lá a gente vai fazer, a pedido do contratante, a gente vai fazer Kid de Abelha.
0: Banda, tem, dá pra fazer
1: banda
0: aí?
1: Banda Metrô, aqui? Não.
0: Não dá?
1: Não, essa a gente não preparou. Banda Metrô, Banda Grafite, Kid de Abelha, né? E Sempre Livre.
0: Puta merda, olha só. Mas aí você foi no fundo do baú mesmo.
1: A gente
0: mesmo,
1: vai preparar esse material. Porque tá longe ainda a festa, a gente ainda vai preparar esse material.
0: É, porque Sempre Livre. Tem que fazer um break, Dedê? Eu vou fazer um break. Ó, enquanto a gente vai fazer um break, vá conferir esta dupla aqui no Instagram e no TikTok. Pai e filha do rock. É muito bacana ver uma família fazendo isso, com essa menina com tanta graça e tão bem feitinho como eles fazem. Entra lá, pai e filha do rock, eu vou fazer o break para rede de rádio em todo o Brasil. Vai lá, Reginaldo.
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4: Para com um figurino, fala, vamos fazer esse figurino. Então, assim, figurino é uma história até engraçada da criação de figurino que a gente pode contar. Aí.
5: Claro. É bem produzido, né? Nos vídeos, cada
6: bem feito,
5: música.
6: É muito bem feito.
4: E, assim, é muito engraçado, porque o figurino ele é muito improvisado mesmo. No vídeo, a gente vê, assim, tudo bonitinho. Mas, na verdade, às vezes ali está uma fita atrás segurando alguma coisa.
7: Tal.
6: Tem como a televisão, é tudo de tudo. Mentira aqui
4: Exato.
6: Também.
5: Esse óculos do Sam não sabe.
4: Não, nada disso. Mas então, quando começou a dar certo, então a Emily que bateu o martelo, falou, não, eu quero fazer. Então a gente decidiu isso, que se monetizasse, tudo que entrasse de parte financeira seria dela. Inclusive, ela
6: tá como você é trouxa, não?
4: Tá guardando dinheirinho.
5: Mas você não paga nada, teu pai. Não dá nem um salário pro velho, meu povo. Ele bolou.
8: Quando for pra casa de repouso,
5: vai. O Macaulay Culkin começou assim.
6: Você não sabe o que você tá criando, hein?
8: Vai tocar lá no retiro do.
5: Vai meter no retiro dos artistas.
8: Você vai lembrar disso.
4: É isso.
6: Não, a gente percebe que vocês fazem aquilo que a gente sempre comenta aqui, que comunicação, né, isso que a gente tem é do coração, né, e a gente percebe que tem, porra, que tem ali, no, assistindo o seu vídeo, tem coisas de verdade, ele não é uma coisa fake, entendeu? Não. É muito legal, parabéns.
4: Obrigado.
6: O que vocês vão preparar mais alguma coisa ao vivo aqui pra gente?
5: Sepultura.
4: Não. Ainda não fizemos, mas vamos fazer. Mas a gente faz assim umas coisas assim, de umas bandas mais pesadas, não sei se no violão vai ficar legal,
6: então,
4: mas
6: já tem Ozzy, pô. Não, então, é porque aqui, o que a gente está priorizando aqui? É o que fica legal com violão.
5: Isso.
6: Se você entrar lá no canal deles, tem muita coisa, tem os playbacks e tal, fica muito mais.
5: Mas, pai e filha.
4: Mas dá para fazer um AC/DC.
5: Porra!

0: Olha, atendendo o gordão.
1: É isso aí, muito bom. Eu vi que tem Rose também, tem muita coisa.
2: Tem.
1: Que o gordão gosta.
2: É, gordão gosta. A audiência gordão qualificada, metal. O Renato Petras, que é um grande repórter da rede. Quem? Renato Petras, repórter da Globo, tá da tua cidade.
3: A minha cidade.
2: E falou que era escoteiro com o senhor.
3: Nós somos escoteiro, eu creio que 5 anos nós somos escoteiro. Renato? Beijo pra você, meu.
2: Boa, Renatão.
0: Como é que você conhece isso?
2: A gente tem intimidade, né?
4: O cara ficou sabendo.
2: É intimidade.
0: Mandou...
2: É pesquisar a pauta que vocês não fazem isso muito bem.
0: Ah, eu pensei que ele tivesse te mandado um direct.
2: Não, pesquisei, eu falei que ele era escoteiro. Não, brincadeira. O Renato, que é um grande repórter da Rede Globo Televisão, junto com o Mauro Naves.
0: Sim.
2: Mandou um abraço, falou, sou da cidade dele, fomos escoteiros juntos.
0: É seu amigo de Instagram?
2: Não, amigo da rua, porque eu fiz muita reportagem.
1: Amigo da rua,
0: eles correm juntos. Vocês têm WhatsApp.
2: Como eu tenho do Mauro Naves, como eu tenho de pessoas que eu já trabalhei. Ele mandou aqui, ó, meu. Pô, manda um abraço pra eles. Fala que tá muito bom o programa e eles são de
0: Araguari.
2: Ele tá aqui, assistindo agora, ao vivo, Renatão. Pô.
0: Um abraço, Renatão.
4: O Peters, ele é gente boa demais.
2: Demais, competente.
0: O que você quer ouvir? O que você vai tocar?
3: Fazer Kiss.
1: Aí, ó. Eita.
0: Só o gordão agora, gosto, essas puta música chata.
2: É o João Gordo.
1: Deus tenha dó.
2: Status do peidão.
0: Boa. Só o gordão, Kiss no violão. Não existe.
2: Status do peidão.
1: Puta merda, meu. Mas foi isso.

0: estão fazendo tudo improvisado. É, tudo improvisado aqui, Gordão.
1: Muito bom.
0: Ele tá meio Faustão lá, pega
1: o aí.
0: Ó, deixa eu passar aqui a agenda de shows. Pai e Filha do Rock, dia 21, encontro de fuzileiros navais, vai ser em Goiânia, que você falou, dia 3 de julho, no podcast, fique ligado aí, você de Belo Horizonte, vão estar no podcast, aí em agosto, vão estar no Harley Grill, em Uberlândia, Minas Gerais, dia 14, Festa Ploc, essa festa vai ser boa, que 10 anos do Sama Rock Festival em São Mateus, Espírito Santo, se você quiser contratar, acesse o Instagram, Pai e Filha do Rock, @ Pai e Filha Duo Rock. É Duo Rock, que é a dupla muito do bom. Rock. Então, sim, eu vou agora, eu tenho que dar um recado.
2: Diga lá.
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0: 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E aí, o pânico é pé quente, porque muita gente ganha ouvindo aí, ó. Exatamente. Entra lá agora, já show. Faz aqui combo de 5. Nós nunca ganhamos, né, Dedê? Mas nós vamos ganhar.
1: Dá sorte pros outros.
2: Oi? A sorte é que
0: não, mas pra gente, a gente também tá lá na corrida. Eu, o Dedê, toda semana a gente faz esse combinho.
2: A fezinha.
0: Se ganha.
2: É.
1: Fezinha do Dedê.
0: É, fezinha do
2: Dedê.
0: Fezinha
2: do Dela.
0: O que você quer ouvir aí, Dedê?
1: Fala, Dela.
2: O Reginaldo pediu o Raul, hein?
0: Raul?
2: Ó, o Reginaldo.
0: Aí sim, hein? Ó.
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0: Essa pera, bicho.
1: Você gostou, Gordão?
0: É maravilhoso.
1: Aú é bom, né?
0: Achei que ia tentar a música do Sammy, o Maluco Beleza.
1: Maluco, tem Maluco Beleza?
2: Topado, não, beleza. Maluco Beleza não.
0: Nós vamos fazer. É homenagem ao Sammy.
1: Maluco Beleza é, já é depois, né? É. Maluco Beleza já é no final de.
2: Pessoal do Sammy.
1: No final é o Sammy Dana, não é isso?
2: Boa.
1: O que mais? Vocês, tem mais uma aí que vocês prepararam?
0: Zuba?
1: Uma pra matar
0: Zuba.
1: O coração.
0: Zuba.
1: Uma que você gosta. Que é que a gente fica pedindo.
2: É, a gente pede.
1: A gente fica, fica igual o Faustão lá, faz AC/DC.
0: Como seria Marisa Monte no ritmo de Slipknot aí, ó. Quero ver, vamos lá.
3: Vamos fazer aqui em homenagem ao nosso amigo Zé Henrique, da banda Yahoo.
1: Opa.
3: Mordida de Amor.
1: Mordida de Amor, um clássico.
2: Nossa,
1: faz o Faz Amor. Não é essa?
2: Porra, música.
1: Olha, da novela.

0: Muito bem, Yahoo!
1: Sucesso!
0: Um clássico. Pô, quero agradecer. Muito legal, muito legal. Top. Ó, eu vou passar aqui o endereço para você curtir aí, ó. Você vai entrar no TikTok, lá tem o TikTok, o Instagram. Tem toda semana, né? Toda semana
2: todo
0: um vídeo.
2: Todo domingo às 20 horas.
0: Todo domingo às 20 horas. Arroba pai e filha Duo Rock. Duo Rock. Quem quiser contratar, eles fazem show, vão estar fazendo a festa bloco, eu já informei aqui para vocês. As informações e as contratações é no próprio Instagram, né?
2: Exato.
0: Arroba pai e filha do rock. Muito obrigado por vocês terem vindo, vieram lá de
2: Araguari.
3: Bela agora.
0: Lá da Bela Araguari, de Minas Gerais. E levando aqui para todo mundo aqui esse momento lindo, bacana de pai e filha. Sim. E com muita qualidade, fazendo música do coração. Isso é muito bacana. Muito obrigado, cara.
2: E é de coração. Eu queria mandar um abraço pro nosso prefeito.
0: Boa.
2: Não é nada programado, é porque é um excelente prefeito. Desde os 42 anos que eu moro em Araguari, é o primeiro prefeito que trata a cidade com amor, com dignidade. Então, Renato, beijo pra você, viu?
4: Boa, grande Renato. Renatão,
0: prefeito. É bom mesmo?
2: É bom.
4: Ele tá lá, oficial do exército.
0: Violão, vamos mandar o gordão lá. Renato, cara. Nós vamos mandar o gordão
4: ele
0: lá.
4: É o gordo repórter.
0: Pra ver se tem buraco na cidade.
2: Ele vai pisar. Vai mandar um míssel pra lá.
4: Boa, Renatão.
3: É isso aí. Guarda Juju, vai mandar um morgado.
0: Obrigado, parabéns. Parabéns pelo seu talento. Continue firme. Você é muito linda e canta muito bem. E boa sorte pra vocês e muito obrigado. Vou fazer o break do Reginaldo agora. Pai e filha aqui do Rock. Vai lá, Reginaldo.
4: Com Deus.

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4: Muito bem, meus amores, estamos de volta aqui na programação da Jovem Pan.
5: Sim!
4: Tchau, gente! Segunda, estamos de volta aqui na programação da Jovem Pan.
6: Mas já terminou?

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1: 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Seja muito bem-vindo de volta a mais uma edição do Planeta DJ aqui na programação da Jovem Pan, número 1 do Brasil, sexta-feira. Finalmente sextou, metade do mês já foi. Hoje, dia 15 de maio de 2026. Conto com a sua participação a partir de agora aqui pela nossa, pelo nosso WhatsApp, que é o 11 99411 8221. Tá liberado a partir de agora para você participar com a sua mensagem de voz e de texto. Bom, hoje eu trouxe bastante novidades pra gente ouvir aqui, pra gente conhecer, umas 9 músicas. Não sei se vai dar tempo de tocar todas elas, mas vamos de boa, né? Uma novidade, uma clássica, um pedido de vocês aqui pelo nosso WhatsApp, um sucesso, enfim. E a primeira de hoje, pela primeira vez, tocando aqui na programação da Pan, I'm Love to the Sun, Imael Engel. Tava dando uma olhadinha aqui nas redes sociais, esse cara aí, que é um produtor DJ britânico de Deep House, também é terapeuta de Reiki. É. Vamos começar com boas energias o programa

0: Cascade, Meet Again. Bom, tem muita gente pedindo o David Guetta hoje à tarde aqui, hein? Bora ouvir.
1: Boa tarde, Alex. Boa tarde a todos os ouvintes do Planeta DJ. Por aqui, Alessandro Santos de Barretos. Gostaria de ouvir a música da Beck Hill com David Guetta. Remember, quero mandar um abraço para todos os meus amigos seguranças, vigilantes, porteiros e vigias, a quem tive o prazer de trabalhar na extinta Copper Citrus, na usina Mandu, na cidade de Guaíra, atualmente na fábrica da Cutralho de Colina.
0: Eita!
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0: Muito bem, tem mais ouvinte aqui querendo ouvir David Guetta. Vamos ouvir aí.
2: Fala, Alex, boa tarde, sextou, hein? Aqui é Brandão de Brasília, da Prática Eventos. Bora que bora, hein? Planeta DJ, a número 1. Vamos que vamos. Alex, rola pra nós aí uma do David Guetta aí, qualquer uma. O cara é top demais, moço. Um grande abraço.
0: Vamos tocar agora.
3: E aí, Alex, boa tarde, tudo bem? Aqui é o Pablo de Itajaí.
0: E aí, meu querido?
3: Acho que é a quarta ou quinta vez que eu vou pedir essa música aqui. Ainda não tocou.
0: Ah, hoje vai tocar.
3: Se possível, toca pra nós hoje aí, o Love Don't Let Me Go, do David Guetta. Se não tocar hoje, segunda eu mudo o pedido, então.
0: Não, não
3: beleza
0: precisa,
3: aí? Um abraço pra ti e pra todos os ouvintes do Planeta DJ.

0: Essa é Satisfy, Calvin Harris featuring Jazzy. Pedido aqui do nosso ouvinte Éder de Campo Grande. Valeu, Éder, pela sua participação aqui pelo nosso WhatsApp. Tem mais mensagens aqui, ó. E aí, pessoal do Planeta, toca alguma do Chemical Brothers? Participação do Matheus Poleto. Boa tarde, Alex, tudo bem? Aqui é a Eliandra, que ama o Planeta DJ. Toca pra nós aí, Tiesto. Valeu. Passando pra marcar minha presença aqui no Planeta. Obrigado por mais uma semana aqui com a gente. Everton Amâncio, de BH. Fala, Alex, meu nome é Luciano Júnior. Estou ouvindo a Jovem Pan pelo aplicativo da 99.1 BH. Aqui em Conselheiro Lafayette. É, quero te pedir um salve de responsa. Quero mandar um salve para Beth Silva, locutora da Jovem Pan BH, pois hoje é seu nível. Olha que legal. Partiu salve para você, Beth, nossa rainha do Na Balada, Só as Pedradas. Que luxo, hein? E ele colocou aqui, minha querida Beth, não vai esquecer do luxo, hein? Adoro a locução da Beth. Ela arrebenta no Na Balada, né? Manda bem demais. Boa tarde, Alex. Aqui é o Aleph, da cidade de Montes Claros, Minas Gerais. A galera de Minas aí de novo. Estou aqui sempre curtindo a melhor rádio do Brasil. Valeu, querido. Boa tarde, me chamo Jânio, moro em BH. Se der, toca aí pra gente Fire It Up. A gente tocou essa música não faz muito tempo não, viu, meu querido Jânio? Boa tarde, mando um alô pra galera de Manaus, ligadinha no melhor programa Planeta DJ. Alô, Manaus, beijão no coração de todo mundo aí. Mais uma mensagem. Boa tarde, Alex. Ligado na melhor do Brasil. Como é o número da primeira música? O número eu não sei, cara. O número da primeira música. Edival Miranda de Belém. A música chama-se I'm Moving to the Sun. Olha, quem tá por aqui também é o DJ Marquinhos Benassi. Tá pedindo aqui o playlist de hoje. No final do programa eu envio pra você, meu querido Marquinhos Benassi. 11994118221. Já voltamos com mais Planeta DJ.
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8: Muito bem, de volta aqui no Planeta DJ, nosso Whats. A galera tá bombando aqui, o 11994118221. Vamos ouvir.
9: Fala, Alex, meu querido. Ótima e abençoada sexta com chuva aqui em Jaraguá do Sul, Santa Catarina. Ei, toca Venga Boys aí. Valeu.
10: Boa tarde, Alex. Sebastião Queiroz aqui de Cuiabá, ligado na número 1 do Brasil. Planeta DJ é aquele programa que poderia tocar uma do Alok aí pra nós, né? Qualquer uma do Alok tá valendo, beleza? Grande abraço.
8: Valeu!
10: Um ótimo fim de semana aí pra vocês.
8: Pra você também.
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8: Próximo ouvinte. E que isso?
11: Boa tarde, Cezinha, tudo bem?
8: Aqui é o Cezinha.
11: De Marília, interior de São Paulo. Toca uma pra nós aí do DJ Malboro, cara.
8: Ah, tá.
11: DJ Malboro. Qualquer uma deles. Abraço, tudo de bom, meu parceiro.
8: Vou pedir pro Cezinha tocar lá na Pan Floripa pra você. Malboro, Feira de Acari. Logo que ele vai começar o horário com essa hoje.
12: Fala, Alex. Boa tarde, meu patrão. Tudo bem? Aqui é o Roberto Barros. Tô sempre por aqui.
8: Opa!
12: Meu patrão, queria que você tocasse Gold Sky do Tiesto.
8: Boa pedida, hein,
12: cuida,
8: cara.
12: Cuida, Rocha. É nóis, tamo junto. Roberto Maracanã.
8: Cuida!
13: Fala, Alex! Boa tarde, meu brother. Eduardo Miquim de Belo Horizonte, 99.1, Jovem Pan, a melhor de todas. Ô, Alex, te mandei aí um videozinho aí de uma música. Eu não sei o nome dela. Tem como mandar ela pra nós hoje no Planeta DJ? Valeu, meu irmão. Um abraço. Tamo junto.
8: Tem sim, Miquim. O que você mandou pra gente aqui é Two Brothers on the Fourth Floor Dreams, lá de 1994, que a gente vai curtir agora.

Você aí, Lucas Frank, Promiscuous. Teve DJ Shorts, Live Your Life, DJ Lewis, Billie Jean, Jamie Knox, Superstar e Two Brothers, atendendo a pedidos aqui pelo nosso WhatsApp. Dreams, deixa eu mandar um alô aqui, ó. Olha o Alisson de BH tirando com a minha cara, hein? Falou que deseja uma sexta-feira vitoriosa pra todos nós. Tá fazendo brincadeira com o Flamengo, eu sei. Aristeu de Santa Quitéria também tá na área aqui. Bruno de Jaraguá. Romário de Surubim marcando presença. Olha o Luiz Mineiro aqui. E o Mengão?

0: Marcondes de Guaramiranga também aqui na área participando do Planeta DJ, assim como o DJ André Gaúcho de Joinville e o David de Jaraguá do Sul e por aí vai. A gente vai fechar aqui agora com um pedido, mais uma participação aqui pelo nosso WhatsApp. Bora ouvir.
1: Fala Alex, sempre ligado aqui na melhor sexta-feira de todas, junto com o programa Planeta DJ da Jovem Pan. Tamo junto, meu irmão. Excelente final de semana. Toca aí alguma do Avit, por favor. Valeu, meu irmão. Um abraço.

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0: Sextou em você na companhia da Pan. Seja bem-vindo, hein? Vamos invadir a sua tarde, hein? Sempre jovem, sempre Pan.
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0: Bora lá, muito boa tarde pra vocês, tô chegando, prazer, eu sou Marcão, Marcos Ricardo, vou junto contigo nessa tarde linda de sexta-feira, sextou, garotinho, tudo bem por aí? Tudo tranquilo? Bom, a partir de agora a gente vai junto com muita música bacana, muita diversão, você participando, tá rolando promoções incríveis pra você no nosso Instagram, arroba Jovem Pan Cascavel. Também você participa com a gente mandando seu alô no WhatsApp, anota aí, já manda o seu oi. Manda seu abraço, pede o seu sucesso, tá bom? 998460066. 998460066 é o nosso WhatsApp pra você mandar mensagem à vontade aqui pra Pan, tá? Tem promoção rolando, tem aquele kit maravilhoso com garrafa personalizada, xícara e mais mochila da Pan. Bora começar com Robin Schulz. Ah, climinha bom demais, né? Pra tomar uns 48 xícaras de café. Bom demais, 3 e 6. Sempre jovem, sempre Pan.

Jovem Pan, sempre jovem, sempre Pan. Com Rapa Minha Alma, tarde boa pra você na melhor companhia. Alô, Jonathan, tá curtindo a Pan, tá na melhor. Kleber também tá na sintonia, tá pedindo sucesso com Olivia Dean. Bora curtir juntos então, 3h17.

Jovem Pan, sempre jovem, sempre Pan com Coldplay. Feels like I'm falling long. De boa de sexta-feira, sextou na companhia da Pan. Como é que tá você? Tudo bem? Tudo tranquilo? Como é que tá aí? Tá em casa, tá no trabalho, tá me levando de carona? Ah, me conta aí, ó, 18 graus agora no centro de Cascavel, temperatura gostosa, né? Delícia pra você tá na companhia, tomando aquele cafezinho, aquele café com leite, aquele mate doce. Você gosta do mate doce? É da turma do mate doce? Ou não, o chimarrão mesmo, hein? Eu gosto mais do mate doce, né? O chimarrão já enjoei, por enquanto, né? Ou o chazinho também, vai bom demais. Ou aquele café, muito bom, né? Aquele café passado na hora, delícia, hein? Bora lá então, manda seu alô, me conta como é que tá sendo a sua tarde, o que você tá fazendo nessa tarde gostosa. Pra você participar é simples, você participa através do WhatsApp da Pan, 998460066, ou participa ainda através do nosso Instagram. Dá um pulinho lá, arroba Jovem Pan Cascavel, tô esperando por você, tá? Simples assim, fácil assim, pra você participar com a gente nessa tarde boa de sexta-feira. Sextou, né, bebê? Sextou.

Rodrigo vai para a Copa do Mundo, mas não como jogador, hein? Fora da Copa por lesão, o jogador Rodrigo será comentarista no Mundial na TV. Um dos principais nomes para a seleção brasileira, o atacante Rodrigo do Real Madrid, vai atuar em frente do futebol na edição 2026 na Copa do Mundo FIFA. Ele vai participar dos jogos do programa Seleção Copa na Sport TV, direto de Nova York. Rodrigo é um dos nomes de maior destaque no ataque brasileiro atualmente, cotado como muito provável integrar a equipe técnica de Carlo Ancelotti, com quem trabalhou durante 3 anos e 8 meses no Real Madrid, até se lesionar. Era aí uma das esperanças aí para essa Copa do Mundo, né? Mas vai pra Copa, senão pra assistir e também como trabalhar como comentarista. E atenção, hein? São Paulo tem novo técnico. Dorival Júnior acertou com São Paulo e é o novo técnico do time paulista. A informação foi divulgada e confirmada pelo Estadão. O tricolor, o salário do Dorival deve chegar perto dos 2 milhões de reais mensais, abaixo do que ele ganhava no Corinthians, que era 3, mais acima dos vencimentos de Hernan Crespo, 1,5 milhões, né? E aí não falaram quanto que ganhava o Roger Machado, que tava fazendo essa ponte aí, né? Quebrando um galho na saída do Crespo antes do Dorival assumir. Não contou tudo.

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0: sempre jovem, sempre punk, com Maroon 5, This Love. 4 e 4, a gente volta já já.
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0: Tome sempre pan com bitis. Uau, 4h20, ótima tarde pra você.
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4: Sequência maravilhosa, 7 melhores da Pan, fechando aqui com Taylor Swift, Fat of a Fella. E a versão nacional, hein? Não é, né? Verdade. Você sabia que aquela versão em português que a gente tanto ouviu, né? É uma versão de inteligência artificial, gerada artificialmente, hein? Que loucura, né? Ficou tão bom. E ainda mais na voz, né? Na voz daquela linda, maravilhosa Luísa Sonza. Ai, ai, ai. Qual música você quer ouvir nessa tarde? Marli, beijo pra você, Marli. Tá na companhia da Panta, ligadinha com a gente. Aqui o Oswaldo também tá na sintonia. Deixa eu ver aqui mais o Marcelinho também. Tá curtindo, meu amigo Edson, me levando de carona, né, na rodagem pela cidade. Hoje trabalho, hein? Motorista de aplicativo, hoje trabalho. Um abraço pra você, menino. Ó, caprichando o preço. Depois eu vou precisar de uma carona, hein? De aplicativo. Vê se dá um descontinho, tá, Edson? Dá um descontinho aí. Que dia de chuva, 6 horas, né? Cê tá doido. Cê tá doido.
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0: Jovem Pan, sempre jovem, sempre Pan com Dead Twins. Lose control, né? Perdendo controle. Tudo bem com você? Tudo tranquilo? Tarde boa, seu fim de tarde muito mais gostoso aqui na Pan. 5:10 agora. E aí, tudo bem? Tá no trânsito? Tá em casa? Tá no trabalho? Já foi pra casa descansar, aproveitar o final de semana que vai ser chuvoso, né? Mas mesmo assim, pra você que gosta daquele climinha europeu, climinha de chuva, uma delícia. Faz o seguinte, ó. Hoje, amanhã e domingo, Santa Teresa do Oeste espera por você com a deliciosa festa da polenta. Tem jantar dançante hoje, amanhã também com música ao vivo, né? 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A gente se vê por lá!
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Jovem Pan, sempre jovem, sempre Pan, com Britney Spears, baby. E aí, tudo bem com você? Tudo tranquilo? Fim de tarde muito mais legal aqui na Pan, né? Você curtindo a gente ligadinho na melhor companhia em casa, no trabalho. Vai me contando de onde você tá curtindo, tá? Vai me contando e participando com a gente nessa tarde boa, nessa tarde maravilhosa aí de sexta-feira. Sextou, né, garotinho? Sextou, né, bebê? Deixa eu mandar um alusão aqui pro William, que tá na companhia. O Rafa também tá sintonizado com a gente. Joyce me levando de carona também. Oi, Joyce. Beijo pra você, garotinha. Um abraço, tudo de bom, tá? Continua aí ligado com a gente, tá? Mandando seu alô também. Vai ter um evento aí também, ó. O Pint of Science. Um evento bem legal pra você levar assuntos científicos, né, até o bar. Então, daqui a pouquinho, quanto mais pra você, acesse o nosso Instagram, @jovempancascavel, e você fica sabendo de tudo.

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2: Atenção, você que se liga na Jovem Pan, no trânsito de Cascavel. Nesse momento, as ruas de Cascavel, as principais ruas nas proximidades de colégios, igrejas e hospitais, o trânsito encontra-se um pouco mais lento nesse momento. É o caso da Salgado Filho, Jorge Lacerda, no trecho Rio de Janeiro, Rio Grande do Sul, Paraná, Souza Naves, Jacarezinho, Teobaldo Bresolim. 277, o trânsito um pouco mais devagar do que o de costume, mas nada que vá atrasar muito aí o seu trajeto, tá? 467-369, nesse momento o trânsito flui normalmente.
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0: Jovem Pan, sempre jovem, sempre Pan. Sucesso com você aqui com Benson Bono, fechando aqui nossa tarde da Pan. Obrigado pela sua companhia, tá? A gente volta amanhã, a partir das 3... Amanhã não, amanhã é sábado. Meu Deus, tava confuso, já tava vindo trabalhar. Bom, volto segunda-feira, a partir das 3 da tarde, te fazendo companhia. Amanhã de manhã, ela tá de volta... Nossa querida Amandinha, amanhã comandando o sabadão com você, fazendo aquela festa maravilhosa que você tanto adora, tá? Continua sintonizado com a gente no @jovempancascavel, sempre promoções incríveis pra você por lá. Também você continua com a gente no nosso WhatsApp. Manda aí já o seu alô, fica registrado 998460066. Todos um bom final de semana, um forte abraço e até mais!
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12: Olá pessoal, deveremos colher menos milho na segunda safra este ano no Brasil, na safra 2025-26, que está estimado em 140,5 milhões de toneladas. O ano passado foram 151 milhões de toneladas. Então a segunda safra tem essa expectativa de termos aí 112 milhões com uma queda de 9,5% ante o recorde atingido no ciclo anterior. Esta avaliação é da Agroconsult em função da sua expedição técnica do Rally da Safra para observar produtividades no campo. Então, com certeza, com menos milho e com a demanda internacional crescendo no preço dos alimentos e dos biocombustíveis, com certeza iremos ter aumento no preço do milho também. é oportunidade para um planejamento e para o Brasil assumir uma estratégia mais agressiva de produção com proteção aos agricultores. Até a próxima.
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2: Olá, tudo bem com você? Seja bem-vindo, começando mais uma edição do programa Os Pingos nos Is, trazendo os principais assuntos do dia e contando sempre com a análise, a reflexão, as discussões entre os nossos comentaristas. Eu sou Daniel Caniato e você é o nosso convidado especial. Para começar, enquanto avança contra lideranças da oposição e do Centrão e vê vazar dados das suas investigações, a Polícia Federal tomou uma decisão: substituir o delegado que chefiava o inquérito sobre os desvios no INSS e pediu, inclusive, a apuração contra integrantes ou aliados do governo Lula. O delegado-chefe da Divisão de Repressão a Crimes Previdenciários, que teve o seu nome preservado, também foi o responsável por pedir a prisão do empresário Antônio Camilo Antunes, chamado de Careca do INSS. Ele é apontado como líder do esquema. Essa troca no comando das investigações sobre o roubo dos aposentados levou o ministro André Mendonça a se reunir com a diretoria da corporação, onde cobrou esclarecimentos sobre esse assunto. Segundo a Polícia Federal, o inquérito dos desvios do INSS só foi enviado para a Divisão de Coordenação Geral de Repressão à Corrupção em razão a um suposto aumento de recursos para a investigação. Chamar os nossos comentaristas, vamos ao Rio de Janeiro, Roberto Mota com a gente, acompanhando o noticiário. Mota, seja bem-vindo, uma ótima noite a você. Lá atrás havia uma expectativa, né, de que esse caso fosse elucidado, mas estamos observando algumas mudanças, inclusive a Polícia Federal tomando essa decisão, né, trocando o delegado que apurou o início do esquema, o roubo dos aposentados. Quais são as sinalizações? O que podemos esperar? Bem-vindo.
3: Boa noite, Caniato. Boa noite, meus colegas de bancada. Boa noite à nossa audiência. É difícil fazer uma leitura de um caso como esse, né, de um sinal que pode não significar nada. Mas é muito fácil fazer uma leitura do Brasil, baseado no que aconteceu nos últimos anos aqui. E a história recente do Brasil é uma história de investigações que só avançam quando isso interessa a quem manda no Brasil. Eu não vejo nenhuma razão para que isso seja muito diferente agora. Eu sempre disse do meu ceticismo em relação a essa expectativa de que os casos do INSS e do Banco Master sejam elucidados. Eu acho até essa palavra, que não, eu acho que ela não é muito adequada, porque a gente já sabe o que é importante. O que o cidadão espera é mais do que elucidação. O que o cidadão espera é a punição de quem comete crime, principalmente das pessoas poderosas envolvidas, mas no Brasil, por enquanto, isso continua sendo apenas uma esperança.
2: A notícia em destaque, a decisão tomada pela Polícia Federal que trocou o chefe, o responsável pela apuração do roubo das aposentadorias e pensões, né? O esquema de desvios no INSS. Chamar o Luiz Felipe Dávila para trazer também suas impressões a respeito desse caso. Dávila, seja bem-vindo, uma ótima noite a você. É natural, né, que muitos questionem, que cause espécie, estranhamento, esse tipo de troca por parte da Polícia Federal. A oposição, inclusive, menciona a possibilidade da decisão proteger aliados do presidente da República. Talvez seja prematuro afirmar isso, mas é preciso ficar muito atento a essas movimentações, não?
4: Boa noite, Caniato. Boa noite aos meus colegas e boa noite à nossa querida audiência. Caniato, o ditado popular diz: onde há fumaça, há fogo. Talvez seja o ditado que mais esclareça a sequência de escândalos que abalam o Brasil. Só no INSS, roubo do INSS, nós estamos falando que mais de 40 anos de escândalos, sempre pipoca uma roubalheira dos aposentados de benefícios E no fundo, um ou outro acabam presos e as coisas não andam. Segunda coisa que chama a atenção, essa tradição de encobertar casos escabrosos de roubo do INSS, é justamente a politização de órgãos de Estado, o aparelhamento de órgãos de Estado. Isso é algo gravíssimo que vem acontecendo. Ontem mesmo eu comentava que o delegado-geral da Polícia Federal, quando para tomar uísque com Vorcaro e colegas dos outros poderes, parece que ele está perdendo a compostura que exige o cargo que ele ocupa, principalmente quando tem que investigar companheiros de uísque. Aí fica mais difícil aí. Além disso, agora, a mudança do delegado que investigava o rombo da Previdência ou do INSS. Por que isso chama atenção? Porque foi esse delegado que pediu para a prisão preventiva, por exemplo, do Careca do INSS. Foi esse advogado que investigava o elo entre o filho do presidente da República, o Careca do INSS e uma triangulação de movimentação de recursos, justamente do dinheiro desviado. Portanto, chama muito a atenção mudar uma pessoa que estava liderando o caso porque estava chegando demasiadamente perto de gente muito poderosa. Isso traz uma suspeita que não deveria existir em instituições de Estado, que as instituições de Estado podem estar cumprindo um papel político em vez de ser guardião das questões do Estado brasileiro. E isso é extremamente preocupante.
2: Mas é a reflexão dos nossos comentaristas a partir da decisão que foi tomada pela Polícia Federal, a troca de figuras envolvidas no procedimento de investigação do caso do INSS. Quais são as sinalizações? Havia no passado, né, há alguns meses, a indicação de que isso seria prioridade, celeridade, era preciso dar respostas, elucidar o caso, identificar quem eram os responsáveis. E aí meses se passam, e aí a PF toma a decisão de trocar uma figura. O que isso pode significar? Deixa eu chamar o Cristiano Beraldo. Beraldo está com a gente aqui no estúdio em São Paulo. Beraldo, seja bem-vindo. Uma ótima noite a você. Mais uma vez no noticiário, o caso do INSS. E agora, não para trazer uma novidade em relação à investigação, né? O avanço da investigação, uma descoberta, uma figura que acabou, sei lá, mandando dinheiro para o exterior. Não se trata disso. Uma decisão tomada pela Polícia Federal, a troca de um delegado. Claro que não temos todas as informações, mas o que é preciso considerar a partir dessa decisão e, obviamente, olhando para os próximos passos, né? Bem-vindo.
0: Obrigado. Boa noite a você, Caniato. Boa noite ao Dávila, ao Musa, ao Mota e à audiência que prestigia diariamente os Pingos nos Is. Caniato, esse é um momento do Brasil muito estranho, né? Nós estamos vendo coisas acontecendo com uma desenvoltura inédita. O Brasil já foi palco de coisas muito absurdas, né? Mas a gente vê que as instituições, que são instituições de Estado, respeitadíssimas, instituições tradicionais, como é o caso da Polícia Federal, que tem grandes, imensos, importantes serviços prestados ao Brasil, mas que nos tempos recentes vai passando por um processo que causa certamente uma reação até interna dentro da própria corporação. Porque num país sério, se o Brasil fosse considerado de fato um país civilizado, se o Brasil fosse um país normal, o fato do diretor-geral da Polícia Federal confraternizar com alguém que posteriormente foi pego numa fraude, mas degustando 3 milhões de reais em uísques numa noite. Não é que era assim, um estoque para um ano, 10 anos, porque 3 milhões de reais é dinheiro para burro. Não. Foram queimados em uma única noite degustando uísques. Estava lá o diretor-geral da Polícia Federal. Fosse o Brasil um país sério, o próprio diretor teria pedido para sair quando isso veio à tona, mas não. No atual Brasil, no atual governo que estamos vivendo, todos os pecados são perdoados se forem cometidos pelos amigos do rei ou da rainha, ou por aqueles que defendem os interesses do rei e da rainha e dos seus amigos. Então, essa situação é uma situação completamente bizarra. E, pelo que nós estamos vendo, todo aquele que ousar interferir no caminho, nos desejos, nas estratégias de conquista de poder e manutenção de poder, porque esse é um ano eleitoral e eles não estão a fim de ir para casa, eles serão atropelados. Então, agora nós estamos vendo mais um exemplo de como a reação se dá para aqueles que atuam pelo bem do Brasil, pelo bem da verdade, da moralidade, mas que contrariam interesses das pessoas mais poderosas atualmente.
2: Pois é, só para fechar essa discussão, deixa eu chamar o Bruno Musa. O Musa também vai trazer suas observações, seus apontamentos. Musa, ao longo do processo de investigação, nomes de pessoas conhecidas, né? Parentes de autoridades, mesmo congressistas, né? Até senador foi citado, conectado a essas figuras que estariam no meio desse processo de desviar recursos de aposentados e pensionistas. Você teme que um grande acordo, nesse caso também, avance? Porque vocês mencionam a possibilidade de acordão para outros escândalos. Para esse, me parece que o roteiro se repetiria. Pelo menos muitos falam nessa possibilidade, né? Bem-vindo.
5: Boa noite, Caniato, Mota, Beraldo, Dávila. Beraldo, bem-vindo ao Brasil da Loucura. Bom, e principalmente, perdão, a todos que nos escutam no Brasil inteiro. Mais um dia, como eu sempre falo, de suco de Brasil, né? Qual é ou quais são os motivos pelos quais, Caniato, nós teríamos para imaginar que esse caso seria diferente do que se tornou padrão no Brasil? Padrão significa matarmos todo o processo que começa a andar e que poderia chegar em pessoas grandes da burocracia brasileira. Veja, me parece que estamos falando, falaremos mais adiante, de um teatro para fazer a CPI do Master. Se quisessem de fato instaurar, já teriam instalado essa CPI do Master e descoberto realmente todos os indícios tão claros e tão óbvios que estamos falando aqui quase que diariamente com relação a tudo isso. Portanto, no Brasil há um mecanismo padrão que não é de agora, um mecanismo padrão que vem desde muitos e muitos e muitos anos atrás, onde os incentivos perversos fazem com que toda e qualquer situação da política brasileira seja tapado os olhos quando nos deparamos com a corrupção tomada pelo funcionalismo público, ou melhor, por uma parte do funcionalismo público da máquina estatal. Você tem, como eu sempre falo, todo e qualquer mecanismo funcional para que a corrupção se instale por lá. Vamos criar burocracias para dificultar todo o processo e conseguirmos comprar pessoas no meio do caminho, e você cria esse mecanismo como um todo. E quando chega na alta cúpula, todo o processo passa a ser ou extinto, ou deixado de lado, cancelado, anulado, ou simplesmente esquecido, porque no dia seguinte já temos um novo escândalo. O que nos levaria a crer que esse processo é diferente? Ontem, Caniato, ontem nós mencionávamos aqui a respeito da possível perseguição que a Polícia Federal está fazendo à oposição. Ontem nós mencionamos, como todos aqui agora meus colegas colocaram, em um país normal fica óbvio que naquele clube do uísque o país já deveria ter parado. Mas aqui viramos a página. E agora, em meio a esse processo, dessa eventual perseguição de uma instituição tão importante com a oposição, agora tem uma troca de delegados. Afinal de contas, um esquema do INSS está chegando em pessoas muito, muito grandes. Ou estava chegando. Provavelmente será brecado. Então, minha resposta óbvia para começar o dia de hoje é: o que nos levaria a crer que dessa vez seria diferente, Caniato?
2: A gente vai seguir acompanhando esse caso. Qualquer novidade, atualização, a gente traz ainda nesta edição de Os Pingos nos Is. Tem uma outra informação, um outro destaque que repercutiu muito durante a tarde. O ex-deputado Eduardo Bolsonaro se manifestou nas redes sociais sobre a polêmica envolvendo os recursos do filme Dark Horse. A nossa produção, inclusive, separou esse trecho. Acompanhe.
6: Com o dinheiro dos recursos da ação conservadora, eu peguei R$350 mil, transformei em cerca de US$50 mil e mandei para os Estados Unidos. Por quê? Para garantir o contrato com um diretor de Hollywood, para que ele pudesse fazer o roteiro, começar a rascunhar desenhar essa história que lá na frente, se conseguirmos sermos um investidor, né, ou um grupo de investidores, fazer o filme acontecer. Então a gente conseguiu segurar diretor de Hollywood 2 anos com esse contrato. Que eu fui um louco, que eu coloquei todo o risco somente para mim. Tava chegando no final desse contrato, nós iríamos perder o diretor de Hollywood quando surgiu a possibilidade de um grande investidor vir a nos ajudar a fazer o filme, que depois acabou sendo, né, um pool, vários investidores. Então, não tem nada além disso.
2: Tá aí, a publicação de Eduardo Bolsonaro explicando a conexão dos integrantes da família, especialmente a participação dele, e conectando as notícias que saíram, as articulações dele para conseguir os profissionais adequados para a produção e realização desse filme Dark Horse, que conta a vida do pai, né? Uma biografia de Jair Bolsonaro. Chamar Roberto Mota para trazer suas impressões. São tantas notícias, informações, números, versões em relação a esse episódio, né, Mota? E aí, no meio, tem o filme Dark Horse, que é uma obra audiovisual produzida nos Estados Unidos, com profissionais norte-americanos, estrangeiros, principalmente, e parte do recurso pago em dólar, né? Afinal, ainda que muitos investidores tenham feito as contribuições e os aportes em reais, os pagamentos são feitos em dólares pelo filme estar sendo rodado no exterior. Mas o que achou dessa fala, essa explicação de Eduardo Bolsonaro, reforçando que não teria nada de irregular, e a maneira como os veículos de comunicação e outras figuras da política têm tratado do caso?
3: Cariato, a explicação do Eduardo faz todo sentido, é uma explicação que tem lógica, e não há nada nos documentos divulgados que diga que essa explicação não é verdadeira. Ontem eu comentei aqui, o Intercept está seguindo a receita habitual de fatiamento de escândalos. Eles devem ter uma grande quantidade de material, a gente não sabe quem deu para eles isso. Eles fatiam, selecionam e publicam os pedaços que interessam. E aí eles mesmos vão juntando os pedaços e criando uma narrativa. Publica um pedaço hoje, deixa repercutir, espera as reações. Amanhã publica um outro pedaço. E o tom é sempre de escândalo, dando a entender que coisas graves aconteceram. Embora, como a gente já disse aqui, até agora não há evidência nenhuma de nada errado. Não há evidência de que nenhum crime foi cometido. Agora sai essa informação aí de que Eduardo seria um dos produtores executivos. O que isso significa? Ninguém sabe ao certo, porque ninguém entende muito bem desse negócio de cinema, a maioria das pessoas, ninguém sabe muito bem o que é que um produtor executivo faz. No documento que o Intercept listou, um contrato, tem uma lista enorme de tarefas lá. E o próprio Intercept diz, olha, eu não sei, nós não sabemos disso aqui, o que, que foi exatamente feito. Mais uma vez, não se sabe o que exatamente aconteceu, mas o importante é divulgar com uma manchete escandalosa. E o objetivo dessas matérias já foi plenamente atingido, porque ninguém fala sobre outro assunto hoje no Brasil. O foco do escândalo do Banco Master, que estava em outro lugar, vocês lembram? Onde estava o foco do escândalo do Banco Master, ele mudou para Flávio e Eduardo Bolsonaro. Então, eu acho que em algum lugar alguém já pode dizer: missão dada, missão cumprida.
2: E Eduardo Bolsonaro também criticou a reportagem publicada pelo The Intercept Brasil. Segundo ele, o objetivo é arruinar a pré-candidatura do irmão Flávio Bolsonaro. Vamos acompanhar.
6: O Intercept está fazendo um vazamento seletivo, algo criminoso para tentar assassinar a reputação do Flávio Bolsonaro, porque ele lidera as pesquisas para presidente. Não tem nada de legal, nada de regular. Mas ainda assim, eles vão tentar emplacar as suas narrativas, se apegando a termos técnicos para tentar manipular você a imaginar que nós estamos mentindo.
2: Tá aí esse trecho da fala de Eduardo Bolsonaro dizendo que o site fez um vazamento seletivo, criminoso, com o objetivo de prejudicar Flávio Bolsonaro e sua pré-candidatura. Você, Dávila, faz sentido a declaração, a defesa de Eduardo Bolsonaro, mas é preciso também destacar que Flávio talvez tenha cometido algum erro, principalmente em não revelar para os seus apoiadores alguma conexão ou contatos que ele teve com Vorkaro, talvez, né?
4: Caniato, essa história está cada dia mais enrolada e mais mal explicada. A única forma de parar um boato é mostrar a verdade, é ser transparente. Mostre todos do dinheiro levantado do filme, os recibos, para quem que foi dado, quando foi pago. Agora, a sequência de fatos nesses últimos dias é uma tragédia. E aí você pega uma publicação que vai fazendo essa divulgação seletiva e isso, evidentemente, começa a soar como verdade. Primeiro, o senador Flávio Bolsonaro disse que era tudo mentira, que não tinha dinheiro do Banco Master. Segundo, disse que não conhecia Vorkaro. De repente, ele conhece Vorkaro, tem trocas de mensagem até mostrando certa intimidade com Vorkaro, disse que recebeu o dinheiro. Aí disse que o dinheiro foi dado a uma produtora. Aí o dia seguinte a produtora disse que não recebeu um centavo do dinheiro. Aí descobre que esse dinheiro foi enviado para uma empresa lá nos Estados Unidos, onde estava o nome de Eduardo Bolsonaro como produtor executivo. Então, tudo isso que vem a conta-gota mostra uma situação de ausência de transparência. E quando não há transparência, há sim esse mal-estar que fica no ar, que tem coisa errada por trás. Então, não é só a questão dos fatos, é a questão como os fatos vêm sendo desvendados ao longo do tempo. Mostra, sim, uma pessoa enrolada que não consegue explicar uma coisa que deveria ser uma transação óbvia. Bom, se levantei dinheiro, está aqui os recibos, o dinheiro está aqui, o filme está sendo feito, é isso aqui, acabou. Mas por que que isso não existe? E hoje existem outras declarações do senador Flávio Bolsonaro dizendo que não, capaz que tenha outras ligações, outros contatos meus com o Vorkaro. Ou seja, está cada dia mais enrolado. O tal do filme Dark Horse fez um segundo filme no Brasil que pode chamar-se de o filme do rocambole. Cada dia esse negócio está mais enrolado, mais esquisito, e isso evidentemente debilita a campanha e a credibilidade da campanha de Flávio Bolsonaro.
2: Pois é, o que a gente tem observado é que Flávio, acho que talvez por conta das muitas análises e cobranças dos jornalistas, dos nossos analistas, sobre a necessidade de ser transparente, Flávio ontem concedeu entrevista a um canal de notícias. Hoje, uma nova entrevista à tarde, inclusive para esse canal de notícias no dia de hoje, o Flávio Bolsonaro fez uma menção a esse contrato. E ele disse que esse contrato era antigo e diferente do documento válido para a produção. Ou seja, tem um contrato que foi firmado depois. Então, essa é a primeira minuta. Então, há alterações feitas nas versões dos contratos. Deixa eu passar para o Cristiano Beraldo analisar essa situação que envolve o contrato, as informações divulgadas pelo Intercept, as justificativas de Eduardo Bolsonaro e a dúvida que paira, né? Os veículos de comunicação se debruçam, tentam conectar os pontos, mas como disse o Dávila, é uma história enrolada, né?
0: Muito enrolada, e o pior é que eles próprios estão enrolando a história mais do que era necessário. O que faltou desde o início era a transparência, porque quando você se organiza como uma empresa ou como um produtor para fazer um filme de uma história que alguém está interessado em fazer, tem contato em Hollywood e tal, não tem problema nenhum, é atividade absolutamente regular, não é por aí que vai ter um grande escândalo. Onde é que está o grande problema? É não ter sido transparente desde o início. Até porque esse assunto começou a enrolar de tal maneira E a gente vai vendo, cada hora tem uma nova informação, aí vai se remendando porque revelam alguma outra coisa, aí vai explicando. Isso fica muito feio. Do que se está falando aqui, se houve irregularidade, então, por exemplo, se houve um repasse de dinheiro de Daniel Vorcaro para, de alguma forma, direto ou indiretamente, custear a realização desse filme, porque houve uma troca de favores e aí houve uma atuação do senador Flávio Bolsonaro para favorecer... Isso tem que ser investigado pelas autoridades competentes, as explicações têm que ser dadas durante a investigação. Isso é um tema. Mas o que nós estamos analisando aqui é qual é o impacto deste rolo para a eleição presidencial desse ano. E o impacto houve justamente pela falta de transparência, pela falta de sinceridade com o eleitor. O eleitor está sem paciência para ser feito de trouxa. Então não adianta tratar o eleitor como um boboca. O eleitor, ele demanda que você seja sincero. Você, como candidato, você tem que ser sincero. Olha, pessoal, estão falando sobre esse assunto é assim, ó, A, B, C, D, E e F, o dinheiro foi para cá, foi para lá, foi assim que aconteceu, nós não tínhamos absolutamente nenhuma razão para desconfiar, ele dá lá as justificativas que ele quiser e tá tudo certo, vida que segue, se tiver alguma coisa a ser investigada, será investigada. Mas não, aí fica fazendo esse sabão e vai para lá e vai para cá, obviamente isso é uma sequência de vazamentos que ainda vão acontecer, outros aspectos, alguns... talvez relevantes, a maioria provavelmente irrelevantes, mas é assim que a dinâmica acontece. Esse pessoal sabe fazer maldade. Afinal de contas, a esquerda brasileira comanda o país há décadas. Então, eles sabem como fazer maldade. Se eles têm uma história para queimar o inimigo, eles vão, soltam lá um pedacinho, aí deixa o sujeito vir, se explica, aí eles vão, soltam mais outro pedaço, que é para... já deixar ali aquela justificativa inválida e até a pessoa se queimar inteira. Então não é possível de pessoas que estão jogando esse jogo, que estão em primeiro colocado ali na pesquisa para vencer a eleição no segundo turno, que eles vão se deixar enrolar por uma estratégia manjada da esquerda brasileira. Porque se estão se deixando enrolar por isso... é sinal de que, primeiro, não tem equipe para fazer uma campanha presidencial vitoriosa. Segundo, eles não estão preparados para jogar esse jogo, o que seria uma coisa, assim, surpreendente. Afinal de contas, a própria família, através do pai Jair Bolsonaro, esteve no poder por 4 anos. Então, assim, resumindo, Caniato, uma confusão que me parece completamente desnecessária.
2: Chamar o Bruno Musa, trazer as impressões dele. Antes disso, uma rápida parada para você que nos acompanha pela rede de rádios.
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2: Ser preso, isso me chamou a atenção. Acho que cabe a ele mostrar a todos nós o porquê disso tudo. Então, são esses pontos que me chamam aqui. Sobre o ponto de ser aos poucos, como eu falei da Intercept, repito, para mim não é um trabalho digno de um portal profissional. Então, vamos esperar para ver, e eu espero que tudo isso seja muito bem aclarado. Até mesmo para a campanha do Flávio, isso é crucial. Realmente estou torcendo para isso.
3: Tem várias outras informações relacionadas a esse caso. A gente vai trazer daqui a pouquinho, inclusive, essas outras novidades. Só quero receber agora a Rede Jovem Pan de volta com a gente. Tem uma outra informação, uma outra notícia. Daqui a pouco a gente volta a tratar desse episódio, desse caso. No ano passado, a Receita Federal abriu 1.437 procedimentos fiscais contra agentes públicos que integram a lista de pessoas que ocupam cargos relevantes, cargos importantes, como parlamentares, ministros, juízes e seus familiares, chamadas PPEs. Matheus Dias chega ao vivo, vai trazer os detalhes dessa informação. Matheus, seja bem-vindo, uma ótima noite a você. O número, então, dessas investigações, dessas apurações, caiu pela metade desde 2019. Esse é o levantamento, esse é o estudo? Conta pra gente.
4: É isso, Caniato. Uma ótima noite a você, a quem nos acompanha aqui no Pingos nos Is. Mais da metade, aliás, em 2019, comparando de 2019 para cá, a queda foi de 54%. Sendo que em 2019, mais de 3 mil processos foram abertos. Naquela ocasião, havia uma força-tarefa criada pelo Fisco para investigar ali mais de 800 agentes públicos. Na época, 15 ministros de tribunais superiores, 56 deputados federais e 31 senadores foram investigados, claro, sobre inconsistências no pagamento de impostos. Só que na época, essa tropa de elite de auditores, como ficou caracterizada na época, foi suspensa pelo ministro Alexandre de Moraes, ele que, segundo informações da Receita, teria suspendido essa força-tarefa dentro do inquérito das fake news, e essa suspensão fez com que de lá para cá, mais da metade dos inquéritos diminuísse, então, tivesse uma queda de mais de 54% nessas investigações da Receita Federal sobre pessoas consideradas de caráter público e político, né, Caniato? No ano passado foram abertos apenas 4 juízes, 37 deputados federais e 6 senadores, se a gente compara de 800 abertos apenas por essa força-tarefa em 2019, no caso 1.800 no todo. Em 2019 a gente tinha mais de 3 mil, caiu, claro, mais da metade. Procedimentos fiscais, então, são abertos quando o Fisco, a Receita Federal, identificam inconsistências no pagamento de impostos, mas a Receita afirma que mesmo com essa queda, pessoas politicamente expostas ainda estão no radar mais atento do que pessoas consideradas as comuns da sociedade. O fato é que teve uma queda relevante, né, Caniato?
3: Dúvida alguma. Pois é, a gente vai seguir acompanhando o Matheus, naturalmente, sempre apurando as notícias. Qualquer novidade, ele volta aqui na programação da Jovem Pan. Valeu, Matheus, bom trabalho para você. Deixa eu chamar o Roberto Mota para trazer as impressões desse levantamento, que revela uma informação importante, né, Mota? Fiscalização da Receita contra as autoridades caindo 54%. Isso pode sinalizar uma série de coisas, mas que muita atividade ilegal, errada, ou algum erro de protocolo tenha passado, né, nesse intervalo de 6 anos.
5: A surpresa é que a fiscalização não tenha caído 100%, né, Caniato? Imaginem vocês a coragem que um fiscal da Receita precisa ter para iniciar um procedimento contra uma figura poderosa da República. A verdade é que ninguém gosta de pagar imposto para o Estado, nem mesmo aqueles que trabalham para o Estado. Os cargos mais poderosos do Estado são também aqueles que têm os salários mais elevados naturalmente, o que é uma afronta completa à noção de que a missão principal do Estado é combater a desigualdade.
3: Pois é, a gente vai seguir acompanhando essas movimentações. Daqui a pouco a gente volta a tratar desse levantamento que aponta essa queda importante na fiscalização da Receita Federal contra essas autoridades. Bem, deixa eu só retomar com os nossos comentaristas uma discussão que nós fazíamos há pouco a respeito de um posicionamento feito nas redes sociais por Eduardo Bolsonaro, a explicação dada por ele sobre a maneira como ele atuou para captar recursos ou, de alguma maneira, ajudar na produção, na identificação dos profissionais que fariam parte dessa obra audiovisual. Inclusive, obra que nem é realizada no Brasil, né? Tem artistas, né? Atores e atrizes estrangeiros. Deixa eu passar agora para o Bruno Musa, porque o Musa não falou a última rodada a respeito desse caso. Você, Musa, queria que você trouxesse a sua reflexão e a sua impressão sobre quais são os próximos passos do PL e da campanha de Flávio Bolsonaro quando a gente observa a energia que eles estão gastando para explicar esse caso e esse episódio. Se nós passássemos para os desafios eleitorais, o que a gente precisa considerar em relação à pré-campanha e ao PL olhando para esse caso?
2: Sinceramente, Caniato, eu não tenho a menor ideia, eu acho que eles também não têm, porque tudo depende ainda do que virá à tona, se é que virá alguma coisa à tona. Como eles explicarão esses gaps que estão ficando pelo caminho, como isso será interpretado pelos eleitores, para aí sim você ir tomando uma decisão. É impossível ele conseguir determinar um caminho agora, quando qualquer coisa fora do controle de cada um do PL possa acontecer e tenha que mudar essa trajetória. Então, eu acho que cabe uma atenção muito importante no íntimo de cada um, todos sabem se tem mais coisas para ser divulgadas ou não, e aí isso determinará qual caminho vamos seguir. Se de fato você percebe mais pessoas acuadas, isso significa que talvez tenha mais coisa por sair e que vamos entender e vamos reagindo a cada uma das porradas que nos dão. Ou, não tem mais nada, tudo que eu falei aqui é verdade e a gente consegue comprovar. Ótimo. Então vamos para cima com a verdade, porque a verdade é implacável. E tem tempo suficiente para as eleições para se provada toda essa verdade defendida pelo Flávio e pelo Eduardo Bolsonaro agora, se isso for comprovado, tem tempo suficiente para que essa suposta mudança da preferência eleitoral ela mude com o tempo. São meses. E repito uma coisa importante que nós falamos ontem aqui. Me parece quase que impossível, apesar de termos alguns casos disso no Brasil, como eu mencionei ontem, por exemplo, em Minas Gerais, de pessoas que são eleitores de Flávio Bolsonaro, de Zema ou de Caiado, migrarem para Lula. Isso me parece amplamente difícil de acontecer. Tanto é que, mesmo se olhamos os mercados preditivos, o Lula não cresceu. Ele continuou estagnado ali, cresceu um pouquinho, mas marginal. O que aconteceu foi o Flávio cair. Para onde foram esses votos? Para onde vai? Quem vai conseguir capitalizar isso em caso de Flávio perder essa atração? Mas ele só vai perder a atração se ele não conseguir comprovar. Vamos deixar que ele atue dessa forma. Então, eu acho que esse é um caminho, são os caminhos únicos que o PL tem. Então, de fato, o que eu acho, não sei, porque eu realmente não sei se o Intercept soltará mais alguma coisa, se é que tem mais alguma coisa, e se ele conseguirá comprovar o Flávio Bolsonaro que o que ele tem até o momento comprove a sua inocência. Então, eu acho que esses são os dois pontos que serão determinantes daqui para frente.
3: Pois é, chamar o Cristiano Beraldo, porque Flávio Bolsonaro tem mostrado, pelo menos, disposição, viu, Beraldo, e atendendo aos convites ou aos chamamentos dos veículos de comunicação. Ontem concedeu entrevista a uma emissora de notícias, hoje mais uma longa entrevista para explicar e trazer os seus pontos, né, para responder aos questionamentos dos jornalistas. Agora, é preciso olhar também para inconsistências, armadilhas, cascas de banana e também colocar em perspectiva a delação de Daniel Vorkar, né? Porque eu fico pensando, poxa, Ok, a versão é colocada, eles explicam todos os pontos. Daí tem a delação de Daniel Vorcaro. Será que Daniel Vorcaro vai compartilhar todas as mesmas informações? Porque em tese ele não sabe o que está acontecendo aqui fora, em tese.
6: Pois é, Caneto, são muitos pontos de interrogação e muitas incertezas. E a única forma de você se safar numa situação dessa é antecipando e colocando às claras todos os aspectos. Isso só não acontece se você não puder fazer isso, porque caso contrário, não é uma decisão lógica ficar omitindo e explicando conforme as notícias são publicadas. E eu até vou aqui discordar do meu amigo Musa, porque, Musa, o trabalho da imprensa, ainda mais de uma imprensa declaradamente militante, ele vai fazer isso. Isso aí está no jogo, entendeu? Não dá para a gente esperar que você entra no ringue do Vale Tudo e vai reclamar que tomou uma rasteira. Não, você já sabia que a regra é essa. É isso que se faz, assim que eles agem. O que se precisa é ser mais inteligente e se preparar, porque essas coisas vão acontecer. Portanto, Caneato, eu volto aqui a dizer, de concreto até agora, nós não temos assim, um elemento de comprovação de algum crime, de uma picaretagem, de que pegou dinheiro que veio lá do consignado e repassou, porque foi um pagamento de algum favor feito com base no mandato ou do Eduardo como deputado ou como senador do Flávio Bolsonaro. Isso não existe. Assim, neste momento, com as informações que nós temos, não há elementos que indiquem uma ilegalidade no que aconteceu. Só que aí você entra na questão, primeiro, moral. Né? Quando você vê revelado um esquema em que a pessoa que foi um financiador importante, ao que parece, né? Há pessoas que negam, enfim, a gente não sabe exatamente, mas ao que parece ele foi um financiador importante e ele se revela que ele é um fraudador, uma pessoa que estava ali tendo dinheiro, acesso a dinheiro, porque estava cometendo crime, uma pessoa pública tem que se antecipar. Diz, olha, opa, pessoal, ó, isso aqui aconteceu, mas, na verdade, a dinâmica foi essa, e vamos devolver o dinheiro, vamos fazer... Mas, enfim, você se antecipa isso. Outra coisa é você negar, ser pego na mentira, e, na hora de explicar, você vai explicando

0: aqui sendo feito de bobo. E aí vem o dano eleitoral. Para onde esse voto vai? Reforço o que disse ontem. Esse voto não vai para a esquerda. Esse voto vai ficar no campo da direita. Mas a candidatura de Flávio Bolsonaro é que pode perder força.
1: Pois é, como o Beraldo fez uma menção a respeito de uma reflexão, um pensamento do Bruno Musa, vou só passar um minutinho para o Musa, se quiser fazer um complemento. Vai lá, Musa.
2: Não, Beraldo, eu não discordo de você, não, de forma nenhuma, tá? O único ponto que eu coloquei é que eu não considero isso um trabalho profissional, consequentemente não passa no meu crivo de confiança, não seria uma empresa na qual eu confiaria, esse é o meu único ponto, mas surpresa que uma mídia militante faça isso e que ela tenha um lado declarado, isso me surpreende absolutamente zero. O que eu concordo com você, que quem resolve dar as caras tem que saber que esse é um mecanismo de trabalho. Até por isso eu fiz aquele adendo lá. Eu, como ouvinte ou como leitor, não confio em quem faz isso, porque eu não acho, não julgo que isso é um trabalho profissional.
1: Pois é, mas acaba rendendo muito clique, né? Muito acesso e causa um estrago fora do comum em uma estratégia eleitoral. Deixa eu passar para o Luiz Felipe Dávila. Dávila, você e várias pessoas da nossa audiência acabaram se utilizando de um termo que você acabou usando em um dos seus comentários, um caso muito enrolado, né? O que é preciso a campanha para tentar se antecipar novas reportagens, textos do Intercept, talvez algum áudio que revele nada, mas que cause um estrago ainda maior? O que é preciso fazer? Se antecipar a política de redução de danos? Enfim, fico pensando no PL neste momento. Claro que agora os integrantes do PL falam em apoio total, a pré-candidatura continua, já passou, acreditamos no Flávio, enfim, não esperávamos algo diferente disso. Mas tem algo a mais que a campanha pode e deve fazer?
3: O Beraldo trouxe um ponto fundamental. Você é dono do seu destino quando você tem controle sobre as informações. Se você divulgar as informações de maneira reta, objetiva, transparente, esvazia completamente as reportagens do Intercept. Agora, se cada vez que você vai explicar uma coisa, se enrola para dar a explicação correta, isso fomenta a imprensa da boataria, como bem disse o Bruno Musa. Só tem um jeito: a transparência total o mais rápido possível. Quanto mais as explicações forem dadas de conta-gota e não esclarecer, apenas levantar mais suspeita, mais a indústria do boato sai ganhando. Então, isso não tem outro remédio, Caniato. Ou você entrega ali todos os dados com transparência, o que aconteceu, onde está o dinheiro, como foi usado, empregado, e aí esvazia, porque aí não tem notícia, não tem especulação a ser feita nessa indústria da boataria. Mas se isso não for feito, você será refém da pauta da boataria. É eles que vão ditando, cada vez vai soltando uma coisa, você vai dando uma explicação, essa explicação torna-se cada vez mais enrolada, quanto mais enrolada se torna, mais isso alimenta um boato. Segundo ponto importante, já que nós estamos falando em transparência, é preciso a Polícia Federal e todo mundo ter transparência nessas conversas telefônicas do Vorkário. Isso precisa ser aberto. Não dá mais para ficar vazando de acordo com o interesse da pessoa, do jornalista ou do membro do governo. Assim funciona. E por último, Caniato, nós não podemos viver da amnésia. Não podemos esquecer que desde que esse caso Master eclodiu, ainda tem muitas perguntas sem respostas, envolvendo ministros do governo, líder do governo, pessoas ligadas ao governo, e não dá, por causa desse novo episódio do filme, esquecer que essas perguntas também estão sem respostas. E por último, a grande vantagem que a direita tem é justamente de ter muitos candidatos. Então, se um candidato se desgasta, você tem outro para votar. Agora, se o outro candidato que lidera as pesquisas pela esquerda se desgasta, não tem outra pessoa Por isso,

0: que esta imprensa de boatos gosta de colocar o foco só na direita para poupar o líder da esquerda. Porque se essa candidatura é atingida, desmantela o castelo da esquerda. Este é o Brasil da boataria. De um lado, existem opções. Do outro, só tem uma. E se essa balançar, cai a casa.
1: Agora, o vazamento de mensagens do senador Flávio Bolsonaro com o banqueiro Daniel Vorkaro levou lideranças do Centrão e do mercado financeiro a articularem uma nova chapa, da centro-direita ao Palácio do Planalto. Quem vai trazer os bastidores dessa notícia, dessa informação, é o Misael Maianet. Chega ao vivo aqui em Os Pingos nos Is. Misa, seja muito bem-vindo, viu? Uma excelente noite. Conta então para a nossa audiência, líderes do Centrão. Estariam conversando, querem uma chapa com Michele Bolsonaro, mesmo sem o aval de Jair Bolsonaro, é isso mesmo?
2: Será mesmo, Caniato? Será que isso daí pode acontecer? Muito boa noite para você e para quem acompanha os Pingos nos Is. Líderes do Centrão estariam articulando justamente uma chapa envolvendo a ex-primeira-dama Michele Bolsonaro do PL e também a senadora Tereza Cristina. Por quê? Na avaliação deles, o desgaste do senador Flávio Bolsonaro, pré-candidato ao Planalto, abriu um certo espaço para dialogar com Tereza Cristina, que tem uma forte influência no agronegócio, e também com Michele Bolsonaro, que dialoga com os bolsonaristas e com o público evangélico. Ela que também é líder do PL Mulher e fala bastante com esse público. Então, poderia estar acontecendo aí no Centrão esse tipo de conversa para fazer essa chapa. Tentei contato agora há pouco com o Valdemar Costa Neto, que é o chefe do PL, mas eu não consegui retorno. Ele deve estar bastante ocupado com os assuntos envolvendo o Master, mas agora há esse rumor, e isso aconteceria sem o aval do próprio Jair Bolsonaro, porque a gente já sabe que o aval dele é para Flávio Bolsonaro até então. Mas tem muita coisa acontecendo. Vamos combinar. A gente tem aí os áudios vazados, né, entre Vorkaro e Flávio Bolsonaro. Agora também com essa nova repercussão da Intercept mostrando o Eduardo Bolsonaro com poder em relação ao dinheiro depositado pelo Master, mas surgem esses rumores e conversas. Até as eleições, eu imagino que a gente ainda vai ter várias discussões e conversas das siglas, dos dirigentes. E para definir o futuro, né, desses candidatos, para ver quem vai chegar até o final. Caniato?
1: Tá certo, Misael segue acompanhando essas movimentações. Se tiver alguma atualização, novidade, por favor, hein? Microfones abertos. Grande abraço, bom trabalho para você. Chamar o Roberto Mota para trazer a impressão dele para essa notícia. Você, Mota, figuras da direita e da centro-direita estariam articulando uma chapa com Michele e Tereza Cristina, mesmo sem o aval de Jair Bolsonaro. Bem, qual a chance disso acontecer?
3: Inacreditável, né, Caniato? Eu estava aqui pensando, caramba, porque afinal o apoio de Jair Bolsonaro é apenas um detalhe, né? Se ele não quiser apoiar, lança a si mesmo, que o eleitor vai topar. O meu comentário é que com aliados assim, ninguém precisa de adversários. Todo mundo tem direito a sonhar, todo mundo tem direito a fazer planos. Mas a realidade da política não costuma perdoar delírios. O risco maior de um movimento como esse é o eleitor achar que está sendo feito de bobo. E isso pode ser surpresa para alguns políticos e para alguns caciques partidários. Mas a época em que dava para fazer o eleitor de bobo acabou.
1: Pois é, fico pensando, se esse episódio que envolve Flávio Bolsonaro, o caso do filme, do financiamento via Daniel Vorkaro, se isso inviabilizaria a pré-candidatura dele. Deixa eu chamar o Cristiano Beraldo para analisar essa notícia trazida pelo Misael Maianet, que é uma notícia, é o bastidor do bastidor, né? Já que não temos os nomes de quais caciques ou figuras dos partidos estariam movimentando os pauzinhos, né? Articulando, negociando aqui e acolá uma chapa Michele e Tereza. Mas assim, a chance zero, né, dessa chapa acontecer sem o aval de Jair Bolsonaro, fico pensando com os meus botões. Só que isso talvez sinalize para planos B, C e D dentro de alguns partidos que entendem que talvez, a depender das novas revelações, Flávio não seja mais viável?
4: Pois é, Caneto. Pelo visto, há muitos Romeu Zemas aí pela política brasileira que já estão dando a candidatura de Flávio Bolsonaro como carta fora do baralho. E isso faz parte da dinâmica da política. É óbvio que a candidatura de Flávio... Na verdade, não sei nem se é a candidatura, mas a imagem de Flávio Bolsonaro sofreu um dano, né? Eu acho que esse foi a grande consequência de todo esse evento do filme até agora, foi causar uma rachadura na conexão do Flávio Bolsonaro com os eleitores, que já não era uma conexão muito fácil, né? Os eleitores bolsonaristas são pessoas que têm uma ligação quase que afetiva com Jair Bolsonaro. Não importa o que Jair Bolsonaro faça, essas pessoas estão ali com ele porque são conectadas a ele pela emoção, não pela razão. Flávio Bolsonaro vai herdar esses votos por uma consequência do que será a eleição. Mas essas pessoas não são apaixonadas, elas não são emocionalmente conectadas com Flávio Bolsonaro. Enxergam nele a possibilidade de tirar o PT do poder e ter ali alguém que represente Jair Bolsonaro. Mas uma parte fundamental do eleitorado que Flávio Bolsonaro precisa é esse eleitorado que não quer a manutenção do PT na presidência da República e que vai votar naquele candidato que estiver melhor posicionado para vencer o candidato Lula nessas eleições. E aí agora este eleitorado, quando olha para Flávio Bolsonaro, vê uma trinca, vê uma rachadura. E a partir dessa quebra de uma confiança que eventualmente existia ali, é que o jogo da política pode mudar. A candidatura de Flávio Bolsonaro só ficará ameaçada se revelações muito contundentes, não de, né, do que saiu até agora, de contrato, pagou, que não pagou, que o contrato foi, que o dinheiro veio, mas se for uma coisa assim, né, na expressão popular, o batom na cueca de que ele se beneficiou diretamente de recursos passados por Daniel Vorcaro, ou se houve ali o uso do seu mandato para favorecer o Master de alguma forma, que poderia ficar associado, então, esse dinheiro a um pagamento de um serviço político prestado, aí, sem dúvida alguma, será necessário surgir um plano B. E na atual circunstância, eu acho difícil encontrar alguém para representar Jair Bolsonaro que não Michele Bolsonaro, que tem a resistência dos filhos, inclusive, mas, ao que me parece, o comando ainda está com Jair Bolsonaro. Se ele disser que vai ser Michele, os filhos vão ter que engolir. E ela, não podemos nos esquecer, é ela quem está no dia a dia com o ex-presidente, que está em prisão domiciliar, há muitas restrições para a visita de outras pessoas, e ela está ali cuidando dele, falando no ouvido dele e certamente expressando as suas opiniões. É um cenário improvável, Caniato? Eu acho que é improvável, mas ele não é impossível.
1: Pois é, e a família tem uma carta na manga, né? Porque eu fico pensando, a outra opção seria Tarcísio, mas Tarcísio continua governador, então ele não tem mais condição de ser o escolhido por Jair Bolsonaro. Mas tem Michele, inexperiente, nunca participou de uma eleição, não faz mal. Mas nos vários levantamentos feitos, ela performou muito bem. E digamos que adquiriu algum tipo de experiência nesses eventos conduzidos por ela, né? Em que ela é a figura principal do PL Mulher. Ela rodou praticamente o Brasil inteiro e tem uma interlocução importante com algumas lideranças políticas, principalmente do PL nos estados. Deixa eu chamar o Bruno Musa. Antes disso, deixa eu só me despedir de parte da rede. Algumas emissoras, a partir de agora, ficarão com suas programações locais. Então, eu agradeço muito a parceria aqui com a gente em Uns Pingos nos Is.
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2: Recebendo a Rede Jovem Pan, todos conectados com a gente agora em Os Pingos nos Is, a notícia em destaque foi trazida há pouco, inclusive, pelo repórter Misael Mainetti. Ele apurou que algumas lideranças do Centrão, também de partidos de centro-direita e da direita, estariam aventando a possibilidade de apoiarem um outro candidato que não Flávio Bolsonaro. E o nome de Michele surge nessas rodas como o mais forte. Inclusive, algumas lideranças teriam sugerido Tereza Cristina como sendo a política ideal para fechar chapa com Michele Bolsonaro. Então, seria uma chapa Michele e Tereza Cristina. E aí, o que surpreende a nós, principalmente os nossos comentaristas aqui do programa, mas também outros colegas nossos da Jovem Pan, é que algumas lideranças teriam dito que essa chapa poderia avançar mesmo sem o aval ou mesmo sem a concordância de Jair Bolsonaro. Para muitos analistas, chance zero disso dar certo. Deixa eu passar para o Dávila para trazer também suas impressões, porque da maneira como muitos tratam a política, parece que estão escrevendo um roteiro de um filme hollywoodiano, né? Para aproveitar a pauta do dia, né, Dávila? A política aqui no Brasil é diferente, né, Dávila? Não é assim que funciona. Ah, vamos pensar em Michele e Tereza. Ah, se o Bolsonaro não quiser, não tem problema, a gente lança assim. As coisas não funcionam dessa forma, né?
3: Isso é comentário de palpiteiro, sabe, ô Caniato? Isso não tem nenhum fundamento. Imagina só. Se o PL vai tirar ou vai pensar em outra chapa com o Flávio Bolsonaro, que lidera as pesquisas, que é hoje o candidato mais competitivo da direita, mesmo depois dessa história mal contada do filme, do dinheiro, do Vorcaro. Isso é totalmente absurdo. Isso é especulação infundada. Você tirar um candidato que está liderando as pesquisas da chapa é só se acontecer uma hecatombe, uma bomba atômica. Não tem a menor chance. Isso é da natureza política. Vai apanhar. Hoje vai ter essa história do filme. Amanhã outro candidato vai vazar uma outra informação, vai ter que responder. Esta é a dinâmica da política. O fato é que o PL tem dois olhares. Um olhando o Palácio do Planalto e a disputa da presidência da República. E o outro, as eleições proporcionais para a Câmara e para o Senado. E é óbvio que no momento em que tem uma explicação mal dada e isso gera especulação, aqueles que estão disputando a eleição para a Câmara ou para o Senado estão num momento difícil, vai ter que explicar a vida porque que seu candidato está metido nesse rocambole que não consegue sair. Mas isso, nós estamos ainda há 4 meses das eleições, tem muito tempo para correr. Achar que você vai mudar a cabeça de chapa por causa de uma explicação mal dada de um dinheiro, isso é totalmente ilusão daqueles que adorariam ter sido escolhido por Jair Bolsonaro como seu candidato. O candidato escolhido por Jair Bolsonaro é Flávio. Flávio lidera as pesquisas, apesar do escândalo agora, ou da história mal contada. Isto é apenas uma pedra no caminho, jamais um obstáculo insuperável para destruir uma candidatura que continua a ser sólida.
2: Tem uma outra informação. Desafiado por integrantes do governo, Flávio Bolsonaro assinou o requerimento de criação da CPMI do Banco Master e defendeu as investigações contra Daniel Vorcaro e autoridades envolvidas neste caso. O autor do pedido de abertura do colegiado, o senador Carlos Viana, revelou que, apesar das bravatas, apenas um aliado do presidente Lula apoiou o requerimento e questionou o Planalto, afirmando que quem não deve, não teme. Este é o terceiro dia de coleta dessas assinaturas para a CPMI, que precisa de 27 adesões de senadores e de 171 deputados para pedir a abertura das investigações. Deixa eu passar para o Roberto Mota, porque ontem a gente falou brevemente sobre CPI ou CPMI, um instrumento usado por políticos que não devemos colocar na mesma prateleira ou em pé de igualdade de uma investigação, por exemplo, com a Polícia Federal. Mas eu fico pensando no calendário eleitoral, e ainda que muitos digam, não, é uma ferramenta importante, tomara que avancem com a investigação no Congresso Nacional, eu coloco em dúvida se isso avançaria, porque até quem defende a CPI ou a CPMI, no fundo, deve questionar, poxa, será que isso não vai prejudicar a minha campanha? Porque tem esse elemento também, né, Mota?
3: É, e quem vai decidir isso, né, Caniato, me parece é o presidente do Senado ou o presidente da Câmara, né? O resto vai ter que aceitar a decisão que eles tomarem. Eu acho improvável a instalação de uma CPI como essa a 4 meses das eleições, porque a cabeça da maioria dos políticos está em outro lugar. A não ser que eles façam um cálculo e cheguem à conclusão de que vai ser ótimo, de que vai gerar muito tempo de TV, vai dar muitos cortes, aí talvez ela seja instalada. Mas mesmo que ela seja instalada, não tenho dúvida nenhuma que as forças do sistema vão impedir que ela funcione de forma adequada. E mais uma vez, eu preciso repetir isso, porque eu vejo que muita gente está com a expectativa de que uma CPI ou CPMI substitua uma investigação policial. A gente vive em um tempo em que as investigações servem a causas políticas. Então ninguém tem mais fé de que uma investigação vai resultar em alguma coisa. Aí as pessoas colocam a esperança na CPI, achando que a CPI vai substituir uma investigação policial. Não vai. A CPI é um instrumento político por essência. Os objetivos dela são outros e são objetivos políticos, sim. Esse é o sistema chamado de democracia republicana. Nós elegemos um Congresso feito de políticos. Ele não é um Congresso de investigadores, ele não é um Congresso de policiais, não é um Congresso de fiscais, é de políticos, eles estão lá para fazer política. É esse o jogo que nós estamos jogando quando a gente vai às urnas, todas as eleições, para votar em políticos. Então, para resumir, eu acho pouco provável que ela aconteça e eu acho que, se acontecer, não vai dar nenhum resultado que não interesse a quem está no poder hoje.
2: Interessante quando o Mota menciona que os políticos talvez façam um cálculo. Isso vai gerar algum tipo de visibilidade? Porque o deputado, o senador, tentarão provavelmente a reeleição, né? E eles não têm o mesmo espaço, por exemplo, dos candidatos ao Executivo Federal. Talvez uma CPI ou uma CPMI dê espaço para essas figuras, para os participantes, né? Renderia certamente uma série de cortes, né? De falas contundentes para as redes sociais, né, Cristiano Beraldo? Pensando por esse lado.
4: Pois é. O ponto é que a gente precisa ser prático, né? E reconhecer o que é o Brasil, o que é o Congresso brasileiro e quais foram os resultados das últimas CPIs que a gente acompanhou. Lembrando aqui da CPI do MST, não teve nem relatório aprovado, apesar de todas as comprovações ali, de cenas absurdas, do trabalho que foi feito dentro da CPI do MST, não teve nem relatório aprovado. Mesma coisa se a gente olhar para a CPI do INSS ou do crime organizado, o que, que de concreto trouxe para a sociedade brasileira? Muito pouca coisa, né? São aqueles discursos, aqueles cortes, todo mundo dá um show. Aliás, a crítica que nós fazemos, né, com a mudança da dinâmica de votação, né, do julgamento dentro do Supremo Tribunal Federal a partir da TV Justiça, em que passou a prevalecer a vaidade, os votos longos, né, as estratégias de comunicação, os media trainings para poder ficar ali de frente das câmeras. A mesma coisa a gente vê nesses palcos que têm visibilidade dentro do Congresso Nacional. Então, uma CPI do Banco Master agora em que estamos aí há 20 dias do início da Copa do Mundo. Na sequência da Copa do Mundo, a gente vai estar há praticamente um mês do início da campanha eleitoral. E também, o que, que vão fazer os senadores? Eles vão convocar o ministro Alexandre de Moraes? E se o ministro Alexandre de Moraes disser que não vai? Os senadores vão fazer o quê? Mesma coisa com o ministro Toffoli. Porque não há como investigar o caso Master sem pedir esclarecimento sobre um contrato de 129 milhões com o escritório de advocacia, em que aparentemente não há um serviço prestado compatível com este valor. E o negócio está... E esse fundo que foi revelado na semana passada, quando houve autorização de uma nova fase da Compliance Zero, o tal fundo pagava parcelas prioritariamente para o banco BTG. Vão chamar o amigo do Fernando Haddad? Vão lá inquirir para valer? Vão chamar todos esses bancos que colocaram na praça mais de 40 bilhões de reais em CDB? Claramente, eles sabiam. Nós somos pessoas comuns. Eles são banqueiros. Eles estão ali todo dia vendo o funcionamento do mercado financeiro brasileiro. Eles sabiam que aquilo ali era uma história que não parava de pé. Mas venderam 40 bilhões de CDB para investidores de boa fé. Eles próprios dizendo, não, pode comprar porque tem FGC, apesar do FGC ser financiado pelos próprios bancos. São irresponsáveis, irresponsáveis por tudo que aconteceu. Vão chamar? Vão responsabilizar? Não vão, Caniato. Não vão fazer essa investigação para valer, porque não há clima no Brasil para isso. Aí vai ficar um faz de conta, um tal de gravar corte para a rede social, porque também é às vésperas da campanha, e o povo brasileiro que paga a conta vai ficar sem resposta. Não vai ver os verdadeiros responsáveis respondendo pelos seus atos. Então, Caniato, essa história de CPI do Banco Master, sinceramente, conta com o meu mais total e completo desencanto. Não vai resolver coisa nenhuma. Só para terminar, eu concordo com o Mota, a única coisa que resolve é investigação séria e isenta. Aí sim nós vamos chegar onde se precisa chegar.
2: Pois é, deixa eu passar para o Dávila. Dávila, a partir da divulgação do Intercept, dessas conversas, desses contatos entre Flávio e Daniel Vorcaro para financiamento ou participação ou aporte nessa produção cinematográfica, parece que isso por si só já seria o grande motivo para algumas figuras de avançar com uma CPI ou CPMI do Banco Master. Parece que esse é o grande problema do caso do Banco Master. Então, o caso do Banco Master hoje em dia foi transformado no financiamento do caso do filme da biografia de Jair Bolsonaro. Pois bem, mas não é preciso considerar também várias outras facetas do caso do Banco Master, que envolvem também figuras importantes, lideranças estaduais, tantas empresas estatais, fundos de pensão dos estados, milhares de pessoas que acabaram sendo lesadas. E tem muita gente que tem receio de avançar com investigação no Congresso Nacional, porque nomes de parlamentares viriam à tona. Então, eu nem acho que a CPI ou a CPMI não avançaria por conta do filme. Acho que o filme, na verdade, é uma parte muito pequena, né? Tem mais a ver com os receios dessas outras figuras, não?
3: O filme não é nem o amendoim do Festival de Whisky de Londres. O filme não é nem a castanha de 3 milhões de reais gasto com o McCallum. Não, precisa responder às perguntas que estão no ar e que estão sendo desviadas, ignoradas neste momento. Tem muita pergunta que já foi levantada por essa investigação que até agora não temos respostas e que estão envolvidos o topo do topo da República Brasileira, de grandes membros do parlamento, a ministros de Estado, a ex-ministros, e até agora nenhuma resposta, nenhum esclarecimento. Vai ver, Caniato, que daqui a pouco vão mudar também o delegado de um caso aí, sabe, do tal de Banco Master, para tentar aliviar a barra da República do Rabo Preso. O problema do Brasil é que todo esquema existe para blindar a República do Rabo Preso. E este caso é mais um deles. Ao invés de dar respostas à população, investigação séria e transparente, o que nós temos são vazamento seletivo, perguntas sem respostas e bilhões de reais desviados, tomados do nosso bolso, ainda voando por aí, sem resposta e sem destino, a não ser as contas pessoais ocultas daqueles que se beneficiaram de toda essa fraude, que hoje, como lembra sempre o meu amigo Bruno Musa, a maior fraude financeira da história do país.
2: Chamar justamente o Bruno Musa, trazer as suas impressões. Musa, o que mais lhe preocupa quando a gente olha para o caso do Banco Master e as sinalizações de investigação em muitas frentes, né? Porque tem a Polícia Federal conectada com o Supremo, tem as investigações que acontecem no âmbito dos órgãos de controle, principalmente CGU. É preciso olhar também para as investigações feitas pelo Banco Central, pela CVM. A defesa de muitos que seria necessário avançar ou abrir uma investigação no âmbito do Congresso Nacional. A maior parte das pessoas com quem eu converso entende que não vai prosperar a investigação no Congresso. Esqueçam, há meses de um processo eleitoral, ninguém compraria essa briga. Agora, o que mais lhe preocupa? A não realização de uma CPMI ou as realizações que já estão em curso e que talvez não atinjam seus objetivos?
1: Dá para ser um combo de tudo? Porque isso é sopa de Brasil, Caniato. Ou seja, as novas que mal nasceram e já são enterradas, porque vale lembrar, há quanto tempo nós estamos falando dos escândalos óbvios do Banco Master? Alguns bons meses. Por que apenas agora começam as assinaturas mais, digamos, duras para isso? Me parece que o Brasil atua sempre na passividade. A gente responde às porradas que nós tomamos. Quando é que nós vamos, de fato, assumir o controle de um país e falar isso nós não toleramos mais? Ou nós não toleramos que instituições sejam completamente tomadas e que tergiversam as regras do jogo e deixem de lado e só funciona para alguns? Quando nós vamos assumir realmente as rédeas de um país como um todo e falar chega, não dá mais desse jeito? Nós vamos tolerar tudo isso até, talvez, quantos mais anos da nossa história? Nós respondemos apenas aos processos que vão chegando. Tudo vai passando, uma crise após a outra, um dia após o outro, nós vamos superando e esquecendo as crises anteriores. Aqui, há quanto tempo nós não falamos de contratos milionários? Há quanto tempo nós não falamos de escândalos que, por exemplo, têm quebras de sigilo que simplesmente são anuladas? Há quanto tempo nós não falamos de sociedades de empresas por parte de fundos que tiveram correlação com o crime organizado? Por que isso? Porque novas crises vão suplantando as anteriores, umas parecem mais cabeludas do que a outra, e simplesmente vai passando o tempo. E o tempo vai passando, e o Brasil se torna esse país onde nós somos, infelizmente, dignos de pena. Dignos de pena porque nada acontece na atividade, apenas na passividade. Então, esse é um pouco do tudo que me preocupa mais, como você falou. Um, as CPIs que mal nasceram e já nascem mortas, porque não há interesse, pelo visto, de ninguém, de mostrar o óbvio, de aprofundar o óbvio. Ninguém não, ninguém é muita gente, mas de um grupo importante de pessoas e de parlamentares que também não interessa sobre isso, mas também aquelas outras que simplesmente vão passando, nasceram e já morreram e simplesmente caem no esquecimento de tudo. Talvez nós deixássemos passar uma série de escândalos absurdos que em países minimamente sérios já teriam derrubado pessoas ou simplesmente colocado em cadeia, ou no Japão, como a gente vê, escândalo de corrupções que pessoas públicas tiram a sua vida até por vergonha. Aqui não. Aqui, na verdade, muitas pessoas recebem aplausos. Quantas vezes nós falamos de figuras que saem da cadeia e são recebidas aos braços da população. Um sistema completamente invertido que não passa apenas pelo político, que é chancelado por uma boa parte da população. Talvez um discurso um pouco mais duro, mas que nos faça refletir um pouco mais, como eu sempre deixo a pergunta. Qual país nós queremos? Se uma boa maioria quiser o país que caminha para a calamidade, talvez estejamos indo para o caminho certo.
2: Pois é, porque muitas pessoas manifestaram a crença de que a investigação no Congresso Nacional, né, no âmbito do Congresso, seja CPI ou CPMI, ela não vai acontecer porque os parlamentares não querem bancar, muitos têm objetivos em relação ao processo eleitoral e não querem se desgastar, porque seria uma surpresa. Coisas poderiam aparecer que prejudicariam esses grupos políticos. Deixa eu passar para o Mota, para a gente jogar a luz para as outras investigações que estão em curso, né, Mota? E você falava sobre a necessidade de avançar com a investigação, que é preciso as instituições envolvidas nesse processo consigam identificar quem são os responsáveis, né? A gente tem trazido isso. Só que você é sempre muito cético a respeito do desfecho desse caso. E me lembro, inclusive, você mencionando, bom, daqui a tantos anos, talvez aqui nos Pingos nos Is, nós noticiemos o encerramento ou o arquivamento do caso do Banco Master. Você teme que, apesar de tantas pessoas terem sido citadas, reportagens revelando isso aqui, conversa ali, eventos internacionais, centenas de milhões de dólares, de que isso não dê em nada?
5: Eu tenho certeza, Canhato, que não vai dar em nada, a menos de alguma mudança drástica e totalmente inesperada no país. Por que eu tenho certeza que não vai dar em nada? É a experiência de uma vida inteira. Desde que eu era jovem, nós discutimos esse tipo de acontecimento no Brasil. Os escândalos se sucedem com muito pouca inovação. É mais ou menos sempre a mesma fórmula. Apenas durante um breve período, aí provavelmente entre 2013, 2014 e 2018, 2019, esse foi o único período que eu testemunhei nos meus 64 anos de vida em que coisas foram feitas na direção de punir políticos e pessoas poderosas e ricas envolvidas em escândalos. Isso aconteceu durante a Operação Lava Jato, que depois foi completamente desmontada. Essa é a tradição brasileira. Essa é a principal diferença entre o Brasil e a maioria das outras democracias. Essa é a principal diferença entre o Brasil e os Estados Unidos. Nos Estados Unidos, a justiça chega aos ricos e aos poderosos e chega com mão dura. Aqui no Brasil, pelo que a gente tem visto, a punição é só para quem não pode contratar um bom advogado. Isso significa que até criminosos perigosos, violentos, chefes de facção, conseguem todos os benefícios previstos na nossa lei, porque eles têm acesso aos melhores advogados. Hoje, no Brasil, essa é a nossa realidade. É muito triste. É isso que me faz descrente, porque essa realidade não está mudando. Hoje, no Brasil, as únicas pessoas que sofreram realmente punições duríssimas foram manifestantes que estavam expressando a sua opinião política. Para eles, a mão da justiça desceu com uma dureza que eu nunca vi na minha vida. Então, como é possível, diante dessa realidade que não está mudando? Ela continua aí. O Congresso aprovou esse projeto de dosimetria, que daqui a pouco cai no esquecimento, não dá em nada, não teve coragem de aprovar a anistia. Como é que, diante dessa realidade, a gente pode acreditar que essas investigações vão dar em alguma coisa?
2: É, só para a gente encerrar essa discussão, daqui a pouco eu vou trazer atualizações em manifestações de Eduardo Bolsonaro e também outros detalhes em relação ao caso que envolve o financiamento do filme de Jair Bolsonaro, né, o filme Dark Horse. Deixa eu só passar para o Cristiano Beraldo, porque nós falávamos sobre as outras investigações e a preocupação de muitos que acompanham os desdobramentos dessa investigação sobre... Quais são os pontos que lhe preocupam quando a gente olha para um caso que é tão amplo, né? Que conecta tantas figuras importantes, tantas instituições? Estamos no aguardo do fechamento de uma delação premiada, outras informações surgem no meio do processo, as investigações revelam talvez uma parte desse mega esquema e todos nós ficamos em dúvida sobre quais serão os próximos passos. Os envolvidos serão exemplarmente punidos, Cristiano Beraldo? Há uma dúvida, por exemplo, sobre figuras que integram o judiciário. Qual seria o papel do judiciário caso haja a participação de fato de integrantes do judiciário? Há uma dúvida, né?
4: Há muitas dúvidas, sim. A gente vê uma situação acontecer no Brasil em que dificilmente todos aqueles envolvidos vão pagar pelo que fizeram. Porque de A a Z, cara, é uma coisa impressionante como os três poderes acabaram envolvidos numa dinâmica que existia para proteger um banco que estava ali fazendo absurdos com o dinheiro dos correntistas. Agora, existe esse problema. Como é que você vai investigar, por exemplo, o núcleo político, mas não vai investigar ou produzir consequências para aqueles do judiciário? Porque é interessante nós lembrarmos que as evidências já foram demonstradas de forma inequívoca que houve, sim, uma relação suspeita entre membros importantíssimos do judiciário e Daniel Vorcaro. Dinheiro circulou aos milhões, às dezenas de milhões das contas de Daniel Vorcaro e sua estrutura empresarial para familiares de magistrados. Da mesma forma que pessoas intimamente ligadas à presidência da República foram muito bem remuneradas para fazer trabalhos que essencialmente eram trabalhos de influenciar a estrutura do governo federal em favor do Banco Master. E aí tem todas as questões do legislativo. Não vai ter braço e muito menos disposição para que todos esses de A a Z sejam envolvidos e sejam alvos de um processo sério, bem feito, por uma Polícia Federal, por agentes de investigação que sejam isentos, comprometidos com a lei e com a verdade. Porque nós estamos vendo, mais cedo falávamos da mudança de delegado da Polícia Federal porque estava investigando o filho do presidente da República. Então, hoje, o Brasil não tem... É engraçado a gente falar isso. O Brasil não tem clima para fazer uma investigação a sério. Mesmo essa delação se dará se for do interesse da estrutura de poder que comanda o Brasil, não se for do interesse da população brasileira que quer saber a verdade. Então, o Brasil vive um momento de grande tristeza e esse caso do Banco Master serve para nos mostrar de uma forma muito clara como nós estamos afundados numa lama da falta de respeito institucional no país.
2: Faremos uma rápida parada, é um intervalo super breve, 1 minuto e meio. Se você puder, aproveite esse tempo para votar na enquete do dia. Nós estamos com essa pergunta publicada no portal da Jovem Pan e também no nosso YouTube, YouTube do programa Os Pingos nos Is. Voltaremos em 1 minuto e meio. Até já.
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8: Você que acompanha a programação pelas emissoras de rádio, muito obrigado, viu, pela audiência, pela preferência. Seguimos aqui em Os Pingos nos Is. Romeu Zema, ex-governador de Minas, pré-candidato do Novo à presidência da República, acusado de calúnia após críticas ao judiciário, por meio daqueles vídeos, né, que ele postou, a pré-campanha acabou produzindo e ele postou em sua rede social. Chama o Luiz Felipe Dávila, que acompanhou, né, a série Os Intocáveis de Brasília. Isso repercutiu, né, viralizou, fez sucesso nas redes, né? Muita gente não gostou, Dávila.
9: Fez muito sucesso porque é muito divertido, Caniato. A gente precisa de um pouco de humor. Na política, o humor é tão importante quanto a boa argumentação. Agora, se você não tiver senso de humor, não devia estar na vida pública, porque o humor é algo fantástico para falar verdades, às vezes que doem. Mas olha, é hora de dar uma risada, mas o ministro anda muito mal-humorado, né? Ele está brigando com o presidente do Supremo, agora processa o Zema. E quando usa o poder, acaba protegendo os seus pares envolvidos no escândalo Master. Isso não tem graça nenhuma.
8: Tá aí o presidenciável, pré-candidato à presidência da República, denunciado por associar o ministro da Suprema Corte à corrupção em uma daquelas esquetes, né? Uma daquelas peças produzidas e publicadas nas redes sociais. Você, Bruno Musa, o Dávila menciona que é preciso ter senso de humor. Você acha que foi exagerado por parte do integrante do judiciário a essa manifestação e aí, naturalmente, o posicionamento subsequente da Procuradoria-Geral da República?
10: Senso de humor, pelo visto, não é muito bem visto no Brasil, né? Nós já vimos comediantes sendo censurados e calados em nome da democracia. Afinal de contas, agora aqui no Brasil, sendo que um dos pilares da democracia é a liberdade de expressão, a gente adora quebrar os pilares fundamentais de um sistema para supostamente defendê-lo. É justamente o que acontece. E para piorar, tem um ponto principal. São eles que detêm o monopólio legítimo da violência. E aí, contra quem recorrer, não é mesmo? Fatos pouco importam. O que importa é o controle do monopólio da violência.
8: É, eu estava até perguntando para o Cristiano Beraldo, porque eu me lembro, eu assisti alguns capítulos, eu não sei quantos foram publicados no total, mas eu me lembro de ter assistido dois. Mas eu não me recordo se os bonecos tinham nomes, né? Se fazia uma alusão ao ministro por conta, sei lá, de alguma característica física ou se tinha o nome. Você, Cristiano Beraldo, quais aspectos da estratégia da campanha ao produzir a série Os Intocáveis e essa reação do judiciário nós devemos considerar em meio a esse Brasil do absurdo, como diz você?
11: Olha, Caniato, essa série foi o melhor acontecimento da pré-campanha de Romeu Zema. Porque colocou Romeu Zema ali no centro da notícia, ele foi atacado diretamente pelo ministro. Na verdade, o ministro até, se tivesse sido o oposto, se qualquer pessoa tivesse falado do ministro, aquilo que o ministro falou do Zema, eu tenho certeza que as consequências judiciais seriam duríssimas. E o Romeu Zema ganhou muito engajamento. Houve ali um momento, isso há mais ou menos 15 dias, em que os seus vídeos estavam sendo vistos assim com números impressionantes. Mas olha que interessante, essa visibilidade do Zema não se transformou em voto para ele, né? Intenção de voto. As pesquisas não revelaram um aumento expressivo na sua intenção de voto, como era esperado acontecer. De qualquer forma, mesmo que seja condenado, mesmo que tenha que pagar alguma indenização, eu acho que o engajamento valeu a pena, né? Apesar do prejuízo financeiro. Só que aí vamos olhar objetivamente para o caso em tela. Nós precisamos lembrar que desde aquela piada descontraída, não foi nem bem uma piada, mas foi um comentário descontraído de Sérgio Moro numa festa junina, em que não foi ele que postou, ele só estava ali conversando, alguém gravou e postou essa fala dele, ele foi processado e suou sangue para salvar o seu mandato, porque a sua fala contra o ministro foi vista como uma ofensa pessoal gravíssima. Só que nós temos que nos perguntar, será que qualquer cidadão brasileiro que é ofendido da mesma forma, tem esse recurso? Vai poder defender a sua honra no judiciário e contar com esta visão tão generosa em relação ao ofendido? Ou será que na vida real nós somos ofendidos, esculhambados, muitas vezes não temos a oportunidade de responder e ficar tudo por isso mesmo? Porque sempre tem uma técnica que vem ali um elemento, um aspecto que você não pode mais entrar com a ação, que ação isso, que ação aquilo, não, porque o outro pode falar, e aí você perde tempo, gasta dinheiro com o advogado e não dá em absolutamente nada. Então, esse Brasil se consolida como um país completamente desigual. Há o Brasil nosso, das pessoas comuns, da vala comum, e ao Brasil dos intocáveis. E a gente precisa acabar com esses dois Brasis. Nós precisamos, a sério, discutir caminhos para que nós retomemos o Brasil para nós, no interesse da população brasileira. E não simplesmente um país que é usado para servir aqueles que têm poder, que são os mais fortes. Esse Brasil não vale a pena viver, não.
8: Pois é, só uma atualização, porque o Beraldo mencionou esse episódio envolvendo Sérgio Moro e essa semana, há alguns dias, o processo andou, né, como se diz. A ministra Carmen Lúcia concedeu um prazo de 5 dias para que o senador apresente sua defesa prévia nesse processo que ele responde à acusação de calúnia proferida contra o ministro Gilmar Mendes. É uma ação referente a esse vídeo publicado em outubro de 2023, em que ele faz uma menção sobre compra de HC, né, compra de habeas corpus. Então, o processo já está no STF. E, a depender, sim, o senador poderia, se condenado, perder, inclusive, o cargo. Deixa eu só chamar o Roberto Mota, o Mota, para avaliar essa situação que envolve Romeu Zema. Falta, digamos, jogo de cintura, senso de humor. Você acha que era necessário chegar às vias de fato, judicializar essa questão que envolve as postagens de Romeu Zema, Mota?
12: Há dois aspectos dessa questão, Caniato. Por um lado, se alguém é difamado ou achou que foi difamado, essa pessoa tem direito a recorrer à justiça e à reparação. Não há dúvida nenhuma disso. Por outro lado, quem está processando nesse caso é uma das pessoas mais poderosas do país e do sistema de justiça. Pessoas poderosas assim no Brasil costumam dizer o que querem e fica por isso mesmo. No máximo, acontece delas se corrigirem, dizerem que foram mal interpretadas e fica por isso mesmo. Se fosse um cidadão comum que tivesse feito uma declaração do jeito que eles de vez em quando fazem, as consequências para o cidadão comum seriam devastadoras. Então, essa assimetria entre aqueles que estão no topo do sistema de justiça e os outros brasileiros, inclusive outros magistrados, essa assimetria, ela é insuportável. E ela dá um outro significado à palavra corte.
8: Uma rápida parada, daqui a pouco a gente volta com mais notícia, análise e debate, e a sua presença é importante. E fique com a gente aqui na Jovem Pan, voltaremos em 1 minuto e 20. Até já.
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2: sinalização ao republicano. Participação em debates, caso Renan Santos participe. Só deixa eu receber a rede. Agora a rede também com a gente. Análise do Bruno Musa. Vai lá, Musa.
3: Bom, primeiro que eu sou um amplo defensor da liberdade. Então ele tem, é legítima a decisão dele de não participar. O que, obviamente, abre possibilidades para consequências disso. Eu sou a favor de que ele participe, uma vez que, se ele estiver ali competitivo, como de fato está até o momento, para a campanha presidencial, é importante que ele se exponha. Se de fato ele não gosta de alguma coisa que o Renan ou qualquer outra pessoa venha a colocar, ele também tem a legitimidade ou não responder, ou buscar melhores formas de se colocar. Eu acho que, de novo, uma decisão ela é legítima, mas ela não seria a melhor escolha nesse momento. Eu acho que ele deve se expor e saber responder às perguntas ou provocações que sejam colocadas a ele. Afinal de contas, ele sendo candidato e depois, caso ele vença essas eleições, esse seria um pequeno desafio que ele terá que lidar uma vez eleito. Portanto, eu acho que, de novo, legítimo, mas não uma boa escolha.
2: Pois é, deixa eu passar para o Cristiano Beraldo, que inclusive aqui no break comercial, ele mostrou um vídeo publicado por Renan Santos, mencionando inclusive essa possibilidade de Flávio não participar dos debates. E analistas políticos entendem que Flávio teria dado um presente à campanha de Renan. Por quê, Beraldo?
4: Porque é impressionante o senador Flávio Bolsonaro, que está como, né, o principal candidato aí para essas eleições, pra, né, ainda numa posição, apesar de todo esse desgaste aí dos últimos dias, mas até aqui continua sendo um nome principal contra o PT dessas eleições. E aí ele dá um presente desse para Renan Santos, porque dá a oportunidade, Renan Santos, criar um engajamento imenso, porque não há razão para o senador dizer que não vai a um debate.

0: com algum oponente. Quer dizer, qual é a dificuldade que existe de participar um debate onde você vai ser desafiado? Não deve haver esse desafio, porque se hoje há pesquisas que mostram Renan Santos, inclusive, à frente de Romeu Zema e Ronaldo Caiado, na posição de terceiro lugar. Não dá para você dizer, ah, se crescer nas pesquisas. Que define isso? Quer dizer, né, você vai agora escolher com quem que você vai debater? Não, o cenário está dado, você tem que debater. E aí vai prevalecer o melhor argumento, vai prevalecer a melhor ideia. Então, eu tenho dificuldade de entender qual é a estratégia da comunicação da campanha de Flávio Bolsonaro, porque nesses últimos dias eles têm atuado claramente contra os melhores interesses da própria campanha de Flávio.
1: Você, Dávila, Flávio, dizendo que não participaria de debates pela televisão, né, nas emissoras, caso se Renan Santos confirmasse, por conta do tom talvez agressivo ou intenso, ou de muitas críticas que Renan tem adotado em relação à figura de Flávio Bolsonaro. E aí, quem é que sai perdendo a partir dessa informação divulgada?
2: Vamos perguntar, Caneto, quem sai ganhando? Quem sai ganhando é Renan Santos. Por quê? Porque, como bem disse o Beraldo, esse foi um ótimo lance de marketing para levantar a candidatura de Renan Santos. Muita gente que deve estar perguntando quem é Renan Santos, agora vai saber. Porque, graças a Flávio Bolsonaro, despertou a curiosidade num candidato que parece incomodar o líder das pesquisas de direita.
1: Pois é, deixa eu passar para o Mota. Você, Mota, Flávio Bolsonaro e essa dúvida sobre participar ou não de debates com a presença de Renan Santos, do Partido Missão.
3: Essa é uma boa oportunidade para a gente lembrar o que é um debate eleitoral, né? A campanha eleitoral é o ritual da democracia. Tem muita gente que acha que é o ritual mais sagrado da democracia, mas uma campanha está longe de ser a forma ideal para se escolher um governante para o país. Porque a campanha eleitoral é uma espécie de concurso de popularidade. É o cara para ser eleito, ele não precisa de experiência, ele não precisa ter exercido mandatos. Ele não precisa de conhecimento, ele não precisa de entender de administração, nada disso. Basta ter mais votos do que os concorrentes. E aí os debates foram criados com a intenção de ajudar o eleitor a conhecer as propostas, os projetos, entender como é que o candidato pensa. Mas nada disso acontece. Os debates viraram um espetáculo há muito tempo. Então, dá até medo pensar como vão ser os debates dessa campanha.
1: Pois é, muita coisa naturalmente será tratada nos debates eleitorais, espero que dos desafios do Brasil, né? Deixa eu só passar para o Bruno Musa. O Bruno Musa que deve gostar muito de acompanhar os debates eleitorais, mas nesse ano talvez ganhe um tempero especial. Tem muita coisa acontecendo, né, Bruno Musa? Tantas investigações em curso, e essas investigações não serão concluídas, creio eu, para o processo eleitoral. Então, elas continuarão aparecendo, avançando, novidades surgirão. E aí vai ser um combustível a mais para esses debates eleitorais. O que a gente pode esperar desse processo?
4: Brigas, narrativas, poucos dados, poucos fatos, pouca análise aprofundada, talvez zero debates de projeto de país. E continuamos aqui entre algumas bolhas, defendendo enfaticamente tudo que vem da bolha que cada um defende, e um país à deriva continuando de lado. Claro que ao analisarmos um projeto da esquerda versus um começo de projeto de uma direita, há uma nítida e clara diferença, até mesmo pela percepção de mundo. Uma responsabilidade fiscal, uma mínima responsabilidade fiscal, tudo isso já muda a dinâmica de um país que está hostil para fazer negócios. Mas, de fato, infelizmente, ainda, pelo menos nessas eleições, ainda não há espaço para aprofundarmos de verdade num debate de ideias mais razoáveis. Por enquanto, veremos ainda narrativas e talvez até mesmo cenas um pouco patéticas ao longo do processo.
1: Para fechar, a manifestação de Eduardo Bolsonaro ocorreu após o site Intercept Brasil afirmar que o ex-deputado atuou como produtor executivo do filme Dark Horse, né, que conta a história de Jair Bolsonaro. Um portal de notícias, esse portal, o Intercept, que é uma revista digital, podemos afirmar, né, disse que Eduardo tinha poder sobre a gestão financeira do projeto e revelou um contrato que contradiz as informações feitas e concedidas sobre ele na relação com o filme e colocam o deputado federal cassado como uma peça-chave com poder na tomada de decisões, inclusive financeiras, sobre esse longa-metragem. A reportagem também mostra que Eduardo supostamente omitiu sua conexão com a busca de dinheiro para financiar o filme ao dizer na postagem que apenas cedeu seus direitos de imagem e não exerceu qualquer cargo de gestão no Dark Horse. Último giro com os nossos comentaristas. Você, Luiz Felipe Dávila, 40 segundos, Dávila, o que é preciso considerar em relação a essas informações desencontradas e o que Eduardo ou a família Bolsonaro precisam fazer agora? 40 segundos.
2: Informação desencontrada é fábrica para boatos e especulações. O único jeito de acabar com isso é transparência, objetividade e clareza sobre os fatos.
1: Você, Cristiano Beraldo, Eduardo Bolsonaro fazendo uma série de manifestações, postagens nas redes sociais para elucidar exatamente qual foi a participação dele. Quais são os pontos cruciais que precisam ser elucidados? É uma oportunidade para a família Bolsonaro, né? Flávio e Eduardo, sobretudo. 40 segundos.
0: Caneto, não dá para entender por que não fizeram, desde o primeiro momento, um esclarecimento total desse episódio. Olha, o contato se deu dessa forma, o pedido foi assim, a resposta foi essa, o contrato previa isso, isso e aquilo, ele pagou tantas parcelas, o papel do Eduardo foi esse, o meu papel foi aquele. E assim, todo mundo já saberia e não teria mais novidade. Só que eles estão indo por um caminho muito perigoso de ficar esclarecendo conforme surge novidade. E novidade, pelo visto, vai surgir todo dia.
1: Você, Mota, duas frases, duas manchetes, 20 segundos.
3: Uma das dificuldades de esclarecer essa situação é que há muito tempo deixou de existir qualquer vestígio de imparcialidade de alguns órgãos da mídia quando se trata do nome Bolsonaro.
1: Duas manchetes, Bruno Musa, 15 segundos.
4: Pois é, o momento começa a ficar um pouco decisório, as coisas vão se afunilando e imprescindível que a Intercept venha colocar às claras o que ela colocou e que o outro lado consiga provar aquilo que está defendendo.
1: Resultado da enquete do dia, diante de tantas mudanças, qual você acha que será o desfecho do caso das fraudes do INSS? A maior parte das pessoas que votaram acha que ninguém será punido. Depois, 21% os líderes do esquema farão um acordo e 17% os responsáveis serão punidos. Muito obrigado pelas pessoas que entraram na nossa enquete, votaram, participaram. Um forte abraço aos nossos comentaristas, bom fim de semana e nós voltaremos com o Pingos na segunda-feira. Eu te encontro no domingo no Jornal da Manhã. Um abraço. Tchau, tchau.
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8: Boa noite.
9: Boa noite para você que nos acompanha em todo o país.
8: Sexta-feira, 15 de maio de 2026.
9: E vamos ao destaque do dia. Atendimento contra o câncer ganha reforço.
8: 2 bilhões e 200 milhões de reais serão investidos para aumentar o acesso a tratamentos de ponta e medicamentos pelo SUS.
9: Serão financiadas também cirurgias robóticas e ampliação de reconstrução mamária.
8: O presidente Lula destaca que o governo tem a função de fazer justiça e garantir igualdade a todas as pessoas.
10: É garantir que todo mundo, sem distinção, tem que ser tratado com dignidade, com respeito em qualquer lugar desse país.
9: E ainda desenrola a Fies.
8: Em um dia, estudantes já renegociaram mais de 1 bilhão e 300 milhões de reais. Graziela Mendonça.
11: Mais de 22 mil beneficiários do Fundo de Financiamento Estudantil já negociaram as dívidas nesta nova etapa do Desenrola Fies.
9: Você vai ouvir também sobre o acolhimento às mães que estudam e não têm com quem deixar os filhos pequenos.
8: Crianças podem ficar nas cuidotecas instaladas em instituições de ensino.
9: O governo do Brasil investe para aumentar o número de espaços em todo o país. Érica Brás.
12: E até 2028, 295 cuidotecas vão ser implementadas em todo o território nacional.
8: Hoje, na apresentação da Voz do Brasil, eu, Mariana Jung, Mainazzi Brum.
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8: Mais investimentos para o tratamento contra o câncer pelo Sistema Único de Saúde.
9: São mais de 2 bilhões de reais que serão destinados a 23 novos medicamentos de alto custo, além de tratamentos de ponta.
8: O SUS vai contar com cirurgias robóticas e ampliar a cobertura de implantes mamários.
9: As novidades foram anunciadas em evento no Hospital de Amor, em Barreto, São Paulo, com a presença do presidente Lula.
11: O Hospital de Amor, em Barretos, no interior de São Paulo, é o maior centro de tratamento oncológico gratuito da América Latina. O hospital atende mais de 2 milhões de pacientes do Sistema Único de Saúde por ano. Nesta sexta-feira, o presidente Lula e o ministro da Saúde, Alexandre Padilha, visitaram a unidade e anunciaram a construção do novo Centro de Pesquisa Clínica e Cirurgia Robótica do hospital e do Instituto de Treinamento em Cirurgias Minimamente Invasivas. O Ministério da Saúde vai repassar 129 milhões de reais em parcela suplementar para o Hospital de Amor. O vice-presidente Geraldo Alckmin falou sobre a importância da instituição.
13: A gente vê no Brasil inteiro o Hospital do Amor fazendo prevenção, diagnóstico, tratamento e pesquisa, treinamento de robótica, você poder atender à distância, telecirurgia.
11: Também foram anunciadas medidas para fortalecer o tratamento contra o câncer. O investimento total é de 2 bilhões e 200 milhões de reais. Recursos que serão empregados em novas tecnologias, equipamentos e medicamentos. De acordo com o ministro da Saúde, Alexandre Padilha, a medida beneficia 112 mil pacientes no tratamento de 18 tipos de câncer, como mama, pulmão, leucemia, ovário e estômago.
14: 23 novos medicamentos que o povo não tinha acesso pelo SUS. Tem medicamento que custa 25 mil por mês. Agora é de graça, pelo SUS, como direito às pessoas.
11: Também foi garantido o financiamento para a cirurgia de reconstrução mamária na rede pública, o que amplia o custeio do setor com um investimento estimado em mais de 27 milhões de reais por ano. Além disso, foi implantada uma tabela específica para o financiamento da cirurgia robótica oncológica na rede pública. O presidente Lula destacou destacou que os investimentos elevam a qualidade dos serviços públicos de saúde.
10: O SUS está provando que aquilo que é público, quando é feito com respeito, quando é feito com dignidade e quando é feito com justiça, aquilo que é público é muito melhor. É garantir que todo mundo, sem distinção, tem que ser tratado com dignidade e com respeito em qualquer lugar desse país.
11: No evento também foi anunciada a compra de 80 novos aceleradores lineares para ampliar em 25% a oferta de radioterapia em um ano e a entrega de veículos para o transporte de pacientes por meio do programa Agora Tem Especialistas Caminhos da Saúde. São 15 veículos do programa, além de 22 ambulâncias do SAMU e uma unidade móvel odontológica. De Barretos, em São Paulo, Luciana Colares de Holanda.
15: E uma esperança para pacientes que enfrentam a batalha contra o câncer.
9: O governo do Brasil investe também em tecnologia para a produção de medicamentos para a rede pública de saúde.
15: A medida vai ampliar o acesso e proporcionar mais sobrevida aos pacientes.
16: A descoberta de um câncer avançado mudou completamente a vida da comerciante Tereza Ferreira. O diagnóstico de câncer de pulmão veio em 2018, acompanhado de medo e incertezas. Depois da quimioterapia, surgiu uma nova alternativa, a imunoterapia com um medicamento moderno, capaz de estimular o próprio organismo a combater a doença.
17: Eu fiz um ciclo de quimioterapia, deu muito resultado, e aí fiquei só com a imunoterapia. E aí foi dando certo, e com isso já ganhei 7 anos, né?
16: O tratamento teve uma resposta satisfatória. Hoje, Tereza está sem evidências do tumor e leva uma vida normal. A experiência mostra o impacto da imunoterapia, considerada uma das estratégias mais avançadas no combate ao câncer. Conhecido comercialmente como Keytruda, o medicamento age de forma diferente da quimioterapia tradicional. Em vez de atacar diretamente o tumor, ele estimula o sistema imunológico do paciente a reconhecer e combater as células cancerígenas. Isso pode aumentar a eficácia do tratamento e, em alguns casos, reduzir efeitos colaterais, como explica Clarice Baldotto, presidente da Sociedade Brasileira de Oncologia Clínica.
18: Ele mudou a história da oncologia, eu diria assim, essa classe de medicamentos, principalmente para alguns tumores, como o melanoma, que é um tumor de pele bem agressivo, que a gente tinha pouco tratamento, câncer de pulmão, e mais recentemente para vários outros tipos de tumores, como câncer de mama, câncer de esôfago, câncer de cabeça e pescoço. Então, hoje, muitos tipos de tumores, o paciente se beneficia em utilizar essa classe de medicamentos isolada ou, às vezes, até combinada com outros tratamentos, como a própria quimioterapia.
16: Agora, essa tecnologia de ponta pode chegar a mais pacientes da rede pública. O governo do Brasil firmou uma parceria para a produção 100% nacional do medicamento, indicado para até 18 tipos de câncer. O acordo prevê a transferência de tecnologia para o Instituto Butantan, que passará a produzir o medicamento no país para distribuição pelo Sistema Único de Saúde. Um avanço para o tratamento universal, disse Fernanda Denigri, secretária de Ciência, Tecnologia e Inovação do Ministério da Saúde.
19: A expectativa é que haja uma transferência de tecnologia da empresa detentora da tecnologia para o Instituto Butantan, e neste tempo o Instituto Butantan vai começar a aprender a fazer essa molécula e começando a produzir no Brasil.
16: Na rede privada, o custo do Keytruda pode chegar a cerca de R$ 27 mil por dose, o que limita o acesso. Com a produção nacional e a oferta pelo SUS, a expectativa é ampliar o tratamento e baratear o custo. Para pacientes como Tereza Ferreira, a chegada desse tratamento à rede pública representa mais do que inovação. É a possibilidade de ampliar o acesso a uma terapia que pode prolongar a vida e trazer esperança para quem enfrenta a batalha contra o câncer.
17: E acho maravilhoso todo mundo poder ter acesso a isso.
16: Hoje, a terapia já é usada no SUS para casos de melanoma, mas a expectativa é ampliar o acesso para outros tipos da doença. A ampliação depende da avaliação técnica da Comissão Nacional de Incorporação de Tecnologias no SUS, que já está em análise. Reportagem Pablo Mundim.
9: Quem está em débito com o FIES tem uma grande chance de sair do vermelho.
15: Até o fim do mês, o programa Desenrola FIES oferece descontos de até 99% nas dívidas.
9: E nos primeiros dias de adesão, muitos estudantes já aproveitaram as condições e foram negociados mais de R$ 1 bilhão em 24 horas.
20: Mais de 22 mil beneficiários do Fundo de Financiamento Estudantil já negociaram as dívidas nesta nova etapa do Desenrola Fies. Apenas nas primeiras 24 horas, foram mais de R$1,3 bilhão negociados. A adesão começou na última quarta-feira. Mais de 1 milhão de alunos podem ser beneficiados com os descontos. O ministro da Educação, Leonardo Barchini, explica como participar.
21: E quem pode participar? Estudantes com contratos firmados até 2017 e que estavam em fase de pagamento em 4 de maio deste ano. A negociação pode ser feita até 31 de dezembro deste ano. Para fazer essa renegociação, você tem que entrar no site ou no aplicativo do seu banco, quer na Caixa Econômica Federal ou no Banco do Brasil. É uma nova oportunidade para você renegociar o seu débito, alívio no seu bolso, alívio no bolso dos brasileiros.
20: O FIES é uma das principais políticas públicas de acesso ao ensino superior privado no Brasil. O programa oferece financiamento para cursar graduação em instituições avaliadas positivamente pelo MEC. O Desenrola FIES visa ajudar milhares de estudantes a reorganizarem a vida financeira e seguirem com os projetos acadêmicos e profissionais. As condições variam conforme o perfil do estudante e o tempo de atraso no pagamento. Para quem está em dia ou com atraso de até 90 dias, a opção é quitar integralmente o financiamento, com 12% de desconto. Quem tem débitos vencidos há mais de 90 dias pode quitar o financiamento com desconto total nos encargos e redução de 12% no valor principal. Também tem a opção de parcelar tudo em 150 vezes, sem juros nem multas. Mas os descontos são maiores para quem está inadimplente há mais de 360 dias. O abatimento pode chegar a 99% no caso de quem participa do Cadastro Único para programas sociais do governo federal. Para renegociar, basta acessar o aplicativo do banco em que o contrato foi firmado, clicar na aba Renegociação do FIES e seguir os passos. Reportagem Graziela Mendonça.
22: E a partir de segunda-feira, 25 de maio, os trabalhadores vão poder consultar o saldo do FGTS disponível para uso no novo Desenrola.
9: A iniciativa permite utilizar até 20% do saldo do Fundo de Garantia ou até R$1.000, o que for maior, para renegociar dívidas em atraso.
22: Depois da consulta, as instituições financeiras vão ter até 30 dias para formalizar os contratos e registrar as informações junto à Caixa Econômica Federal.
9: Após a validação, o valor será transferido diretamente para o banco responsável pela renegociação.
22: Interesse num assunto, habilidades, notas, tudo isso pode influenciar na hora de decidir qual curso fazer no ensino superior.
9: Mas é preciso ficar atento também na escolha da instituição de ensino. Antes de se matricular, confira se a faculdade está regularizada.
23: Medicina, Direito, Engenharias, a lista de cursos superiores é grande e a responsabilidade na hora de escolher também. É preciso ficar atento sobre onde vai estudar. A instituição de ensino superior escolhida tem que ser reconhecida pelo Ministério da Educação. Caso contrário, o diploma não terá validade no mercado de trabalho. Além disso, é importante saber a nota do curso, que é dada pelo MEC. A pasta realiza ciclos de avaliações contínuos e examina quesitos como o desempenho dos estudantes, infraestrutura da instituição e formação dos professores. Cursos com notas baixas podem sofrer punições, reduzir turmas ou até fechar, caso continuem sendo mal avaliados. Saber a modalidade, se presencial ou não, também é necessário. Todas essas informações são públicas e devem estar nos sites das instituições de ensino. Os estudantes também podem realizar a consulta pelo EMEC. O sistema reúne informações sobre todas as graduações oficiais do país. Em caso de dúvidas ou problemas, procure a ouvidoria da faculdade ou a plataforma fala.br. Márcia Fernandes para a Voz do Brasil.
22: Garantir o cuidado das crianças para que as mães possam trabalhar e estudar.
9: Esse é o foco das cuidotecas, espaços públicos e gratuitos que oferecem lazer, alimentação e proteção para crianças de 3 a 12 anos, principalmente no período noturno.
22: O programa é uma alternativa segura para os horários em que as creches tradicionais já estão fechadas.
9: Até 2028 serão instaladas mais de 295 cuidotecas no país.
24: O Ministério do Desenvolvimento e Assistência Social, Família e Combate à Fome
0: anunciou que até 2028, 295 cuidotecas vão ser implementadas em todo o território nacional, em 25 estados e o Distrito Federal, com presença em 204 municípios. As cuidotecas são espaços noturnos que recebem crianças com ou sem deficiência de 3 a 12 anos para que seus responsáveis, na maioria mulheres, possam trabalhar, estudar ou se qualificar profissionalmente. Ao todo, já foram implementadas 101 cuidotecas temporárias ou permanentes. O ministro Wellington Dias, do Desenvolvimento e Assistência Social, Família e Combate à Fome, destacou o papel deste novo instrumento social na vida dos cidadãos.
2: As cuidotecas nas universidades, nos institutos federais, no âmbito acadêmico, ela também, nos municípios e instância de participação social, representam uma inovação nas políticas públicas brasileiras. Elas criam condições reais para que muitas mulheres permaneçam e avancem sua trajetória escolar, acadêmica e profissional.
0: Maria Lúcia Tavares, professora no Instituto Federal de Minas Gerais, em Belo Horizonte, enalteceu as cuidotecas como espaços que têm auxiliado suas alunas a continuarem os estudos.
3: E o que a gente tem percebido é que essa política é super importante, não só como acesso, mas como também permanência. O fato da gente dizer que a gente vai ter um recurso como esse, ele é mobilizador para que as mulheres se inscrevam nos programas, né? Eu, como mãe, digo isso, que assim, é muito difícil para a gente estar em determinados lugares que não tem recurso para atender as nossas filhas, né?
0: A secretária nacional de Cuidados e Família do MDS, Laís Abramo, apresentou dados que evidenciam a relevância de cuidotecas na busca pelo desenvolvimento acadêmico e profissional de adultos, sem deixar de lado o cuidado com as crianças.
4: Hoje, entre os jovens que não concluíram o ensino médio, 9,5% pararam de estudar ou nunca estudaram pela necessidade de cuidar da casa, dos filhos, filhas ou outros parentes. Essa também é a principal razão pela qual 34% das mulheres que estão fora do mercado de trabalho não conseguem nem sair para procurar um emprego ou nem poderiam aceitar um emprego caso lhes fosse oferecido, é pela mesma razão. Essa proporção é maior para as mulheres negras, 37,6%, em comparação com as brancas, 29,3%.
0: Ao todo, já foram implementadas 101 cuidotecas temporárias ou permanentes. Reportagem Érica Brás.
22: Empresas brasileiras exportadoras afetadas pela instabilidade internacional podem contar com o apoio do Plano Brasil Soberano.
24: São 21 bilhões de reais, sendo 15 bilhões do governo do Brasil e outros 6 bilhões do BNDES, o Banco Nacional de Desenvolvimento Econômico e Social.
25: O BNDES, Banco Nacional de Desenvolvimento Econômico e Social, abriu nesta sexta-feira o protocolo para que o setor produtivo do país possa solicitar crédito dentro do Plano Brasil Soberano. O objetivo da nova etapa do plano é apoiar empresas brasileiras de setores relevantes para a balança comercial nacional. O Brasil Soberano também visa apoiar as empresas exportadoras e seus fornecedores afetados pela instabilidade internacional, seja por causa dos conflitos no Oriente Médio, seja por causa das medidas tarifárias impostas pelo governo dos Estados Unidos. Tem direito ao crédito empresas dos setores de siderurgia, fertilizantes, móveis, automotivo, têxtil, farmacêutico, equipamentos eletrônicos, informática e minerais críticos, entre outros. Ao todo, estão disponíveis 21 bilhões de reais, sendo 15 bilhões do Fundo de Garantia à Exportação e mais 6 bilhões em recursos do BNDES, como explica o diretor de Desenvolvimento Produtivo, Inovação e Comércio Exterior do banco, José Luiz Gordon.
26: O programa tem um foco muito estratégico de impulsionar os investimentos no Brasil, ajudar as empresas a ganharem novos mercados de exportação, e são 21 bilhões colocados para ajudar o setor industrial a investir no capital de giro e a enfrentar tanto as adversidades como criar uma base produtiva mais robusta para que o Brasil tenha mais soberania e possa gerar mais emprego e renda.
25: Para saber como solicitar o crédito e todas as informações sobre o plano, inclusive as condições de financiamento, você pode acessar o site bndes.gov.br/Brasil Soberano. Reportagem André de Barros Lima.
22: Um gigante de mais de 2 mil quilômetros, o Rio São Francisco banha 5 estados e cerca de 30 milhões de pessoas dependem diretamente das suas águas.
24: Para assegurar o futuro do Velho Chico e garantir água a quem mais precisa, foram anunciados novos investimentos para revitalização ambiental, segurança hídrica e recuperação de bacias nas regiões do São Francisco e Parnaíba.
1: Na nascente histórica do Rio São Francisco, o ministro Valtês Góes conheceu de perto o berço do Velho Chico no Parque Nacional da Serra da Canastra, em Minas Gerais. O rio tem um papel fundamental para a segurança hídrica do semiárido brasileiro. As águas que nascem lá percorrem mais de 2 mil quilômetros e levam desenvolvimento para o coração do sertão nordestino. Hoje, mais de 30 milhões de pessoas são beneficiadas com as águas do Velho Chico. As obras de recuperação da estrada de acesso à nascente do Rio São Francisco, na cidade de São Roque, Minas Gerais, estão sendo realizadas para melhorar a trafegabilidade e fortalecer o turismo sustentável na região, como garante o ministro da Integração e do Desenvolvimento Regional, Valdez Góes.
5: Uma obra desafiadora, porque quem conheceu a estrada da Serra da Canastra antes de iniciar essa obra, sabe que a caixa dela era bem estreita. Nós temos ali de 6 a 7 metros de extensão, uma obra com toda a segurança de proteção de encostas, com drenagem, com preparação do solo, para ter uma vida útil realmente longa.
1: Valdez Góes também ressaltou o papel estratégico do Rio São Francisco para a segurança hídrica do país e defendeu a continuidade das políticas públicas voltadas à revitalização das bacias hidrográficas e o acesso à água.
5: Nós temos em torno de 2,6 bilhões de reais da conta Furnas e da conta São Francisco Parnaíba destinada a projetos de revitalização de bacias em Minas Gerais, com impacto positivo não só para Minas, mas para todo o Brasil.
1: O ministro Valdez Góes também assinou contratos para ações de recuperação hidroambientais em Pilão Arcado, na Bahia, e Petrolândia, em Pernambuco. As iniciativas somam 9 milhões e meio de reais em investimentos voltados à recuperação de microbacias e ampliação da disponibilidade hídrica para comunidades locais. Reportagem Cleide Lopes.
22: A utilização do caça F-39 Gripen em um exercício conjunto da Força Aérea Brasileira com outras aeronaves marcou esta semana uma nova etapa na integração para a defesa aeroespacial do Brasil.
24: O caça Gripen é a aeronave mais moderna da frota brasileira e este ano teve a primeira unidade produzida totalmente em solo brasileiro, numa parceria com a empresa sueca criadora do modelo.
6: O principal destaque dessa edição é a participação inédita do caça F-39 Gripen, considerado atualmente a aeronave de combate mais moderna da FAB. Essa é a primeira vez que o modelo é empregado no exercício, marcando uma nova etapa no processo de integração do caça ao sistema de defesa aeroespacial brasileiro. O treinamento é conduzido de forma conjunta pela FAB, pela Marinha do Brasil e pelo Exército Brasileiro, com o objetivo de aprimorar a integração entre as Forças Armadas em cenários de alta complexidade. O diretor do exercício conjunto, Brigadeiro do Ar Paulo César Fischer da Silva, traz mais detalhes.
7: A gente tem a oportunidade de um cenário mais complexo, conseguimos inserir a parte de antiaérea, além da parte de salto operacional, que é muito interessante porque cria um cenário tático totalmente diferenciado para os nossos pilotos poderem realizar essa capacitação das novas táticas, técnicas e procedimentos que são utilizados no âmbito da aviação.
6: Segundo os organizadores, o exercício busca fortalecer a capacidade de resposta em em situações de crise, além de aperfeiçoar operações aéreas e terrestres coordenadas. As atividades incluem missões de defesa aérea, escolta, reconhecimento, evacuação aeromédica, defesa cibernética e transporte de tropas e cargas. A operação também serve para testar procedimentos, treinar militares e elevar o nível de prontidão operacional das unidades participantes. A base aérea de Anápolis é considerada uma das estruturas estratégicas mais importantes da Força Aérea Brasileira para operações de defesa aérea e emprego do poder de combate no país. Reportagem Gabriel Pinheiro.
22: Serviços no Brasil avançou 3% em março desse ano em comparação com março de 2025, segundo pesquisa do IBGE.
24: O destaque foi o setor de informação e comunicação, com alta de 7,9%, impulsionado por telecomunicações, tecnologia da informação e serviços digitais.
22: Já em comparação com o mês anterior, fevereiro, o setor recuou 1,2%.
24: Ainda assim, opera 18,2% acima do nível pré-pandemia.
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24: Fique agora com as notícias do Poder Judiciário e do Congresso Nacional. Uma boa noite e bom fim de semana.
22: A gente volta na segunda-feira. Boa noite para você e até lá.
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11: STF autoriza a operação contra esquema de fraude e sonegação fiscal no ramo de combustíveis no Rio de Janeiro.
12: STJ admite remissão pelo Enem para preso que já tinha diploma superior.
11: Neste fim de semana, quatro cidades realizam novas eleições.
12: Boa noite, eu sou Marcela Luiza.
11: E eu sou Walter Lima.
12: Supremo Tribunal Federal autoriza a operação da Polícia Federal contra esquema de fraude e sonegação fiscal no ramo de combustíveis no Rio de Janeiro.
11: A decisão é do ministro Alexandre de Moraes. Repórter Fernanda Porto.
13: É investigar os negócios da Refit, a antiga refinaria de Manguinhos, diante de suspeita de fraudes fiscais. O grupo é considerado um dos maiores devedores de impostos do país. Entre os alvos está o ex-governador Cláudio Castro, acusado de proteger e favorecer os interesses do grupo Refit. Também é alvo da operação o empresário Ricardo Magro, dono da empresa. Diante da gravidade do caso, também foi solicitada a inclusão do nome dele na difusão vermelha da Interpol, a lista dos mais procurados do mundo. A operação dessa sexta-feira também estipulou o bloqueio de cerca de 52 bilhões em ativos financeiros e a suspensão das atividades econômicas das empresas investigadas.
12: O ministro do STF, Flávio Dino, determinou a abertura de uma nova frente de análise para apurar suspeitas de irregularidades na destinação de emendas parlamentares para projetos culturais.
11: As informações foram apresentadas pelos deputados Henrique Vieira e Tabata Amaral. Repórter Judite Aragão.
14: No despacho assinado nesta sexta-feira, o ministro Flávio Dino afirma que os fatos narrados pelos parlamentares podem indicar, em tese, o descumprimento de decisões anteriores do Supremo relacionadas à transparência e rastreabilidade das emendas parlamentares. O despacho cita que, se comprovadas, as irregularidades poderiam comprometer a efetiva entrega de bens e serviços à sociedade em afronta ao artigo 165 da Constituição Federal.
12: STJ admite redução do tempo de pena a preso aprovado no Enem, mesmo que já tenha diploma de curso superior.
11: Essa decisão uniformiza o posicionamento da corte sobre o tema. Fátima Uchoa.
18: A sexta turma negou o benefício a um preso, mas como a quinta turma tinha entendimento oposto, reconhecendo que a escolaridade anterior não impede o benefício, a defesa interpôs embargos de divergência. Ao resolver a divergência, a terceira sessão do STJ fixou a tese de que a escolaridade prévia do preso não impede a remissão, pois tal limitação não está prevista na lei de execução penal. O ministro relator Ribeiro Dantas sustentou que é possível a interpretação extensiva do artigo artigo 126 dessa lei para favorecer o apenado quando se trata de remissão por estudo, especialmente porque o objetivo da execução penal inclui a ressocialização.
12: Neste fim de semana, quatro cidades realizam novas eleições.
11: Elas ocorrem devido à perda dos mandatos dos eleitos em 2024. Fábio Ruas.
15: Eleitoras e eleitores de Brejo Alegre, em São Paulo, e das cidades de Itaú e Ouro Branco, no Rio Grande do Norte, voltam às urnas neste domingo para eleger novos prefeitos e vices. Em Melgaço, município no arquipélago do Marajó, no Pará, a renovação será em todas as 11 cadeiras da Câmara de Vereadores. Em todas as votações deste domingo, quem vencer vai cumprir mandato até o dia 31 de dezembro de 2028.
12: Justiça do Trabalho e CNJ levam serviços gratuitos ao arquipélago do Marajó.
11: Os atendimentos acontecem de 18 a 22 de maio. Larissa Batista.
16: Anota aí, você trabalhador, trabalhadora, pode fazer a carteira de trabalho, entrar com o pedido de abono salarial e de seguro-desemprego. E pode até entrar com ações para a garantia de direitos. Entre 18 e 22 de maio, o mutirão vai levar tudo isso, de graça, a moradores dos municípios de Breves e Portel, na ilha do Marajó, no Pará. E a população vizinha, em Melgaço, também será atendida.
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12: Uma boa noite.
11: Bom fim de semana e até segunda-feira.
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19: Eu sou Paula Groba.
20: E eu sou Ricardo Nakaoka.
19: E estes são os destaques de hoje do Jornal do Senado, que começa agora.
20: Senado vai analisar projeto que autoriza restituição do imposto de renda como garantia de empréstimo.
19: Avança projeto que destina parte da arrecadação das loterias a lares de idosos.
20: Comissão debate uso de imagens de flagrantes para combater crimes no comércio.
19: Boa noite.
20: Boa noite.
19: Quem tem dinheiro a receber da restituição do imposto de renda poderá usar esse valor para conseguir crédito antecipado nos bancos.
20: Um projeto que começa a ser analisado pelo Senado autoriza restituição como garantia para empréstimos. A ideia é permitir que o contribuinte receba o dinheiro antes do calendário da Receita Federal e use os recursos da forma que considerar mais vantajosa. A reportagem é de Alexandre Campos.
21: A ideia do projeto é simples. A instituição financeira antecipa o dinheiro ao contribuinte deduzido os valores com encargos e juros que deverão constar claramente em contrato e passa a ter direito de receber a restituição no lugar dele na data do calendário divulgado pela Receita. Autor do projeto, o senador Plínio Valério, do PSDB do Amazonas, afirmou que em 2025 foram pagas quase 22 milhões de restituições que, somadas, correspondiam a cerca de 40 bilhões de reais. Ele explicou que ao anteciparem o recebimento desse dinheiro a que tem direito, por meio de contrato de empréstimo com os bancos, os contribuintes poderão usá-lo para quitar uma dívida mais cara ou comprar um bem em condição mais vantajosa.
23: A gente quer assim surgir uma nova possibilidade, uma nova opção para que as pessoas possam utilizar o seu imposto de renda de forma como queira, que ele beneficie e não apenas o Estado.
21: Pelo texto, o valor do empréstimo com a instituição financeira não poderá ser superior ao indicado na restituição pela Receita. Se eventualmente ultrapassar, o contribuinte continuará responsável pelo pagamento do saldo remanescente. Se for menor, o total que exceder será devolvido a ele na data da restituição.
19: E o dinheiro arrecadado com multas ambientais poderá ajudar no resgate e cuidado de animais abandonados em todo o país.
20: A Comissão de Assuntos Econômicos aprovou um projeto que destina parte desses recursos a organizações sem fins lucrativos, responsáveis pela proteção animal. Repórter Lana Dias.
0: Quem comete infrações ambientais pode ser multado entre R$50 e R$50 milhões, com base no dano causado. A proposta aprovada na Comissão de Assuntos Econômicos quer direcionar parte desse valor a programas de acolhimento e proteção de animais domésticos abandonados. Na leitura do relatório, a senadora Tereza Cristina, do PP de Mato Grosso do Sul, lembrou que as multas ambientais já subsidiam outras ações.
2: Esses recursos já são fonte para outras ações governamentais, de forma que caberá ao processo orçamentário decidir em que medida cada um dos objetivos concorrentes será contemplado com as receitas arrecadadas.
0: A proposta vai ser analisada pela Comissão de Meio Ambiente.
19: E parte do dinheiro arrecadado com loterias poderá ser usada para ajudar na manutenção de lares de idosos em todo o país.
20: A medida foi aprovada pela Comissão de Assuntos Econômicos. Repórter Marcela Cunha.
3: O projeto permite destinar parte da arrecadação das loterias esportivas a instituições sem fins lucrativos que cuidam de idosos em tempo integral. Segundo o autor, senador Jaime Campos, do União de Mato Grosso, muitas acolhem pessoas sem apoio familiar e sem recursos. Pela proposta, a receita líquida de 3 concursos por ano ajudará essas entidades na compra de medicamentos, higiene, segurança, prevenção de infecções e adaptação de espaços. A relatora, senadora Damares Alves, do Republicanos do Distrito Federal, lembrou que os abrigos para idosos atendem uma população especialmente vulnerável.
4: Os casos de idosos com pouco ou nenhum amparo familiar e com carência de recursos para viver um final de vida de forma digna tendem a aumentar nas próximas décadas. Precisamos garantir recursos para essa finalidade tão nobre e meritória.
3: Damares também reforçou que o projeto cria uma fonte permanente de recursos sem aumentar despesas da União, já que apenas reorganiza a destinação de parte do dinheiro das loterias.
19: E com o aumento da população idosa no Brasil, um outro projeto em análise no Senado pode ampliar a presença de médicos geriatras no atendimento básico do SUS.
20: A proposta prevê apoio da União para a contratação e qualificação desses profissionais. Repórter Henrique Nascimento.
9: Com o aumento da expectativa de vida, cresce também a preocupação com a saúde e a autonomia da população idosa. O projeto apresentado no Senado pelos senadores Alci Lucas, do PL do Distrito Federal, prevê incentivo à atuação de médicos especialistas em geriatria nas unidades básicas de saúde e equipes de saúde da família. Para o parlamentar, o país precisa criar políticas públicas voltadas ao envelhecimento da população.
25: Será que o governo acha que de 60 até os 100 o cara vai ficar assistindo televisão o dia todo em casa? Não vai. Você tem que criar política pública para o idoso. Nós temos sérios problemas com os idosos hoje. Se a gente não criar política pública, a gente vai ter sérios problemas.
9: A preocupação com a qualidade de vida faz parte da rotina do aposentado Nelson Takayanagi, que pratica atividades físicas na Universidade de Brasília.
26: Com o passar da idade, né, a gente vai tendo uma série de dificuldades locomotoras, psicológicas, físicas. E aí, esse tipo de atividade tenta manter a gente ativa e tenta manter a gente sem necessidade de um apoio.
9: O projeto será analisado pelas comissões do Senado.
19: Já está em vigor a lei que garante que assassinos de agentes de segurança cumpram pena preferencialmente em estabelecimentos federais de segurança máxima.
20: A iniciativa tem o objetivo de oferecer uma resposta rigorosa a crimes cometidos contra policiais, membros da Força Nacional e militares das Forças Armadas. Repórter Douglas Castilho.
27: Além do encarceramento em unidades federais, a nova legislação promove mudanças nas regras do regime disciplinar diferenciado, o RDD. O intuito é agilizar o processo legal, permitindo a solicitação da inclusão do preso nesse sistema mais rigoroso logo no início de sua detenção, dando ao juiz um prazo máximo de 15 dias para a decisão final. O texto determinava que o cumprimento da pena nesse regime fosse obrigatório, mas com vetos do presidente da República, essa ida para o RDD continuará dependendo de avaliação judicial caso a caso. O relator da proposta no Senado, senador Sérgio Moro, do PL do Paraná, falou falou sobre o objetivo da medida.
1: Manda um recado ao mundo do crime, ao crime organizado especialmente, que assassino de policiais vai cumprir a pena em penitenciária federal de segurança máxima. Regime de cárcere duro, sim, mas um regime de cárcere necessário.
27: Também foi vetado o trecho que proibia expressamente o preso submetido ao RDD de progredir de regime ou conseguir livramento condicional. A presidência justificou que o endurecimento das penas precisa caminhar junto com as garantias constitucionais.
19: E a Comissão de Constituição e Justiça pode aprovar na próxima reunião a divulgação de imagens e áudios de crimes em flagrante dentro de estabelecimentos comerciais.
20: A ideia é que o compartilhamento dessas informações ajude na identificação e denúncia de criminosos. As informações com o repórter Bruno Lourenço.
5: O relator senador Esperidião Amin, do Progressistas de Santa Catarina, afirmou que o objetivo é auxiliar no combate à impunidade por meio da identificação e denúncia dos infratores. Ele ressaltou que a proposta traz mecanismos para impedir a simples divulgação de vídeos de furtos.
6: Ademais, a exigência do registro de boletim de ocorrência e a previsão de responsabilização por divulgação indevida funcionam como mecanismos de controle e desestímulo a abuso.
5: Depois da CCJ, o projeto de lei vai ao plenário do Senado.
20: Com trabalhos técnicos de João Lira, o Jornal do Senado fica por aqui. Acompanhe agora as notícias do Tribunal de Contas da União e da Câmara dos Deputados. Boa noite.
19: Boa noite e um bom fim de semana.
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8: O Tribunal de Contas da União fez auditoria para avaliar o uso dos recursos federais destinados à saúde. Em 2025, o setor representou mais de 240 bilhões de reais no orçamento da União. A fiscalização analisou se o dinheiro foi aplicado de forma eficiente e se os resultados planejados foram alcançados. O trabalho verificou o alinhamento entre planejamento e execução orçamentária, além do uso de dados para apoiar decisões. O TCU identificou avanços na gestão da política de saúde, mas também apontou problemas. Entre eles, redução de recursos em programas estratégicos e baixa execução de ações importantes, como a compra e distribuição de vacinas e insumos. 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
13: Deputados aprovam remarcação de concursos para gestantes e lactantes.
22: Plenário cria uma rota turística religiosa na região do Cariri, no Ceará.
13: Câmara regulamenta aposentadoria compulsória de empregados públicos.
22: Boa noite. O plenário da Câmara aprovou proposta que permite que pesquisadores e cientistas de empresas públicas sejam recontratados, mesmo após a aposentadoria compulsória aos 75 anos. O repórter Antônio Vital acompanhou a votação.
24: A Câmara dos Deputados aprovou o projeto que autoriza pesquisadores e empregados de empresas públicas a permanecerem trabalhando mesmo depois da aposentadoria compulsória aos 75 anos. Isso será permitido para os funcionários em geral, caso não tenham completado o tempo mínimo de contribuição exigido para a aposentadoria. Esses funcionários poderão permanecer em serviço até que esse requisito seja atingido. Isso vai valer também para consórcios públicos e sociedades de economia mista. A proposta também permite que pesquisadores aposentados sejam recontratados para atuar em projetos de desenvolvimento científico, tecnológico ou de inovação. Eles poderão ser contratados, inclusive, pela instituição onde trabalharam até a aposentadoria. A condição para isso é que tenham um requisito de notória especialização, necessário para que sejam contratados diretamente sem licitação. Autor da proposta, o deputado Luiz Carlos Raul, do Podemos, do Paraná, disse que apresentou o projeto a pedido de pesquisadores da Embrapa. Ele disse que qualquer país do mundo tem interesse em manter seus cientistas na ativa.
28: O ser humano do século XXI está vivendo até 100 anos, alguns até 105, até 110. Um pesquisador se leva no mínimo 30 anos para que ele tenha densidade total do conhecimento científico, tecnológico. Qualquer país do mundo iria olhar com carinho e atenção para não deixar os seus cientistas serem expulsos do trabalho de pesquisa.
24: O projeto recebeu parecer favorável da relatora, deputada Bia Kicis, do PL do Distrito Federal.
10: Realmente, nós não podemos abrir mão de cabeças brilhantes, de profissionais que, por décadas, desenvolvem projetos, cientistas renomados que trabalham pelo nosso país.
24: O projeto que autoriza pesquisadores e empregados de empresas públicas a permanecerem trabalhando mesmo depois da aposentadoria compulsória aos 75 anos, seguiu para análise do Senado. Da Rádio Câmara de Brasília, Antônio Vital.
11: Ciência e tecnologia.
12: Patrus Ananias, do PT Mineiro, propõe que a sociedade discuta o projeto que institui a Política Nacional de Minerais Críticos, aprovado na Câmara e em análise no Senado. O congressista defende a industrialização nacional com o objetivo de processar minerais como lítio, nióbio e terras raras em solo brasileiro.
22: Patrus Ananias entende que é preciso garantir o uso de recursos estratégicos para fortalecer a soberania e evitar a entrega do patrimônio nacional a interesses estrangeiros. Ele vê a exploração dessas riquezas vinculada à criação de postos de trabalho e ao fortalecimento da economia interna.
12: Célia Chacriabá, do PSOL de Minas Gerais, critica o texto da Política Nacional de Minerais Críticos e Estratégicos aprovado na Câmara. Ela afirma que a proposta não define com precisão o que são esses minerais, nem separa interesses econômicos da proteção à soberania nacional.
22: Célia Chacriabá defende uma política nacional para a exploração mineral, com consulta pública prévia e informada à população indígena. A deputada alerta que a extração sem critérios ambientais ameaça territórios, adoece comunidades e amplia os riscos para os povos originários.
12: Na opinião de Inácio Arruda, do PCdoB do Ceará, o Congresso deve priorizar o debate sobre minerais estratégicos e tecnologia, em vez de discutir pautas secundárias. Ele acredita que o desenvolvimento do país passa pela capacidade própria de extração, processamento e industrialização dos recursos naturais.
22: Inácio Arruda também teme a entrega de minerais estratégicos a interesses estrangeiros sem geração de valor agregado no país. Para o deputado, investimentos em ciência, tecnologia e inovação fortalecem a soberania nacional e ampliam

0: turismo. A Câmara aprovou a criação de uma rota turística religiosa na região do Cariri, no Ceará. A repórter Daniela Lessa tem mais informações sobre o lugar.
1: A Câmara dos Deputados aprovou o projeto que cria a Rota Turística Religiosa do Cariri, reunindo municípios do Ceará conhecidos pelas tradições religiosas e pelo turismo de peregrinação. O projeto foi apresentado pelo deputado Yuri do Paredão, do MDB do Ceará, para fortalecer o turismo religioso, valorizar o patrimônio cultural da região e estimular a economia local. Entre os principais pontos da rota estão monumentos e espaços religiosos já conhecidos pelos visitantes, como a estátua de Padre Cícero, em Juazeiro do Norte, a estátua de Nossa Senhora de Fátima, no Crato, a estátua de Santo Antônio, em Barbalha, e a estátua da Menina Benigna, em Santana do Cariri. Relatora da proposta, a deputada Renilce Nicodemos, do MDB do Pará, argumentou que a criação da rota ajuda a divulgar os atrativos religiosos e culturais do Cariri e pode ampliar o número de turistas e a geração de empregos na região. Pontos que também foram defendidos pelo deputado Helder Salomão, do PT do Espírito Santo.
2: E conciliar o turismo religioso com o desenvolvimento econômico sustentável, isso é também muito fundamental, com a geração de emprego, renda e oportunidades, é, de fato, de se louvar uma iniciativa como essa.
1: O texto prevê que o governo federal poderá apoiar ações de melhoria da infraestrutura turística, da sinalização e da acessibilidade, além de iniciativas de qualificação profissional e atendimento aos visitantes. Ao defender a aprovação do texto, o deputado Chico Alencar, do PSOL do Rio de Janeiro, comentou a beleza da expressão religiosa do Cariri.
3: Nós somos sequiosos de explicação das nossas origens e desejosos de infinitude. E eu, como filho de piauiense, tive a honra já e o privilégio de conhecer Juazeiro do Norte, Crato, Barbalha, Santana do Cariri, com as suas santidades e devoções muito bonitas, muito piedosas e dignas de uma rota turística religiosa.
1: O projeto que cria a Rota Turística Religiosa do Cariri, no Ceará, seguiu para análise no Senado. Da Rádio Câmara de Brasília, Daniele Lessa.
0: Desenvolvimento Regional.
4: Átila Lins, do PSD, destaca a visita a municípios do interior do Amazonas, onde participou de inaugurações e anunciou obras nas áreas de saúde, assistência social, esporte e infraestrutura. Segundo o deputado, as ações contemplam cidades como Lábrea, Tefé e Jutaí.
0: Ele também participou da posse do novo governador do Amazonas, Roberto Cidade, e do vice-governador Serafim Correia, após a renúncia dos antigos ocupantes dos cargos. Átila Lins destaca que a eleição realizada pela Assembleia Legislativa representa um momento inédito na política estadual.
5: Educação.
4: Sônia Guajajara, do PSOL de São Paulo, celebra a aprovação no Senado de proposta que cria a primeira Universidade Federal Indígena, com sede em Brasília, mas com polos distribuídos em diversas regiões.
0: Sônia Guajajara registra que a Universidade Federal Indígena nasce de debates realizados nos territórios com a participação de professores, estudantes, educadores e do Congresso Nacional. Ela ressalta ainda a importância da instituição para valorizar os saberes dos povos originários.
4: Hildo Rocha, do MDB do Maranhão, lamenta ataque ocorrido no início do mês em uma instituição de ensino de Rio Branco, no Acre, onde um adolescente matou duas servidoras que tentavam desarmá-lo. Ele defende a aplicação efetiva da lei anti-bullying como forma de prevenção a episódios de violência.
0: Hildo Rocha também cobra do Ministério Público, das prefeituras e das comunidades escolares medidas contra o bullying no ambiente escolar. Ele afirma que diretores e profissionais da educação devem receber treinamento para identificar conflitos antes que a violência se agrave.
4: A Câmara analisa propostas que incluem os jogos eletrônicos como recursos pedagógicos no ensino básico. Confira os detalhes com a repórter Sofia Peçanha.
6: O uso de jogos eletrônicos como ferramenta de aprendizado pode ganhar mais espaço nas escolas brasileiras. Dois projetos que propõem desde atividades extracurriculares com games educativos até a utilização de técnicas de gamificação em sala de aula avançaram na Câmara dos Deputados. O primeiro projeto

0: O projeto, apresentado pelo deputado Marcos Tavares, do PDT do Rio de Janeiro, institui os jogos eletrônicos como atividade extracurricular em escolas públicas e privadas de ensino básico. Na prática, as escolas poderão oferecer atividades com jogos educativos fora da grade obrigatória de disciplinas. O objetivo é estimular habilidades como raciocínio lógico, criatividade, a resolução de problemas, trabalho em equipe e a inclusão digital. O texto também determina limites para o tempo de exposição às telas, critérios pedagógicos e adequação por faixa etária e a capacitação de professores e monitores. A proposta foi aprovada pela Comissão de Educação. No parecer, o relator, o deputado Dagoberto Nogueira, do PP do Mato Grosso do Sul, destacou os benefícios do uso pedagógico dos jogos eletrônicos no ambiente escolar.
1: A utilização de jogos eletrônicos como ferramenta pedagógica contribui significativamente para o desenvolvimento de competências essenciais como raciocínio lógico, pensamento crítico, criatividade e resolução de problemas.
0: Também foi aprovado pelas comissões de Finanças e Tributação e de Educação projeto do deputado Coronel Crisóstomo, do PL de Rondônia, que cria uma política nacional de estímulo ao uso de jogos eletrônicos na educação básica. A ideia é incorporar elementos de gamificação ao processo de aprendizagem. Isso inclui o uso de dinâmicas inspiradas em jogos, como desafios, fases e sistemas de pontuação, para aumentar o engajamento dos alunos nas atividades escolares. O texto prevê que o governo federal deverá definir os recursos para custear a nova política de educação e o momento de adotá-la, de acordo com a disponibilidade financeira e sem aumento de despesas. Durante entrevista ao programa Painel Eletrônico da Rádio Câmara, o deputado Coronel Crisóstomo afirmou que o uso orientado de tecnologias digitais pode ter impacto direto na permanência dos alunos na escola.
2: Toda criança gosta de usar um aparelho eletrônico. Guiado, orientado, é muito melhor e com certeza nós vamos diminuir drasticamente a evasão escolar. Agora, se ela sabe que vai para a escola, mesmo tendo a orientação do professor, e ele vai usar uma máquina que possa aprender, a criança não vai faltar à sala de aula.
0: Agora, os dois projetos que incluem jogos eletrônicos como recursos pedagógicos no ensino básico no Brasil aguardam a análise da Comissão de Constituição e Justiça. Da Rádio Câmara de Brasília, Sofia Pessanha.
3: Segurança Pública. Rosângela Reis, do PL de Minas Gerais, celebra a aprovação do projeto que aumenta as penas para homicídio e lesão corporal contra trabalhadores da segurança privada. Ela explica que a medida busca proteger vigilantes que atuam na defesa de vidas e patrimônios em locais de grande circulação.
4: Rosângela Reis defende a valorização salarial e institucional da categoria com melhores condições de trabalho. A parlamentar afirma que os vigilantes não pedem privilégio, mas reconhecimento pelo serviço prestado à população.
3: Coronel Ulisses, do União do Acre, reforça a importância do projeto que aumenta as penas para crimes contra vigilantes e profissionais de segurança. Ele observa que a categoria precisa ser valorizada, pois atua na linha de frente de bancos e escolas, estando exposta a riscos iminentes.
4: Para Coronel Ulisses, aumentar as punições contra homicídios e lesões corporais significa dar uma resposta firme aos criminosos. Ele ressalta que o texto também prevê o amparo a familiares dos agentes caso o crime seja cometido em razão da atividade profissional da
3: vítima. Silvio Antônio, do PL do Maranhão, afirma que casos recentes de estupro coletivo contra crianças evidenciam a necessidade de o Congresso Nacional retomar o debate sobre a redução da maioridade penal.
4: O deputado também defende punições mais severas para adolescentes envolvidos em crimes graves. De acordo com Silvio Antônio, a legislação atual é insuficiente para responder a casos de extrema violência contra crianças e adolescentes.
3: Jorge Sola, do PT da Bahia, acusa parte da oposição de alterar a legislação penal para beneficiar aliados políticos. O deputado alerta que a mudança na dosimetria das penas aplicadas aos envolvidos nos atos de 8 de janeiro pode abrir precedentes para reduzir punições para outros crimes graves.
4: Jorge Sola também relaciona a derrubada de vetos presidenciais a articulações políticas ligadas às investigações sobre o Banco Master. Ainda assim, o deputado afirma que a Polícia Federal deve conduzir as apurações de forma imparcial.
3: Paulo Marinho Júnior, do PL do Maranhão, acredita que mudanças na legislação penal podem reduzir a sensação de impunidade no país. Segundo o parlamentar, autores de delitos graves precisam ser responsabilizados com mais rapidez e rigor pela justiça.
4: Na visão de Paulo Marinho Júnior, a morosidade do judiciário e a falta de punição favorecem a reincidência criminal e estimulam fraudes eleitorais. O deputado defende a união de diferentes correntes políticas em torno de propostas voltadas ao fortalecimento da segurança pública.
5: Direitos Humanos.
3: A Câmara aprovou a remarcação de etapas de concursos para gestantes e lactantes. O repórter Antônio Vital acompanhou a votação.
6: A Câmara dos Deputados aprovou o projeto que garante a remarcação de etapas de concursos públicos para candidatas por motivo de saúde relacionado à gestação, ao parto ou ao período pós-parto. A proposta, já aprovada pelo Senado, estabelece que candidatas nessas condições poderão fazer qualquer etapa do concurso em segunda chamada, incluindo provas escritas, avaliações práticas e testes físicos. A candidata terá que cumprir os mesmos critérios e exigências dos demais concorrentes, preservando o caráter competitivo do processo. O projeto também define regras para a remarcação da prova. Ao ter o atestado médico aceito, a nova data deverá ocorrer entre 30 e 90 dias após o parto ou após a comprovação da condição de saúde. Em alguns casos, esse prazo poderá ser prorrogado. Outra medida prevista é a garantia de atendimento para candidatas lactantes, com direito à amamentação durante as avaliações, sem prejuízo do tempo de realização da prova. Relatora da proposta, a deputada Júlia Zanatta, do PL de Santa Catarina, argumentou que o projeto garante tratamento igualitário entre os candidatos, sem criar privilégios, pois apenas autoriza a realização das etapas em momento adequado. A relatora também destacou que a proposta, que inicialmente tratava apenas dos testes físicos para gestantes, protege não apenas a candidata, mas também a saúde do bebê.
7: Consegui, inclusive, ampliar, porque o projeto ele previa a questão das regras para concurso público, especialmente no TAF, no teste de aptidão física. Com o nosso texto, enquanto relatora, conseguimos ampliar para todas as etapas do concurso e incluir também a questão da amamentação.
6: O projeto foi aprovado de maneira simbólica pelo plenário, sem votos contrários. Para a deputada Érica Cocai, do PT do Distrito Federal, é uma maneira de garantir o direito das mulheres.
8: Que asseguram que as mulheres possam ter condições de disputar qualquer tipo de certame e a partir do seu próprio conhecimento. A mulher que não tiver condições de disputar da mesma forma em função da gravidez ou em função de estar em um período pós-parto, vai ter o direito de, em outro momento, ter ali provada a sua capacidade.
6: O texto prevê ainda punições em caso de uso indevido do benefício, como eliminação do concurso e ressarcimento de despesas. Como o projeto que estabelece regras nacionais para permitir a remarcação de etapas de concursos públicos para gestantes e lactantes foi alterado pela Câmara, o texto retornará ao Senado para nova análise. Da Rádio Câmara de Brasília, com informações de Daniele Lessa, Antônio Vital.
5: Política.
4: Bongás, do Rio Grande do Sul, afirma que os correligionários do PT apoiam a criação da CPI do Banco Master e rebate acusações de que o partido seria contrário à investigação. Ele alega que deputados da legenda assinaram um requerimento para a criação da comissão no ano passado.
3: Bongás também cobra a instalação da CPI e defende o aprofundamento das investigações sobre irregularidades envolvendo o Banco Master. De acordo com o deputado, é necessário esclarecer possíveis conexões políticas e financeiras relacionadas ao caso.
4: Rodrigo Dazaeli, do PL de Mato Grosso, rebate críticas de parlamentares do PT sobre o uso de armas legalizadas pelo crime organizado. O deputado sustenta que a maior parte das armas apreendidas em ações criminosas não tem origem em registros legais.
3: Rodrigo Dazaeli também critica a atuação de parlamentares da esquerda nos debates sobre o Banco Master e a CPMI do INSS. De acordo com o deputado, integrantes do PT recorrem ao STF para tentar reverter derrotas políticas e usam informações distorcidas no debate público.
4: Termina aqui o Jornal Câmara dos Deputados, com trabalhos técnicos de Everson Urani e apresentação de José Carlos Andrade e Luciana Vieira. Uma boa noite para você.
3: A Voz do Brasil está de volta na segunda-feira. Uma ótima noite e um bom fim de semana.
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